0: irmão Aldo, pelo seu aniversário, pelas vitórias do seu ministério, pelas bênçãos concedidas ao seu povo. E que o nome de Deus, o nosso Pai, seja honrado, glorificado e venerado hoje e eternamente, como é nos céus. Amém.
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3: Está no ar a Voz do Brasil. As notícias do governo federal que movimentaram o país no dia de hoje.
4: Olá, boa noite.
3: Boa noite para você que nos acompanha em todo o país.
4: Segunda-feira, 24 de agosto de 2026.
3: Vamos aos destaques do dia.
4: Saúde.
3: Meu SUS Digital vai oferecer teleatendimentos a mulheres em situação de violência e mães atípicas. Graziele Bezerra.
5: Cada usuária poderá realizar até 10 sessões. Ao final das sessões, a mulher poderá ser encaminhada para a continuidade do cuidado em um centro de atenção psicossocial.
4: Motoristas já podem consultar em um único lugar as passagens por pedágios eletrônicos e verificar se há tarifas pendentes.
3: Plataforma reúne dados sobre registro, situação da tarifa e canal de pagamento. Luciana Colares de Holanda.
6: O pedágio eletrônico, chamado de Free Flow, permite a passagem de veículos pelos pontos de cobrança sem a necessidade de parada em cancelas ou cabines fiscais.
4: Mobilização por pessoas desaparecidas.
3: Familiares podem doar DNA para auxiliar nas buscas. Pablo Mundim.
7: O DNA do familiar é incluído em bancos de perfis genéticos e pode ser comparado com materiais de pessoas encontradas vivas ou mortas cuja identidade ainda não foi confirmada.
4: Hoje, na apresentação da Voz do Brasil, Luciana Vasconcelos e Luciano Seixas.
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4: Pequenas empresas devem ficar de olho. O número de serviços disponíveis em órgãos do Poder Público Federal deve aumentar. E assim, podem surgir novas oportunidades de negócios.
3: E como funciona? Por meio de plataforma, o órgão público divulga uma necessidade de serviço ou de aquisição de alimentos. E os fornecedores cadastrados podem enviar suas propostas com o preço pelo qual realizariam o trabalho.
4: Quem tem mais informações ao vivo é Gabriela Noronha. Boa noite, Gabriela.
8: Boa noite, Luciano. Boa noite a todos os ouvintes da Voz do Brasil. Boa noite, Luciana. Olha, é isso mesmo. Bancos públicos, Correios e outras entidades federais, como o Fundo Nacional de Desenvolvimento da Educação, o FNDE, vão utilizar a plataforma Contrata Mais Brasil para contratar microempreendedores individuais em serviços de manutenção e pequenos reparos e também outros serviços. Com a assinatura do termo de adesão nesta segunda-feira, as instituições públicas se somam aos demais órgãos federais, como escolas, prefeituras, governos estaduais e também que já utilizam, né, a ferramenta para contratar os serviços. A lista inclui profissionais de diferentes áreas, como explica o ministro do empreendedorismo, da microempresa e da empresa de pequeno porte, Paulo Henrique Pereira.
9: É a possibilidade de uma escola contratar o pedreiro, pintor do bairro, que às vezes tem a filha ou o filho estudando na escola, para fazer o serviço público, ao invés de mandar esse dinheiro para uma grande empresa. É um hospital que vai comprar comida de um produtor local, ou uma agência do Banco do Brasil que vai buscar lá a cozinheira para fazer um evento, que é uma empreendedora local, deixando o dinheiro nos territórios, nas localidades.
8: E olha, para participar, o MEI e microempresas devem acessar a plataforma com a conta gov.br, informar o CNPJ, realizar o cadastro no sistema de cadastramento unificado de fornecedores e, quando necessário, selecionar os serviços que oferecem. A partir daí, eles poderão enviar propostas para oportunidades disponíveis em seu município ou região. E a contratação é realizada toda de forma digital e pode ser concluída em até 5 dias após a publicação da demanda pelo órgão público. A secretária-geral do Ministério da Defesa, Sinária Wagner Fredo, conta como o sistema auxilia a contratação de serviço nas Forças Armadas.
10: Há uma conexão com os fornecedores locais para serviços de pequena monta. Então, a partir desse valor, que são aquisições até 13 mil, são feitas essas contratações. E hoje, dessas 390 unidades cadastradas, 148 já fizeram pelo menos uma aquisição.
8: E olha, a plataforma e o formulário de cadastro para fornecedores e órgãos públicos estão disponíveis no endereço oficial contratamaisbrasil.sistema.gov.br. Luciano.
3: Muito obrigada, Gabriela Noronha, pelas informações ao vivo aqui na Voz do Brasil.
4: O governo federal publicou no Diário Oficial resolução que define os segmentos que têm direito a crédito pelo Plano Brasil Soberano.
3: Tem direito a solicitar empréstimos ao BNDES, Banco Nacional de Desenvolvimento Econômico e Social, exportadores afetados pelas tarifas extras impostas pelos Estados Unidos e companhias e fornecedores que estão sofrendo com os conflitos no Oriente Médio.
4: Também podem acessar os recursos, projetos industriais e tecnológicos nas etapas de lavra associadas a beneficiamento, refino ou transformação de minerais.
3: E ainda produtores de fertilizantes e setores industriais de relevância para a balança comercial brasileira.
4: Quem usa o pedágio eletrônico nas rodovias, aquele que você passa sem parar na cancela e efetua o pagamento depois, agora pode acompanhar seus registros por aplicativo.
3: Em um só local será possível conferir as passagens em pedágios, os valores e até dar uma entrada em contestação.
6: O pedágio eletrônico, chamado de Free Flow, permite a passagem de veículos pelos pontos de cobrança sem a necessidade de parada em cancelas ou cabines fiscais. E a partir de agora, o motorista que usa esse sistema vai poder consultar todos os registros de passagem por meio do aplicativo CNH do Brasil, que tem mais de 81 milhões de usuários. Será possível consultar registros nas rodovias que utilizam o sistema, sejam elas federais ou estaduais. O ministro dos Transportes, Jorge Santoro, deu detalhes sobre a plataforma.
11: Qualquer pessoa pode consultar as suas passagens nos postos de Free Flow no país inteiro. Com o aplicativo ela vai ter a noção exata se passou ou não passou, quando ela passou, em qual rodovia ela passou. Agora ele tem um órgão oficial que é a Senatran que diz, ele passou ali realmente. Ah, mas eu não passei. Então ele vai lá no aplicativo, ele pode fazer a contestação, eu não passei, não concordo com aquela cobrança. Até nisso o aplicativo é mais moderno.
6: Hoje, 14 concessionárias já estão integradas à plataforma. O aplicativo envia notificações sobre a cobrança e o motorista tem até 30 dias para pagar pela passagem no pedágio. Mas atenção, o pagamento não é feito pela plataforma. O CNH do Brasil direciona o usuário ao canal disponibilizado pela concessionária. Reportagem Luciana Colares de Holanda.
4: Parentes de desaparecidos contam com a tecnologia para ajudar na localização dessas pessoas.
3: Em todo o país, postos de coleta de DNA do Ministério da Justiça e Segurança Pública estão preparados para receber os familiares que ainda não tenham doado material genético.
4: A doação é simples e aumenta as chances pela busca da pessoa que desapareceu.
12: São 342 postos de coleta disponíveis em todo o país. A coleta é uma forma de ampliar as chances de identificação de pessoas desaparecidas. O secretário nacional de Segurança Pública, Chico Lucas, explica que o DNA do familiar é incluído em bancos de perfis genéticos e pode ser comparado com materiais de pessoas encontradas vivas ou mortas, cuja identidade ainda não foi confirmada.
13: Existe, então, um universo de pessoas que ainda possam ser identificadas. Por quê? Porque muitas vezes os parentes não vão atrás, os parentes não sabem. A amostra só pode ser usada para fins de localização de desaparecidos, porque a pessoa pode ter receio de ser, por exemplo, comparado com um criminal. Então, essa identificação não serve a fins criminais, só civis.
12: Desde 2021, foram 815 identificações de pessoas desaparecidas através dos bancos de DNA. A recomendação é que participem da campanha, preferencialmente familiares biológicos diretos, pai ou mãe, filhos ou irmãos da pessoa desaparecida. Menores de idade também podem participar, acompanhados e autorizados por um responsável. A coleta é simples, feita com um cotonete ou uma pequena esponja na parte interna da bochecha. Não é necessário estar em jejum. Simone de Jesus, da Coordenação de Políticas sobre Pessoas Desaparecidas do Ministério da Justiça, defende que o procedimento ajuda na identificação.
14: Quem tem um familiar desaparecido, que doe seu material, que isso é uma possibilidade muito importante de poder resolver e ter uma resposta numa situação que a gente sabe que é tão desesperadora para todos os familiares.
12: Quem já forneceu DNA em campanhas anteriores não precisa repetir o procedimento. O perfil continua armazenado e pode ser comparado em novos registros. O familiar deve procurar os postos indicados pelo Ministério da Justiça, munidos de documento de identificação, o memorando de encaminhamento da delegacia e, se possível, documentos da pessoa desaparecida. Reportagem Pablo Mundim.
3: Os endereços dos postos de coleta podem ser consultados em gov.br/mj.
4: Escuta, acolhimento e orientação a mulheres em situação de vulnerabilidade.
3: A partir de hoje serão disponibilizados 100 mil teleatendimentos a elas pelo SUS.
4: Conheça os detalhes na reportagem de Graziele Bezerra.
15: O serviço é voltado a mulheres em situação de violência, mães atípicas e mulheres que cuidam de familiares com deficiência ou doenças raras. A expectativa é realizar até 100 mil teleatendimentos por mês a partir desta segunda-feira. As consultas poderão ser agendadas via Meu SUS Digital, como explica a secretária de Atendimento Especial da Saúde do Ministério da Saúde, Ana Luísa Caldas.
16: Essa oferta de maneira remota, de maneira na palma da mão, para a gente facilitar e, de fato, conseguir superar algumas barreiras de acesso. A gente sabe que a gente ainda não consegue ter a capilaridade que a gente gostaria de ter de serviços especializados em todos os territórios nacionais. Então, por que não utilizar também da saúde digital, atendimento remoto, a favor e em prol dessas pessoas no território?
15: Para agendar um atendimento, basta acessar o aplicativo Meu SUS Digital com a conta gov.br, selecionar a opção Acolhe Mais e realizar o cadastro. Em até 24 horas, a paciente receberá o contato da equipe do SUS para escolher a data e o horário da consulta. Cada usuária poderá realizar até 10 sessões, com possibilidade de realizar um novo ciclo quando necessário. Especialistas em saúde mental foram capacitadas para identificar situações de risco em que a paciente esteja, como explica o ministro da Saúde, Alexandre Padilha.
17: Começa com a psicóloga, combinando com aquela mulher, qual que é a palavra que você pode usar como código para interromper a consulta, você se sentir em situação de risco, se o agressor passar por aqui, entrar por aqui, né? O papel vai ser acolher e buscar construir um conjunto do cuidado junto ali com o município, junto com a rede local, com as potências que a rede local tem, né?
15: Ao final das sessões, a mulher poderá ser encaminhada para a continuidade do cuidado em um centro de atenção psicossocial ou em um outro serviço da rede. O teleatendimento está disponível de segunda a sexta-feira, das 8 da manhã às 8 da noite, e aos sábados, das 8 da manhã às 2 da tarde. Reportagem Graziele Bezerra.
3: E uma ferramenta digital ajuda quem deseja se livrar do vício em bebidas alcoólicas.
4: Disponível no Meu SUS Digital, o Modera Brasil disponibiliza testes, dicas e informações e pode recomendar o usuário a procurar ajuda médica.
3: O tratamento para o alcoolismo está disponível no Sistema Único de Saúde.
18: Davi Alves de Souza, morador de Brasília, é filho de um pai alcoólatra e perdeu a mãe aos 7 anos de idade. Ele conta que encontrou na bebida uma forma de preencher o vazio deixado pela mãe. Aos 42 anos, decidiu buscar ajuda para abandonar a dependência.
19: Pedi trabalho, pedi esposa, falei assim, eu não quero mais, eu acho que eu vou conseguir, eu tenho certeza que eu vou conseguir.
18: Dados do Ministério da Saúde apontam que cerca de 20% dos brasileiros com mais de 18 anos ingerem pelo menos 6 doses de álcool em uma única ocasião. O consumo excessivo é um dos principais fatores de risco para diversas doenças. Também provoca prejuízos emocionais e sociais, como lembra a gerente do Centro de Atenção Psicossocial, Álcool e Outras Drogas de Samambaia, Gabriele Tereza de Jesus.
20: Normalmente a família chega um momento que não quer mais, nem os filhos, nem a esposa, então eles vêm na questão do trabalho, deixam de ir ao trabalho ou perdem o emprego, ficam em situação de rua.
18: A ferramenta Modera Brasil, disponível no Meu SUS Digital, oferece meios de prevenção ao uso exagerado de bebidas alcoólicas. O aplicativo permite ao cidadão avaliar o padrão de consumo e recomenda, quando necessário, procurar os serviços da rede pública de saúde. O Modera Brasil foi desenvolvido pela Universidade de São Paulo em parceria com o Ministério da Saúde. Como explica a secretária de Atenção Primária à Saúde, Ana Luísa Ferreira Caldas.
21: O aplicativo ele vem como uma ferramenta de autocuidado apoiado para fazer a avaliação do nosso consumo alcoólico enquanto cidadãos, mas também traz diversas ferramentas dentro do próprio aplicativo para educação em saúde, traz o consumo, né, de quanto que custa esse consumo alcoólico que as pessoas acabam utilizando na sociedade de maneira geral, exatamente para a gente poder fazer promoção da saúde, levar o autocuidado apoiado e conhecimento técnico baseado em evidência para a população se sentir também segura com as informações na palma da mão.
18: E para quem precisa de ajuda para enfrentar problemas relacionados ao consumo de álcool, a Unidade Básica de Saúde é a primeira porta de entrada para o cuidado no SUS. As equipes orientam como reduzir ou interromper o consumo e oferecem ainda tratamento de saúde para doenças associadas ao uso de bebidas e quando necessário, encaminham para um atendimento especializado nos Centros de Atenção Psicossocial, Álcool e Outras Drogas, CAPES. Reportagem Cleide Lopes.
4: A vacinação de crianças e adolescentes menores de 15 anos segue em todo o país até 1º de setembro dentro da campanha nacional de multivacinação.
3: Pais e também responsáveis devem procurar uma unidade de saúde e levar a caderneta de vacinação em papel ou pelo Meu SUS Digital para conferir se há doses em atraso e manter a proteção contra mais de 20 doenças.
4: No último sábado, o Dia D reforçou a mobilização com atendimento em unidades de saúde, pontos móveis e espaços públicos.
22: Em Brasília, o servidor público Daniel Moreira aproveitou o dia de folga para atualizar a caderneta de vacinação dos filhos.
23: Eu trouxe as crianças para verificar se a cobertura vacinal estava adequada, se não. E aproveitei e também verifiquei se as minhas vacinas estavam em dia.
22: Famílias inteiras reservaram o sábado para ficar em dia com a saúde. Unidades básicas de todo o país abriram as portas para a campanha de multivacinação. O ministro da Saúde, Alexandre Padilha, falou da importância da vacina.
24: Vocês, pais e mães atuais, só não têm paralisia infantil, só não tiveram meningite, só não tiveram sarampo, porque um dia o seu pai e a sua mãe saiu de casa e te levou para vacinar. Hoje a vacina está o ano inteiro lá. Se tiver dificuldade de levar na unidade de saúde, faz uma autorização para tomar a vacina na escola, que as equipes de saúde da família de todo o país vão até as escolas vacinar as crianças. Então tem toda a oportunidade para vacinar, manter sua criança protegida.
22: Por causa do surgimento de um surto de sarampo em vários países das Américas, a vacinação contra a doença está sendo reforçada, como destacou o ministro Alexandre Padilha.
24: Quem é de São Paulo, São Bernardo e Guarulhos, são três cidades que hoje têm pouco mais de 20 casos identificados desde o começo de julho, precisa tomar a vacina do sarampo, mesmo se achar que está com a caderneta atualizada.
22: O dia D de vacinação também atraiu idosos e gestantes aos postos de vacinação. Foi o caso da aposentada Dalva Dourado.
0: Sem as vacinas, não é como que a gente vai se livrar das epidemias, das doenças. Tem que vacinar.
22: Já a bancária Ana Paula Medeiros trouxe o filho e acabou também sendo vacinada.
1: Eu tomei 3, todas que estavam em atraso, e aí agora já está tudo em dia.
22: A pequena Maria Clara de Andrade, de 10 anos, resumiu bem o sentimento de estar imunizada.
2: Se você pegar uma doença, pode ser pior do que vacinar, bem pior.
22: A campanha segue até o dia 1º de setembro com a oferta de 20 vacinas do calendário nacional. A estratégia protege contra doenças graves como meningite, tuberculose, hepatite e cânceres associados ao HPV. Reportagem Luana Karen.
3: Já está disponível para consulta o 4º e último lote da restituição do Imposto de Renda 2026.
4: O valor pode ser creditado na conta do contribuinte até o dia 31 de agosto.
3: A consulta ao lote pode ser feita no portal ou no aplicativo da Receita Federal.
5: A consulta ao 4º lote de restituição do Imposto de Renda à Pessoa Física de 2026 começa nesta segunda-feira, dia 24 de agosto. O lote também inclui restituições residuais de anos anteriores. São 521.935 restituições, que somam quase R$1.240.000,000. O crédito será realizado em 31 de agosto e é feito somente em conta do titular da declaração. Entre os beneficiados estão contribuintes com prioridade legal, como idosos, pessoas com deficiência ou doença grave e contribuintes cuja a principal fonte de renda seja o magistério. A consulta pode ser feita no portal da Receita Federal, gov.br/Receita Federal, em Meu Imposto de Renda, e depois em Consultar Minha Restituição. Também é possível verificar a situação pelo aplicativo da Receita Federal. Se houver pendências na declaração, o contribuinte pode corrigir as informações por meio de uma declaração retificadora. Dilson Santa Fé, para a Voz do Brasil.
4: Foi apresentada esse mês a versão atualizada de uma publicação com o mapeamento de riscos para a prevenção de desastres naturais no país.
3: O texto traz avanços científicos e técnicos das últimas décadas, desde a obra original publicada em 2007.
4: O objetivo é apoiar os municípios na elaboração de planos, projetos e obras de redução de riscos diante dos impactos trazidos pelas mudanças climáticas.
3: Entre elas, o fenômeno do El Niño, que traz impactos como chuvas acima da média na região sul e seca e calor acentuados na porção norte.
4: Foi o que apontou Rodolfo Moura, diretor do Departamento de Mitigação e Prevenção de Risco do Ministério das Cidades.
7: Só é possível atuar nos desastres se a gente conhece o risco. No momento que a gente está vivenciando agora, de crise climática, de possível intensificação dos processos com El Niño que se avizinha. Então a gente entende que é um documento que pode já surtir efeito como um documento que pode trazer ações de prevenção de norte a sul do Brasil.
3: A publicação está disponível no site gov.br/cidades.
4: A música brasileira e suas partituras, agora na internet.
3: Um espaço onde notas, acordes e melodias que fazem parte da nossa história estão a um clique de distância.
4: O novo portal de partituras amplia o acesso a esse patrimônio musical, colaborando também para o ensino musical brasileiro.
25: Chico Buarque, Tom Jobim, Hermeto Pascoal, nomes da música brasileira que agora têm partituras de suas composições reunidas na plataforma online Partituras Brasileiras. A diretora do Centro de Música da Fundação Nacional de Artes, FUNARTE, Eulícia Esteves, explica o que é possível encontrar no site.
26: Partituras do nosso cancioneiro popular, partituras de música de concerto, de compositores brasileiros, ou seja, é uma plataforma de partituras de compositores nacionais, para várias formações, para orquestras, para bandas e para instrumento solo também.
25: O acervo contempla materiais voltados ao ensino musical. além das partituras, é possível também conhecer obras da música brasileira em formato digital. Na plataforma, o usuário pode pesquisar em itens como catálogo geral, ensino musical e Bienal da Música Brasileira Contemporânea. Eulícia Esteves, da Funarte, destaca quem pode usar o material.
6: Músicos, professores, pesquisadores, amantes da música brasileira de uma forma geral.
25: A plataforma vai permitir o aumento gradual do acervo, como explica o músico, pesquisador e professor Renato Borges.
8: Porque já existe uma quantidade razoável de repertório que é disponibilizado, né, e em projetos digitais a tendência é que essa quantidade vai aumentar com o passar do tempo.
25: A pesquisa da partitura pode ser feita pelo nome do compositor, título da obra e formação instrumental, como banda marcial, por exemplo. Também é possível pesquisar por diferentes instrumentos e tipos de voz, como soprano e tenor. O endereço da plataforma é partiturasbrasileiras.funarte.gov.br. Reportagem, Márcia Fernandes.
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3: A lista de espera do programa Universidade para Todos, o ProUni, para o segundo semestre do ano, recebe manifestações de interesse nos dias 26 e 27 de agosto, quarta e quinta-feira.
4: Podem participar os candidatos que não foram pré-selecionados nas chamadas anteriores e aqueles que não conseguiram vaga por falta de formação de turma.
3: O processo é gratuito e deve ser feito pelo Portal Único de Acesso ao Ensino Superior.
4: E essas foram as notícias do governo federal.
3: Uma realização da Secretaria de Comunicação Social da Presidência da República.
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3: Fique agora com as notícias do Poder Judiciário e do Congresso Nacional. Uma boa noite.
4: Boa noite para você. Até amanhã.
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13: Supremo inicia audiência pública para debater a constitucionalidade de dispositivos da lei antifacção.
14: TST discute o controle do uso de banheiro no trabalho.
13: STJ decide que o judiciário só pode determinar tratamento pelo SUS no exterior em situações excepcionais.
14: Boa noite, eu sou Arthur Filho.
13: E eu sou Walter Lima.
14: O Supremo iniciou hoje uma audiência pública para debater a constitucionalidade de dispositivos da lei antifacção.
13: Ao todo, 48 expositores foram admitidos para apresentar argumentos técnicos sobre dispositivos da nova legislação, que são questionados em 4 ações diretas de inconstitucionalidade em tramitação na Corte.
14: Oficialmente denominada Marco Legal do Combate ao Crime Organizado, a lei que entrou em vigor em março alterou o Código Penal, o Código de Processo Penal e outras leis penais.
13: O texto define como facção criminosa o agrupamento de pelo menos 3 pessoas que empreguem violência, grave ameaça ou coação para exercer controle territorial ou social, intimidar a população e autoridades ou atacar serviços estruturais essenciais. A audiência será retomada amanhã pela manhã e se estende na parte da tarde.
14: Judiciário só pode obrigar o SUS a custear tratamento médico no exterior em casos excepcionais, como comprovação de que não há tratamento eficaz disponível no Brasil.
13: Para o STJ, o direito à saúde não garante acesso à melhor tecnologia médica disponível no mundo. Fátima Uchoa.
3: Com esse entendimento, a segunda turma do STJ manteve a negativa do TRF4 para que a União custeasse o transplante intestinal e o tratamento de uma menina de 11 anos em hospital dos Estados Unidos. O ministro relator Marco Aurélio Belize explicou que havia dados técnicos sobre hospitais brasileiros habilitados para o referido transplante. O ministro também ressaltou que a proteção integral assegurada a crianças e adolescentes não afasta a necessidade de observar os critérios técnicos, a organização do SUS e a igualdade na distribuição de recursos, devendo a proteção integral ser harmonizada com a sustentabilidade do sistema e com as escolhas legítimas de política pública.
14: O TST faz audiência pública nesta terça-feira para debater o controle e a limitação do uso de banheiro por empregados durante o trabalho.
13: O assunto diz respeito principalmente a setores específicos como teleatendimento e frigoríficos. Simone Moura.
12: Para muitos trabalhadores, o tempo de trabalho é tão cronometrado que é difícil até ir ao banheiro durante o serviço. Mas essa é uma necessidade básica de qualquer pessoa. Por isso, o assunto virou tema de audiência aqui no TST. O Tribunal Superior do Trabalho quer ouvir trabalhadores, empresários, médicos, para discutir a possibilidade de acordos e convenções coletivas flexibilizarem regras relacionadas ao uso de banheiros em atividades como teleatendimento e frigoríficos. A audiência será realizada às 14h desta terça-feira na sede do TST, com transmissão ao vivo pelo canal do Tribunal no YouTube.
14: Participação dos eleitores é destacada pelo presidente do TSE durante a eleição simulada no Maranhão.
13: Teste reuniu mais de 1000 eleitores e reproduziu as condições de uma eleição real. Vitor Struck.
15: A participação dos eleitores é fundamental para garantir a força e a legitimidade da democracia. A avaliação é do presidente do TSE, ministro Cássio Nunes Marques, que acompanhou uma eleição simulada em Paulino Neves, no Maranhão. A iniciativa, promovida pelo TRE do Maranhão, é acompanhada pelo TSE. Funcionou como um ensaio para as eleições gerais de 2026. A simulação reproduziu as etapas de uma eleição real, desde o primeiro voto até a emissão do boletim de urna no fim do dia. Técnicos e observadores do TSE acompanharam a operação. Segundo o presidente do tribunal, o uso da tecnologia na justiça eleitoral tem como objetivo garantir que a vontade do eleitor seja registrada de forma exata, transparente e segura.
16: A tecnologia, para essa justiça especializada, nunca representou um fim em si mesmo, mas sim o meio pelo qual garantimos que a vontade do eleitor seja registrada de forma exata, transparente e inviolável.
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14: A você, uma boa noite.
13: E até amanhã.
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17: Eu sou Paula Groba.
19: E eu sou Ricardo Nakaoka.
17: E estes são os destaques de hoje do Jornal do Senado, que começa agora.
19: Fim da escala 6x1 é defendida em sessão de homenagem ao Tribunal Superior do Trabalho.
17: PEC com mudanças na segurança pública chega ao Senado.
19: Campanha mobiliza familiares de desaparecidos para coleta de DNA.
17: Boa noite.
19: Boa noite.
17: O mundo do trabalho mudou, os desafios também. A inteligência artificial, a automação e as plataformas digitais estão transformando profissões, jornadas e relações entre trabalhadores e empregadores. Em meio a tantas mudanças, velhos problemas permanecem, mas ganham novas formas.
19: Uma sessão especial do Senado celebrou nesta segunda-feira os 80 anos do Tribunal Superior do Trabalho. Durante o evento, parlamentares e representantes da Justiça Trabalhista defenderam o fim da escala 6x1 e o combate à precarização no mercado laboral. A repórter Marcela Diniz traz os detalhes.
17: Em 1946, o então Conselho Nacional do Trabalho passou a integrar oficialmente o Poder Judiciário e a se chamar Tribunal Superior do Trabalho. De lá até hoje, muita coisa mudou nas relações entre patrões e empregados. Terceirização, trabalho intermitente e outros tipos de contrato que não abrangem direitos que eram consagrados em outros tempos, como férias remuneradas e auxílio-doença. A tecnologia também impactou o mundo laboral. Diante dessa realidade, a Justiça do Trabalho precisa compreender os novos cenários e assegurar proteção ao elo mais fraco, o trabalhador. O presidente do TST, ministro Luiz Felipe Vieira de Mello Filho, comentou esse desafio.
20: A inteligência artificial, a automação, a economia digital e o trabalho intermediado por plataformas já fazem parte da realidade de milhões de pessoas. A própria noção de tempo e local de trabalho passa por profundas mudanças. A velha exploração do trabalho assume novas faces e desafia, cotidianamente, o mistério de distribuir justiça social.
17: O senador Paulo Paim, do PT do Rio Grande do Sul, defendeu que o Congresso Congresso aprove leis que garantam proteção trabalhista e o direito de viver para além do trabalho.
0: É urgente que o Brasil ponha o fim da escala 6x1 e promova a redução da jornada de trabalho para 40 horas semanais sem redução salarial. Isso é modernizar as relações de trabalho.
17: Ministros do TST já defenderam publicamente a aprovação da proposta de emenda à Constituição que acaba com a escala 6x1 e reduz a jornada máxima para 40 horas semanais. A PEC está na Comissão de Constituição e Justiça do Senado.
1: O Senado analisa o projeto de lei que torna obrigatória a realização do teste do bafômetro ou exames toxicológicos para todos os condutores envolvidos em acidentes de trânsito.
19: A proposta também estabelece que o crime de homicídio culposo ao volante sob efeito de álcool ou drogas seja inafiançável. A reportagem é de Bruno Lourenço.
2: O projeto torna obrigatória a testagem de alcoolemia ou de outras substâncias psicoativas em motoristas envolvidos em sinistros. O autor, senador Fabiano Contarato, do PT do Espírito Santo, que já foi delegado, afirma que a medida busca evitar dúvidas na perícia e agilizar a identificação de casos de embriaguez logo após a ocorrência.
18: O que o projeto faz é que, em estado flagrancial, ele vai ser preso em flagrante. Aí o juiz, na audiência de custódia, é que vai avaliar se ele vai manter a prisão em flagrante ou se ele vai converter a prisão em flagrante preventivo.
2: Além da testagem compulsória, a proposta veda a concessão de fiança nos casos em que o motorista alcoolizado ou drogado causar a morte de outra pessoa. A medida já foi aprovada na Comissão de Segurança Pública.
1: E a segurança pública pode ganhar novas regras diretamente na Constituição. A chamada PEC da Segurança Pública começa a avançar no Senado após ser enviada à Comissão de Constituição e Justiça. Entre outros pontos, a proposta prevê maior integração das ações de segurança entre União, estados e municípios.
19: Com a escolha de um relator, o texto poderá entrar na fase de discussão. Os detalhes com o repórter Herman Kulitz.
21: A chamada PEC da Segurança Pública busca modificar a Constituição com o objetivo de combater com mais rigor o crime organizado, de ampliar a atuação da Polícia Federal, de criar polícias municipais, de aumentar os recursos para a segurança pública e para o sistema penitenciário, além de trazer outras medidas que ajudem no enfrentamento da criminalidade. Como destacou o relator da proposta, senador Rogério Carvalho, do PT de Sergipe.
23: Para que a gente possa aprovar definitivamente uma emenda constitucional que defina claramente o financiamento do sistema prisional brasileiro, que a gente possa integrar os órgãos de segurança pública, municipais, estaduais e federal, que a gente possa integrar as inteligências e com isso ter mais financiamento e mais gestão da segurança pública, responsabilizando todos os entes federados e assim garantir ao povo brasileiro direito à segurança, à liberdade de ir e vir.
21: Após análise na comissão, o texto poderá seguir para o plenário do Senado, onde precisará de pelo menos 49 votos favoráveis em 2 turnos para ser aprovada.
1: E familiares de pessoas desaparecidas podem procurar até a próxima sexta-feira pontos de coleta em todo o país para fornecer o material genético.
19: O DNA poderá ser comparado com bancos de dados e auxiliar na identificação e localização de desaparecidos. Repórter Rodrigo Rezende.
24: Até a próxima sexta-feira, 28 de agosto, familiares de pessoas desaparecidas podem entrar em contato com as secretarias de segurança dos 26 estados do país e do Distrito Federal para que profissionais façam a coleta de DNA e outros materiais que permitam o auxílio na busca pelos desaparecidos. A presidente da Comissão de Direitos Humanos do Senado, senadora Damaris Alves, do Republicanos do Distrito Federal, afirma que a situação é urgente.
27: A Comissão de Direitos Humanos tem dado uma atenção especial porque hoje no Brasil nós estamos com mais de 100 mil pessoas desaparecidas. E mais de 55 mil são crianças. Onde estão nossas crianças?
24: A coleta de DNA é indolor e deve ser preferencialmente feita por familiares de primeiro grau da pessoa desaparecida, caso de pai, mãe, filhos ou irmãos. Para mais informações, acesse gov.br/mj.
1: O projeto que transforma em lei o mapa do caminho para zerar o desmatamento e fazer a transição energética no Brasil está em análise nas comissões do Senado.
19: A ideia de mapa do caminho foi apresentada pelo Brasil na COP30 no ano passado em Belém. Repórter César Mendes.
28: O projeto do senador Beto Faro, do PT do Pará, inclui na Política Nacional sobre Mudança do Clima os mapas para uma transição justa à economia de baixo carbono e para o desmatamento zero. Segundo o autor, a medida transforma essas diretrizes em políticas política de Estado e pode servir de referência a outros países em desenvolvimento. O climatologista Carlos Nobre também defende ações de restauração florestal em grande escala.
4: 4 biomas brasileiros estão na beira do ponto do retorno: Amazônia, Cerrado, Pantanal e Caatinga. É essencial que o Brasil vá nessa linha desses mapas.
28: O mapa do caminho vai permitir um planejamento de longo prazo para o Brasil reduzir suas emissões e combater o desmatamento, alinhado com os compromissos internacionais assumidos no Acordo de Paris.
5: Eleições 2026.
1: O dinheiro é um dos combustíveis das eleições. É ele que ajuda a financiar campanhas, pagar equipes, produzir materiais e levar candidatos até os eleitores. Neste ano, quase 5 bilhões de reais estarão disponíveis para a disputa eleitoral.
19: Mas afinal, de onde vem todo esse dinheiro? E como ele é dividido entre partidos e candidatos? A repórter Patrícia Oliveira explica.
6: O fundo eleitoral é formado por dinheiro público e é destinado apenas para as campanhas em ano de eleições. Em 2026, dos quase 5 bilhões de reais para os 30 partidos registrados no TSE, o PL é que vai ficar com a maior

0: ou opine sobre uma proposta em debate no Senado. Acesse senado.leg.br/e-cidadania.
1: Com a edição de Paula Groba e trabalhos técnicos de João Lira, o Jornal do Senado fica por aqui. Acompanhe agora as notícias da Câmara dos Deputados. Boa noite.
2: Boa noite e até amanhã.
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4: Projeto estimula energia limpa em assentamentos da reforma agrária.
5: Deputados atualizam regulamentação dos profissionais da radiologia.
4: Propostas ampliam controle sanitário sobre suplementos alimentares.
5: Boa noite. Projetos que ampliam o controle sanitário sobre suplementos alimentares estão prontos para serem incluídos na pauta de votações do plenário da Câmara. Saiba mais sobre o assunto na reportagem de José Carlos Oliveira.
6: O deputado Felipe Carreiras, do PSB de Pernambuco, acredita em rápida aprovação de propostas que ampliam o controle sanitário e as punições para fraudes e publicidade enganosa em torno dos suplementos alimentares. Os três projetos de lei foram recomendados pelo grupo de trabalho que ele coordenou na Câmara dos Deputados, já tiveram o regime de urgência aprovado e, portanto, estão prontos para votação no plenário. Além de criminalização e aumento de multa diante de irregularidades, as propostas têm foco em segurança alimentar.
7: Nós temos a grande chance de ter uma legislação moderna, de referência internacional, na medida que nós procuramos enxergar todos os mercados mundiais que comercializam suplemento. A gente pensa uma proibição e uma multa para a rede social que estiver possibilitando esse tipo de propagação discriminada, assim como as big techs que ofertam no Mercado Livre, no Amazon, na Shopee, esse tipo de produto. Pior do que a suplementação inadequada é a substância falsificada. E está entrando no Brasil, sendo sugerida por esses digital influencers que não têm nem formação médica.
6: Entre 2000 e 2025, 63% dos processos analisados pela Agência Nacional de Vigilância Sanitária foram relacionados a suplementos, envolvendo uso de anabolizantes, manipulação do teor de proteínas e rótulos irregulares. Nas audiências públicas promovidas pelo Grupo de Trabalho entre outubro do ano passado e março deste ano, técnicos da Anvisa relataram casos de suplemento ômega 3 feito apenas de óleo vegetal com aroma de peixe, whey protein e creatina à base de farinha com saborizante e substâncias tóxicas do agronegócio em laboratório de suplemento alimentar. Felipe Carreiras deverá ser o relator das propostas de controle sanitário dos suplementos alimentares no plenário da Câmara. O deputado lembrou que as audiências no grupo de trabalho ouviram todos os setores envolvidos, desde as empresas até médicos e nutrólogos. Da Rádio Câmara de Brasília, José Carlos Oliveira.
3: Saúde.
4: Baleia Rossi, do MDB de São Paulo, apresentou projeto que estabelece diretrizes para ampliar a atenção à saúde da mulher durante o climatério e a menopausa no SUS. Ele explica que a ideia é qualificar o atendimento, ampliar o diagnóstico e facilitar o acesso a tratamentos.
5: O texto também institui a Semana Nacional de Conscientização sobre o Climatério e a Menopausa, a ser realizada na primeira quinzena de março. O objetivo, segundo Baleia Rossi, é ampliar a informação sobre o tema, reduzir estigmas e fortalecer as ações de educação em saúde.
3: Previdência.
4: Júnior Lourenço, do Maranhão, é favorável ao projeto que regulamenta a aposentadoria especial de agentes comunitários de saúde e de combate às endemias. Para ele, a medida é importante para garantir direitos previdenciários àqueles que atendem diretamente à população.
5: Júnior Lourenço explica que a proposta prevê aposentadoria com integralidade e paridade aos 50 anos para mulheres e aos 52 para homens, após 20 anos de atividade. O texto também estabelece regras para quem tem tempo de serviço em outras funções.
3: Trabalho.
4: Projeto de Rodrigo Valadares, do PL de Sergipe, cria uma modalidade de aprendizagem voltada a jovens egressos do serviço militar obrigatório. O texto permite que empresas de segurança privada substituam a cota de aprendizes pela concessão de bolsas preparatórias a esses jovens.
5: Rodrigo Valadares explica que o projeto reduz para 19 anos a idade mínima para atuação como vigilante de quem comprovar a prestação do serviço.

0: serviço militar e dispensa. Para ele, a medida amplia a inserção de ex-militares no mercado de trabalho e reduz a vulnerabilidade desses jovens.
1: Votação.
2: O projeto que amplia o reconhecimento de profissionais da radiologia foi alterado na Câmara e retorna ao Senado para análise das modificações. Saiba mais com a repórter Sofia Peçanha.
3: A Comissão de Constituição e Justiça aprovou o projeto que atualiza a regulamentação das profissões de técnico e tecnólogo em radiologia e de bacharel em ciências radiológicas. A proposta, já aprovada pelo Senado, altera a lei que regula o exercício das profissões da área desde 1985. Entre as mudanças está o reconhecimento formal das categorias de bacharel, tecnólogo e técnico em radiologia, além da ampliação das áreas de atuação profissional. O texto busca adequar a legislação às novas tecnologias utilizadas em exames e tratamentos de saúde, além de atividades industriais e de segurança que utilizam radiação. O projeto já havia sido aprovado pela Comissão de Saúde. Na reunião, o relator, o deputado Ricardo Silva, do PSD de São Paulo, destacou a importância desses profissionais para o funcionamento dos serviços de saúde.
4: Eles buscam beneficiar os profissionais técnicos em radiologia, os quais têm atuação relevante nos serviços de saúde, principalmente na produção de exames radiológicos indispensáveis ao diagnóstico de patologias.
3: Além de atualizar as regras para o exercício da profissão, o texto determina quem pode obter ter registro nos conselhos regionais de técnicos em radiologia, estabelece regras para supervisão das técnicas radiológicas e reforça exigências relacionadas à proteção radiológica e à segurança dos trabalhadores e usuários dos serviços. Na prática, a proposta busca dar mais segurança jurídica aos profissionais ao definir quem pode atuar em cada atividade e quais são as responsabilidades de cada função. Durante a votação na Comissão de Constituição e Justiça, a deputada Érica Cocai, do PT do Distrito Federal, defendeu a proposta, afirmando que uma das principais mudanças é o reconhecimento dos tecnólogos em radiologia na legislação.
5: E por fim dizer que nós temos uma legislação que é uma legislação antiga, que não previa o tecnólogo, e tecnólogo agora vai poder fazer concurso público. Tecnólogo vai poder adentrar na saúde como tecnólogo. Portanto, é um reconhecimento.
3: Como a proposta que atualiza a regulamentação dos profissionais das técnicas radiológicas sofreu alterações durante sua análise na Câmara, ela retorna agora ao Senado para análise dessas modificações. Da Rádio Câmara de Brasília, Sofia Peçanha.
1: Desenvolvimento Regional.
0: O grupo do PL do Rio Grande do Sul defende a criação de um regime excepcional para agilizar obras e compras em estados e municípios atingidos por calamidades climáticas. A medida flexibiliza regras de licitação e reduz prazos para acelerar a reconstrução da infraestrutura pública.
2: O projeto também permite contratações simplificadas para obras de prevenção, como drenagem, contenção de encostas e sistemas de alerta. Zucco explica que a intenção é reduzir a burocracia sem abrir mão da transparência e da fiscalização dos recursos públicos.
1: Meio ambiente.
0: Mário Negromonte Júnior, do PSB, pede que a Comissão de Finanças e Tributação realize uma audiência pública para discutir os impactos econômicos, fiscais e patrimoniais da atuação do ICMBio e das unidades de conservação federais em Una, no sul da Bahia.
2: Segundo Mário Negromonte Júnior, as restrições ambientais afetam atividades agropecuárias, investimentos, acesso ao crédito e a arrecadação do município. Ele defende o debate para conciliar a preservação ambiental com segurança jurídica dos proprietários e o desenvolvimento da região.
1: Transportes.
0: A Câmara aprovou e encaminhou para análise do Senado o projeto que prorroga até 2032 a dispensa do adicional ao frete para a renovação da marinha mercante em transportes com origem ou destino nas regiões Norte e Nordeste. André Abidon, do PP do Amapá, observa que a cobrança pode representar de 8 a 40% do valor do frete.
2: De acordo com André Abidon, a prorrogação ajuda a reduzir os custos de transporte e dá mais segurança para empresas planejarem investimentos nas duas regiões. O benefício vale para a navegação entre portos brasileiros e para o transporte por rios e lagos.
1: Economia.
0: Afonso Florense, do PT da Bahia, assina projeto que cria a Lei de Proteção da Soberania Econômica Nacional contra sanções estrangeiras. A proposta proíbe que sanções unilaterais impostas por outros países produzam efeitos no Brasil.
2: De acordo com Afonso Florence, a medida protege a autonomia do país e impede o encerramento injustificado de contas bancárias e contratos por exigências externas. O deputado sustenta que o objetivo é proteger a economia e a legislação de interferências estrangeiras.
0: A proposta de emenda à Constituição que amplia a imunidade tributária de organizações religiosas foi aprovada na Câmara. Gabriel Mota, do União de Roraima, explica que o texto também impede a cobrança de impostos na aquisição de bens e serviços necessários ao funcionamento das instituições.
2: Gabriel Mota avalia que a mudança dá mais segurança jurídica à aplicação do benefício tributário. A proposta se estende a creches, asilos, orfanatos, monastérios, seminários e comunidades terapêuticas sem fins lucrativos geridas por essas organizações.
1: Agricultura.
0: Uma comissão aprovou o projeto que institui incentivos à geração de energia limpa em assentamentos da reforma agrária. A repórter Maria Neves tem mais detalhes.
6: A Comissão de Minas e Energia da Câmara aprovou o projeto do deputado Mercinho Lucena, do PSD da Paraíba, que cria incentivos para a geração de energia elétrica de fontes renováveis em áreas da União destinadas à reforma agrária. Pelo texto, poderão se beneficiar da lei pessoas físicas ou jurídicas organizadas em cooperativas e associações que representem assentados. Para viabilizar a geração de energia limpa nos assentamentos, a proposta assegura acesso prioritário a linhas de financiamento em bancos públicos e prioridade no licenciamento de obras de rede elétrica. O projeto também permite que o excedente de energia de microgeração e de minigeração distribuída seja adquirido por distribuidoras ou órgãos públicos. De acordo com o relator, deputado Júlio Lopes, do PP do Rio de Janeiro, o projeto cria a possibilidade para que cerca de 1 milhão de famílias acessem novas fontes de renda por meio da comercialização de excedentes energéticos. Na opinião do parlamentar, ao permitir que essas famílias instalem e operem usinas de energia limpa, o projeto cria um ambiente de negócios favorável ao cooperativismo e ao associativismo rural.
7: É um projeto que tem um mérito muito especial de dar àquelas pessoas que estão em áreas destinadas à reforma agrária. Portanto, pessoas que não têm propriedade, que não têm terra, que não têm outras possibilidades de desenvolverem projetos de energia. E a partir desses projetos terem uma capitalização, terem uma renda. E eu entendi que isso será de grande valia para a capitalização dessas áreas mais pobres do Brasil, ajudando essas populações menos assistida.
6: O projeto que cria incentivos para a geração de energia renovável em assentamentos da reforma agrária ainda será analisado pelas comissões de Agricultura, de Finanças e Tributação e de Constituição e Justiça. Da Rádio Câmara de Brasília, Maria Neves.
2: Marcelo Moraes, do PL do Rio Grande do Sul, é favorável ao projeto que atualiza as regras do crédito fundiário para a compra de imóveis rurais. Segundo o deputado, a proposta torna a política de acesso à terra mais justa ao considerar as diferenças de preços entre as regiões do país.
0: Marcelo Moraes afirma que os limites atuais estão defasados e dificultam o acesso de agricultores familiares ao programa. Para ele, a medida fortalece o crédito fundiário, amplia a inclusão produtiva e contribui para o desenvolvimento regional e a segurança alimentar.
1: Esporte.
2: Arthur Oliveira Maia, do União da Bahia, é autor da proposta que proíbe a publicidade, a propaganda e o patrocínio de apostas de cota fixa, as chamadas bets, em todo o país. O projeto ainda veda a contratação de influenciadores, atletas e celebridades para divulgar as apostas.
0: O texto proíbe também o patrocínio de eventos e a utilização de marcas de bets em estádios, arenas e outras instalações. Arthur Oliveira Maia acrescenta que 20% da área de exposição das plataformas de apostas deve ser destinada a alertas sobre os riscos do jogo.
1: Ciência e tecnologia.
2: Fernanda Coelho Filho, do União de Pernambuco, solicita a criação da Frente Parlamentar em Defesa do Programa Espacial Brasileiro. O deputado entende que o colegiado pode colaborar com a formulação de políticas públicas voltadas para o setor espacial e de inovação tecnológica.
0: Fernando Coelho Filho afirma que a iniciativa visa fortalecer a soberania nacional com o desenvolvimento de programas em telecomunicações e monitoramento climático e territorial. Ele argumenta que a frente vai atuar para garantir recursos orçamentários para o setor.
2: Antônio Doido, do MDB do Pará, celebra a aprovação na Câmara de projeto que impede o bloqueio de recursos do Fundo de Universalização dos Serviços de Telecomunicações. Ele ressalta a importância do FUST no financiamento de ações para ampliar o acesso à internet no país.
0: Antônio Doido avalia que a medida pode assegurar mais recursos para levar internet de qualidade a escolas públicas, áreas rurais e comunidades que ainda não têm atendimento adequado. O texto também prevê mais investimentos para a infraestrutura das próprias operadoras.
2: Juscelino Filho, do Maranhão, é favorável ao projeto que estabelece novas regras para o compartilhamento de postes de energia elétrica por empresas de telecomunicações. A proposta busca ampliar a organização das redes e garantir acesso isonômico à infraestrutura.
0: O texto atribui à ANEEL e à Anatel a definição das regras técnicas e econômicas do compartilhamento e prevê prazo de 5 anos para regularizar ocupações irregulares. A proposta, que tem o apoio de Juscelino Filho, também incentiva a modernização da infraestrutura.
1: Segurança Pública.
2: Mário Frias, do PL de São Paulo, defende ampliar o prazo da prisão temporária em investigações de organizações criminosas e associações criminosas de alta complexidade. A medida vale para casos que dependam de provas como quebras de sigilo e análise de dados digitais.
0: Pela proposta, a prisão temporária poderá durar até 40 dias, com possibilidade de prorrogação por igual período, mediante decisão judicial fundamentada. Segundo Mário Frias, o texto também estabelece prazo de 30 dias para o Ministério Público se manifestar após a conclusão do inquérito.
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1: Justiça.
2: Felipe Francischini, do Podemos, do Paraná, quer reforçar a proteção patrimonial da mulher na dissolução do casamento ou da união estável. Ele defende que medidas de bloqueio e proteção de bens não poderão atingir imóveis ou outros bens dados como garantia em financiamentos.
0: Felipe Francischini afirma que a medida evita que bens que ainda pertencem juridicamente ao banco ou a outro credor sejam incluídos na proteção patrimonial. Segundo o deputado, a intenção é assegurar que as medidas incidam apenas sobre bens efetivamente disponíveis.
1: Últimas notícias.
2: O jornal Câmara dos Deputados irá a Salvador nesta sexta-feira para mais uma gravação itinerante da Voz do Brasil nos estúdios de emissoras da Rede Câmara de Rádio.
0: Lado a lado, um âncora da Rádio Câmara de Brasília e um âncora da emissora local vão apresentar as principais notícias do dia. O programa gravado em Salvador irá ao ar na próxima segunda, dia 31.
2: Termina agora o jornal Câmara dos Deputados, produzido pela Rádio Câmara, com trabalhos técnicos de Everson Urani e apresentação de Márcio Aquiles Sardi e Val Monteiro. Boa noite.
0: Uma ótima noite. Você fica agora com o Minuto do TCU.
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11: Olá, muito boa noite para você em sintonia aqui conosco na Líder FM em 107,5. Você em sintonia através do rádio, você também que nos acompanha através da internet. Seja bem-vindo, muito bem-vinda à programação da Líder FM, a melhor emissora de toda a nossa região e, claro, para os melhores ouvintes. Começando agora mais uma edição do seu programa preferido das noites. É o Fim de Noite Líder no ar a partir de agora até a meia-noite com as melhores músicas, unindo o passado e o presente através da boa música. Eu, Odinei Gonçalves, na comunicação, na apresentação, lembrando que está conosco ele, Ademir Nunes, e sua competência profissional. As edições estão a cargo de Paulo Barbosa e a direção geral é de Mauro Roberto Valmorda. Seja bem-vindo, bem-vinda. O Fim de Noite está no ar.

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Estamos de volta por aqui com o Fim de Noite Líder, trazendo o melhor da música nacional e internacional, unindo o presente e o passado através da boa música. E você aí do outro lado do rádio, também nos prestigiando, fazendo seu coraçãozinho bater mais forte. Muito obrigado, gratidão por estar conosco. Seguimos aqui com mais uma super sequência musical.

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5: Este é o programa Fim de Noite Líder. Estamos retornando por aqui. Mando um abraço apertado e especial. Um beijo também no coração da Roseli, nossa querida ouvinte, na audiência na Vila Remor, sempre acompanhada do filhão Rian. E também quero aproveitar e estender os abraços para Marielle e todos os demais familiares. E a todos os nossos amigos ouvintes lá da parte alta de Joaçaba, em especial a Vila Remor. Gratidão por estar em sintonia conosco nesta noite. Seguimos aqui, a música boa não pode parar.

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Este é o meu, o seu, o nosso fim de noite, o programa preferido das noites, onde a gente faz uma seleção caprichada, escolhida a dedo com as mais belas canções para os melhores ouvintes do rádio. Seguimos aqui sem muitas delongas. A boa música chega no seu rádio.

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2: Prazer estar dividindo esta noite com você. Obrigado, gratidão, viu? Obrigado por estar aqui proporcionando que a nossa noite fique muito melhor. Aonde quer que você esteja nos ouvindo, através do rádio ou da internet, de perto ou de longe, é muito bom estar aqui com você nesta noite. Seguimos aqui com mais uma super sequência musical para você.

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3: Este é o programa Fim de Noite Líder, com as melhores músicas do presente e do passado, as mais românticas, as mais apaixonadas de todos os tempos. Um alô especial também para nosso ouvinte Juliana, que nos prestigia em Parintins. Obrigado, viu, Ju? Um abração para você e a todos aqueles que estão nos ouvindo, assim como a Juliana, nos ouvindo através da internet. Valeu demais. Seguimos aqui, trazendo mais música boa.

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4: Excelente noite, gratidão por estar aqui conosco, dividindo este momento. Muito obrigado por você que nos escolheu e também como a trilha sonora para a sua noite ficar muito melhor. Você trabalhando, você descansando, enfim, o importante é que você esteja conosco. E aqui seguimos trazendo mais música.

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3: Este é o programa Fim de Noite Líder, que traz as mais lindas canções para você que tem bom gosto musical, que pode também, inclusive, colaborar conosco participando através do nosso WhatsApp 984377826. Fique à vontade. E aqui seguimos com mais música no Fim de Noite Líder.

Este é o programa Fim de Noite Líder até a meia-noite, com as mais lindas canções, fazendo o seu coração bater mais forte para os apaixonados de plantão. A seleção é caprichada. A gente escolhe as melhores de todos os tempos e traz aqui para você ouvir durante as noites da Líder FM. E agora seguimos com mais música, afinal, a boa música não para aqui na Líder FM. Boa noite para você.

0: Chegamos ao fim da edição de hoje, da edição do programa Fim de Noite Líder. Gratidão, obrigado por você que passou estas duas horas em companhia, em sintonia aqui conosco. O programa fica por aqui, mas volta amanhã. E claro, também quero dizer que eu fico por aqui, mas a programação da Líder continua, ela não para. É 24 horas no ar com a melhor programação para você. Vem aí a Madrugada Líder com boa música para você. Um abraço, fiquem todos com Deus e até a próxima. Tchau, tchau.
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3: Ô meu povo, tudo bem com vocês? Prazer estar contigo aqui nesta terça-feira, hein? Estamos na terça-feira, hoje é 25 de agosto. Olha, hoje se comemora o Dia do Soldado. Parabéns aos soldados. Dia também dos feirantes. Ah, meus amigos feirantes que todo dia tá na labuta, tá aí, né, nos ouvindo. Um abraço especial, tenho um carinho enorme por todos vocês, tá? A partir de agora, a Play Sertanejo tá chegando para te fazer companhia nesta terça-feira gostosa, tá? E a gente começa com Moda Boa. Essa música, ela é do ano passado, hein? Uma das músicas mais tocadas no rádio aí. E ele é o Murilo Rufi. Esse projeto acústico dele é top, hein? Pra começar, tem ele. Murilo Rufi, deixa eu canta, Murilão.
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0: Essa Elisa, eu vou te contar, sou fã de carteirinha, hein? Grande cantora conquistando o Brasil com o seu talento. Tô aqui, ó, na torcida por você, Elis. Essa é a famosa insônia da madrugada. Quem é que não teve uma insônia na madrugada? Acorda sempre com os pensamentos, né? Aqueles pensamentos que tiram a nossa paz, né, Elis? Ela transmitiu através dessa música aí. Antes, a talentosa Yasmin Santos, também teve João Bosco e Vinícius, junto do Gustavo Lima. Também um grande sucesso que o Brasil gosta demais. Eu sou fã dessa dupla, o Diego e o Vitor Hugo, Tubarões. Pensa numa moda ajeitada. E abrimos a edição dessa terça com o papai do Léo, Murilo Rufi. Esse é o nosso Play Sertanejo, o Brasil inteirinho ligado com a gente.
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0: Que alegria imensa te encontrar aqui. É terça-feira, é Play Sertanejo com vocês, a maior audiência sertaneja no nosso Brasil. A dona de casa, o amigo trabalhador que tá na labuta, os construtores, amigos pedreiros também, né? Os carpinteiros, serralheiros, enfim, pessoal que trabalha na lida, né? Na lida bruta de todos os dias e deixa a música por nossa conta. Meu muito obrigado, tá? Vamos de moda. Chegando o Leandro e Romário. Essa música chama-se Corações Egoístas e tem uma participação muito especial, gente, da dupla Ícaro e Gilmar. Pensa numa moda sofrida.
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0: A mamãe do momento, hein? A mãe do Dom, Lauana Prado, e a participação especial do Murilo Rufi aqui no Play. Também a Ana Castela, nossa boiadeira, animando a terça-feira sertaneja. Ainda teve Fernando e Fabiano com Traia Véia. E abrimos esta sequência com Leandro e Romário e a dupla Ícaro e Gilmar, hein? Essa moda é top, hein, gente? Aqueles modão que a gente sofre, sofre, chega chorado do outro lado do rádio aqui. Meu Deus do céu! Ícaro e Gilmar e Leandro e Romário. Esse é o Play Sertanejo e é uma alegria imensa te encontrar diariamente aqui na rádio, onde passamos essas duas horas juntinhos. Já já eu volto com você.
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1: Fala, meu povo, já estamos de volta, feliz da vida em estar junto com vocês nessa programação sertaneja que leva só o melhor da nossa música sertaneja. Bom, agora você vai curtir a Paula Matos e a participação da Simone Morena. A música chama-se Depois Não Reclama. Essa história é bem legal.
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0: Gabriel. Do jeito que o Capes gosta. Anthony Gabriel, os figuraças. Gente boa demais, com toda a sua irreverência, toda a sua energia. Anthony Gabriel. Também teve Nayara Azevedo com a participação da Mari Fernandes, ainda Léo e Rafael, a Júlia e a Rafaela Moto com a participação da Ana Castela, né? Somos que fala sobre os altos e baixos de um romance conturbado na voz desse trio aí, a Júlia e a Rafaela e também da Ana Castela. E a gente abriu a sequência com Paula Matos. Hoje é 25 de agosto. Pra você que tá ficando mais experiente, a data de hoje, receba aqui o nosso carinho, hein? Votos de felicidades, paz e saúde.
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0: Como é bom estar contigo aqui nessa festa, nessa programação sertaneja, olha, preparada com muito carinho, com muito amor, para levar até você o que é de melhor do cenário sertanejo. E a gente segue tocando também os clássicos da música sertaneja. Uma nova roupagem para a música Estrada da Vida, que fez muito sucesso com o milionário José Rico, né? Recentemente, o filho do saudoso José Rico, o Sammy, ele regravou no ano passado essa moda aí que realmente faz parte da história de muita gente, faz parte da história também da música sertaneja, e ele contou com a participação e a parceria de Zezé de Camargo para cantar esse hino da música sertaneja chamada Estrada da Vida. Bora curtir esse modão aqui.

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0: Edson Hudson, nessa regravação da música deles mesmo, né? Deixa Eu Te Amar. A participação é da dupla Jorge e Matheus. Ainda teve Luísa Martins. Também o Jadson, com a participação do João Nelore Texano. E abrimos a sequência com o Sammy Rico, Estrada da Vida. Junto com o Zezé de Camargo, essa moda eu dedico a todos os heróis das estradas, os amigos caminhoneiros, baluartes, que transitam aí Brasil afora, levam na boleia do caminhão o Play Sertanejo com vocês, hein? A nossa gratidão pela audiência.
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0: Para você que chegou agora, pode ficar à vontade, a casa é sua. A gente segue tocando o que é de melhor da música sertaneja. Agora, começando a segunda hora de hoje, hein? Quem tá chegando, produção? Eles, pois é, eles mesmo, hein? O Fred e o Fabrício. Eles que lançaram a música Te Amar é Meu Talento, hein? Essa moda deles faz parte do álbum Sertanejo Respira. Eles que resgataram o sertanejo romântico dos anos 90, que fez muitos casais se apaixonarem. E até hoje, continua levando aí todo o seu talento, né? Levando essas modas que realmente são as melhores, na minha humilde opinião. Bora de Fred e Fabrício.
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0: Pereira com o Geninho, o MC Rodeio, MC Peão, né, Geninho? Juntou com o Luan Pereira, a energia lá em cima, hein? Ainda teve Luiz Henrique, Léo Copanda, ainda teve a Maiara e Maraíza, Lucas e Igor, e a gente abriu a segunda hora de hoje ao som de Fred e Fabrício. Aqui, Play Sertanejo, programa sertanejo mais tradicional e mais ouvido do nosso Brasil afora aí. Pra você que tá trabalhando, tá aí na labuta, meus amigos comerciantes, os amigos também que trabalham na área da segurança pública, na saúde também, né? Da segurança pública também, pessoal que trabalha incansavelmente aí 24 horas por dia para nos proteger, né? E o pessoal da saúde que também trabalha 24 horas por dia sem folga, não para nem um minuto para nos mantermos aí saudáveis, né? Os médicos, enfermeiros, motoristas de ambulância, enfim, a todos que trabalham de uma maneira ou outra nos ajudando aí para levar saúde, levar amor ao próximo também, o nosso reconhecimento, tá? Ah, e os pecuaristas, meus amigos, irmãos do campo, né? O pessoal do agro que labuta incansavelmente aí no campo, plantando para que a gente tenha o que comer em nossas mesas, né? Receba aqui o nosso carinho, a nossa gratidão.
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0: É, esse é o Play Sertanejo, a maior audiência sertaneja do Brasil que segue tocando o que é de melhor, hein? E agora você vai recordar o saudoso Cristiano Araújo, essa aqui você canta. Ah, ou se canta, se que sabe amor. Canta aí, saudoso Cristiano Araújo, aqui no Play.
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0: os meninos que desceram pra BC várias vezes, hein? Breno e Matheus aqui no Play Sertanejo. Ainda teve Leonardo, Me Deu um Sinal. Essa música é lançada recentemente no mês de março desse ano, né? Essa regravação aí, essa música, pra quem não sabe, gente, ele cantou junto com o seu irmão Leandro lá em 1991 e recentemente ele regravou no projeto que comemora os 40 anos de carreira dele. É o Leonardo aqui no Play. Antes teve Nando Moreno e o famoso Chapeludo, hein? Participação da dupla Rio Negro e Solimões, ainda Max Oliver, Meus Braços. E a gente abriu a sequência com o saudoso Cristiano Araújo, Cê Que Sabe. Esse é o Play Sertanejo, levando alegria, levando a nossa música sertaneja junto de você aqui nesta super terça-feira. Eu volto já, hein?
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0: Que alegria te encontrar aqui pra curtirmos juntos essa festa gostosa, essa programação, né? Essa playlist de 2 horas, 120 minutos, levando até você a nossa boa música sertaneja, nós que somos apaixonados pela música sertaneja. Olha, a dupla Os Agroboy, eles lançaram Uma Pedrada, minha gente. Que pedrada, hein? Deve estar no rodeio. Uma parceria deles com o grupo Country Beat. Bora curtir essa energia dessa rapaziada aqui no Play.
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1: O nosso, né?
0: O nosso.
1: Vamos cantar então pra melhorar?
0: Agora.

0: João Neto e Federico com o Panda e a participação especial da Mariana Fagundes, hein? É, toca aquela. Ainda teve todo o romantismo do Zé Felipe e da Ana Castela, Sua Boca Mente. Ainda Léo Chaves, junto dos irmãos Henrique e Juliano. E abrimos a sequência com os Agroboy e Country Beat. Esse é o Play Sertanejo, o melhor da nossa música sertaneja, levada até você essas 2 horas aqui nessa rádio que realmente é tudo de bom.
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0: Aqui é pouca conversa e muita música. A gente segue juntinhos no Play Sertanejo. Bora, bora de moda, gente. Quem tá chegando agora pra cantar é a Taíme e o Thiago, junto de Cleito e Romário, hein?
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0: Chega a arrepiar essa moda aí, hein? Ô, moda sofrência! Os irmãos Guilherme Santiago e Ana Castela, Sigo Sofrendo! Ainda é de Brito e Samuel, Romance Rosa, Os Ciganos do Sertanejo, hein? Cantando aqui pra gente! Também teve João Bosco e Gabriel, feat especial com a Cíntia Souza. E abrimos a sequência com a Taeme e Thiago, junto de Cleiton e Romário. E assim, a gente coloca aqui ponto final, né? Na edição desta terça. A nossa gratidão pela audiência, o meu muito obrigado pela companhia, tá? Um abraço muito especial em cada um de vocês. Amanhã a gente volta a se falar por aqui no nosso Play Sertanejo. Até lá.
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3: E aí, como é que você tá? Tudo bem? Boa terça-feira, a partir de agora você confere o melhor da música internacional no seu Raridades. São 60 minutos e uma viagem no tempo. Vamos juntos para 1976, 50 anos.

0: Elton John, Riding in the Stars. Teve também Cyndi Lauper, True Colors, 1986. E o sucesso do Alice Brothers abrindo essa edição. Rápido intervalo, na volta tem mais.
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0: Que prazer saber que você tá ligado, ligada, com a melhor trilha sonora do seu rádio. Essa canção foi lançada em 2004. É um clássico da americana Anastasia, onde ela narra a batalha contra o câncer de mama. Heavy on My Heart.
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0: Ramada, Clap Your Hands, 2009. Com essa música não tem como ficar parado, hein? Teve The Veronicas, Untouched. E o som de Anastasia. Fica por aí depois do intervalo. Tem muito mais.
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0: Boa terça-feira pra você que segue ligado, ligada aqui. Seja bem-vindo se você sintoniza pela primeira vez ou sintoniza o rádio. Agora no seu Raridades, a gente segue com a segunda parte mais sucessos internacionais. Esse de 99, da banda The Offspring, Pretty Fly.
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0: Tá aí Vanessa Williams, Save the Best for Last, 1992. Passou por aqui Ribbon in the Sky com Steve Wonder e o The Offspring. Última pausa.
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1: De volta, e é bom saber que você segue ligado aqui na melhor trilha sonora do seu rádio. Reta final e agora com o sucesso de 87. Um clássico da carreira de Kenny Loggins. Ela apareceu no seu sexto álbum de estúdio, Meet Me Halfway.
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0: The Jets, Crush on You, 40 anos atrás, incendiando, colocando um tempero extra na nossa programação. Valeu pela sua audiência, não desliga o rádio. Na sequência tem mais um campeão de audiência. Até amanhã.
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1: Terçou e o sertanejaço chegou. Hoje é dia do soldado e do feirante, 25 de agosto. Se você tá no exército, tá em qualquer área que tem os soldados, um abração pra vocês. Se você também trabalha na feira, que delícia. Parabéns pelo seu trabalho, que é muito importante. A partir de agora, as melhores do sertanejo pra você curtir com a gente. Eu tô chegando com Max Oliver, Meus Braços.
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0: Flash, Daniel, meu maior sucesso é você. E foi só o primeiro bloquinho, fica com a gente.
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0: 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Turma, de volta no Sertanejaço. Agora tem o Traia Véia com a Lembrança Boa. Gente, o Traia Véia lançou em 2025 a música Lembrança Boa. A letra fala sobre guardar os momentos bons mesmo depois que uma relação chega ao fim. Quem assina a produção é o Dudu Borges, que é o responsável por vários álbuns memoráveis na história do sertanejo. Vamos curtir o som.

0: E a Simone Mendes mandou os direitos iguais antes do Léo e Rafael pra te esquecer. E eu tô voltando já, fica com a gente.
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0: De volta no seu rádio melhor da música sertaneja, no Sertanejaço desta terça com Taeme Thiago agora e o DJ Ari SL. Quem não conhece que te compra. Aqui

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0: Ruim, Leandro. Foto no pijama. Danilo e Davi, apaga, apaga, apaga. E Paulina Tan, saudade de quebrar um braço. Eita! Sertanejaço volta já.
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1: E aí, turma, tamo de volta por aqui com forronejo, só não embaça meus forró. Ai, ai, Humberto e Ronaldo com Geninho e Mariana Fagundes. Essa música aí vai contar a história de quem superou o fim do relacionamento, mas faz questão de pedir pra ex não atrapalhar sua curtição. Vamos ouvir.
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0: Top demais aqui no nosso sertanejaço, Nayara Azevedo e Mari Fernandes. Quem avisa, amiga é. A Lauana Prado cantou antes, você humilha. E o sertanejaço volta já.
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0: Tamo de volta por aqui com Gustavo Lima. Termina comigo antes, aquele apelo, né, gente?
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0: Camila Fernandes, Amar de Novo, Zé Neto e Cristiano Largado, as traças, uma super terça, porque o Sertanejaço volta já.
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0: E de volta no seu rádio, nosso programa Sertanejaço traz Diego e Arnaldo e o Relógio Parado.

0: Felipe Araújo, Estranho de Novo, Kaique Felipe em Trade Gaiato com Guilherme Benuto e a Simone Simaria cantaram pra gente aí Vontade de Morder com o Super Zé Felipe. Tá tudo bem? Tudo tranquilo? Fica com nós que, que nós volta já.
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0: Estamos de volta no seu rádio. Agora tem uma super romântica do Ed, Brito e Samuel. Romance Rosa no projeto Dois Diferentes. É uma releitura de uma obra bem famosa do cantor dominicano Juan Luis Guerra, misturando tempero caribenho aqui pro nosso público brasileiro. Vamos ouvir.
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0: Eduardo Costa, imagina eu, João Neto e Frederico chorou na escadaria. E o Sertanejaço volta já, hein?
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0: Tá tudo bem por aí, meu povo? O Sertanejaço voltou agora com Cleiton e Romário, que lançaram essa música linda, que é Se Eu Te Perdoar, parceria com Zé Felipe. Falando daquele momento, né, gente, que você decide perdoar alguém, mas logo em seguida começa a se questionar se você fez a coisa certa.

0: Hoje não. Israel Rodolfo, Sammy Rico, Estrada da Vida com Zezé de Camargo. Tivemos Mike Rodrigo Azulejo e Maurício e Eduardo Solteira no Mundo. O programa Sertanejaço fica por aqui e até o nosso próximo programa.
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3: É o nosso violado e agora a gente vai pegar a estrada com César e César, cowboy da madrugada.

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0: E fechando o bloco pra gente curtir com Carlos e Cristiano, Tropas e Boiadas. E quem conhece a vida do campo sabe, né? Cada estrada tem uma história, cada boiada tem um caminho. E cada moda sertaneja tem alguma coisa também na vida da gente. Bom demais, e essa história continua daqui a pouquinho, logo depois do intervalo.
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0: E para você que tá ligado aqui no melhor rádio do seu rádio, o nosso Violada continua agora com uma sequência super especial, começando com Goiânia e Paranaense, duas pedras que se rolam. Gosto demais dessa música, viu?

0: Fechando o bloco, Tião Carreiro e Paraíso, Sertão Vazio. Olha a riqueza da nossa música sertaneja, com romance, natureza, saudade e com a história da gente. Tudo isso cabe dentro de uma viola. É bom demais, né? Segura aí que rapidinho eu tô chegando com mais sequência aqui.
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0: Estamos de volta na sua terça-feira, agora com uma sequência que mistura personalidade, romantismo e grandes interpretações. A gente já começa com o Serjão, Pinga em Mim.

0: Fechando o bloco com Christian e Ralph, Você Não Me Ensinou a Te Esquecer. O Christian e Ralph, a dupla, ficaram conhecidos pela qualidade vocal e pela maneira muito particular de interpretar, viu? Uma das duplas que ajudaram a mostrar como a música sertaneja também podia explorar arranjos e interpretações sofisticadas sem perder sua identidade, sem deixar de ser sertanejo, né? Por isso que a gente chama de música sertaneja, porque dentro cabe muitos estilos, muitas vozes e muitas histórias também. Bora pro intervalo e daqui a pouquinho o nosso Violada continua.
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2: 5 horas.
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0: E agora prepara o coração, viu? Uma sequência de respeito. A gente já começa abrindo com Pedro Bento e Zé da Estrada, Por um Amor.

0: De hoje é Tunique Tinoco, Baile na Roça, a última fechando essa sequência, viu? Tem muita moda ainda, trazendo justamente aquele clima de festa do interior, com dança, sanfona, com tradição, e daqui a pouquinho a gente já volta já trazendo mais uma sequência por aqui.
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2: 5:13.
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0: E agora a gente continua a nossa viagem começando com Barrerito, Morto por Dentro.

0: Chegando com o som de Roberta Miranda, marcas pra gente fechar. Lembrança que o tempo não apaga, né? Pessoa que a vida inteira continua morando dentro da memória da gente. E a música sabe encontrar exatamente esse lugarzinho especial. Eu vou fazer só uma pausa e daqui a pouquinho a gente já volta, hein?
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2: 5:27.
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No dia 31 de agosto, comemoraremos o centenário de nascimento do Santo Irmão Aldo, aquele que, tendo sido escolhido e preparado pela Santa Vó Rosa, cumpriu de maneira honrada e simultânea as funções de primaz, de sucessor do Consolador e de profeta à frente desta Igreja Apostólica.

Prezados ouvintes da Hora Milagrosa, convidamos a todos para que venham participar das reuniões da Igreja Apostólica que são realizadas nesta cidade de Erval do Oeste, estado de Santa Catarina, com reuniões quinzenalmente aos sábados às 19h30 e aos domingos às 9h30 da manhã. O endereço é Rua Florianópolis, número 395, Centro. Serão todos muito bem-vindos.

Santo Irmão Aldo foi a pessoa predestinada por Deus para cumprir missão relevante em sua obra na Terra, e para isso nasceu dotado de capacidades e de virtudes divinas. No devido tempo, ele foi chamado pela Santa Vó Rosa e, com boa vontade, passou a servi-la nas atividades desta Igreja Apostólica. Com a aprovação do Pai e de seu Divino Espírito, ela o preparou e, com Jesus e Maria Santíssima, aprimorou os dons com os quais ele havia nascido, capacitando-o então para desempenhar a missão de seu sucessor, de representante do seu poder de Consolador, bem como os encargos de profeta de Deus e primaz apostólico. Esse servo de Deus declarou por muitas vezes que eu vou sempre lutar por aquilo que a Santa Vó Rosa me deixou, a doutrina e a disciplina da Igreja Apostólica. Valiosa norma de conduta que ele cumpriu fielmente durante todo o tempo em que esteve à frente desta organização religiosa, administrando as atividades, ensinando, aconselhando, orientando, incentivando e fortalecendo a fé em muitos corações. Tendo cumprido a sua missão na Terra, ele passou a integrar o poder celestial, onde continua a ser, para aqueles que assim confiam, o pastor que nosso Senhor Jesus anunciou que haveria de existir para agregar e conduzir os fiéis no caminho do bem e da verdade. Creias no Santo Irmão Aldo, prezado ouvinte, e confies que, desde que a tua súplica seja justa e honrada, ele intercederá em teu favor diante de Deus Pai e dos seus santos.

Ao comemorarmos o centenário de nascimento do Santo Irmão Aldo, sentimos-nos honrados em destacar que, após cumprir os seus dias na Terra, ele foi recebido na região celestial e galardoado com mais poder e liberdade de ação, sem as limitações de tempo, de espaço e da vida terrena. Ele, então, continuou exercendo o ministério de pastor para o viver e a alma daqueles que assim confiam, intercedendo diante de Deus Pai e do poder celestial pela redenção e salvação de muitas pessoas, inclusive em favor do mundo em que vivemos. Prezados ouvintes, celebremos essa data expressando gratidão e reconhecimento a Deus Pai, ao seu Divino Espírito Santo, ao nosso Senhor Jesus, a Maria Santíssima e a Santa Vó Rosa, por haverem preparado, no tempo presente, mais um poderoso santo para a milícia celestial. Sejamos gratos a ele, Santo Irmão Aldo, por haver cumprido o ministério de representante do Consolador e por haver honrado, com galardia, o compromisso que, no início do seu ministério, ele assumiu com a Santa Vó Rosa, quanto à preservação da integridade dos ensinos doutrinários e de boa conduta que foram transmitidos por nosso Senhor Jesus a essa Santa de Deus no início da formação desta Igreja Apostólica. Adorado e Santo Irmão Aldo, somos gratos e reconhecidos a ti por tua vida de amor, de trabalho e dedicação em favor do Reino dos Céus e desta Igreja Apostólica. Também pelo valoroso exemplo de fidelidade a Deus Pai e aos seus santos que nos legaste.

Exaltamos e direcionamos ações de graças ao Santo Irmão Aldo, porque ele desempenhou honradamente e de maneira simultânea as atribuições de primaz, de sucessor do Consolador e de profeta à frente desta Igreja Apostólica.

0: estamos apresentando a Hora Milagrosa. E na sequência vai falar-lhes o pastor João Stansei.
1: Estimados ouvintes e internautas do programa A Hora Milagrosa, que nos honram com a sua audição, eu lhes cumprimento com a paz de Jesus nosso Senhor, desejando a todos as bênçãos preciosas do nosso Deus e Pai, de Jesus nosso Senhor, da Santa Vó Rosa, nosso Consolador, de Maria Santíssima e do nosso glorioso e santo irmão Aldo, que foi levado aos céus vitorioso e continua a abençoar a todos os nossos ouvintes que nos ouvem com fé e devoção, como ele fazia quando estava entre nós, dirigindo a nossa igreja, com todo o poder e virtude de Jesus, nosso Senhor, da Santa Vó Rosa e de nossa Mãe Maria Santíssima. A Igreja Apostólica, prezados ouvintes, será comemorando neste mês, no dia 31 de agosto, o aniversário de nascimento do nosso santo irmão Aldo, que cumpriu uma missão gloriosa nesta igreja como profeta e sendo sucessor e representante da Santa Vó Rosa, que é o nosso Espírito Consolador. E através dele, a Santa Vó Rosa nos dirigiu

salvação para os tempos atuais, conforme ele ensinou quando esteve na terra, para realizar os planos de Deus e restaurar sua igreja, a igreja dos santos apóstolos, e para santificar um povo para Deus e revelar a sua doutrina, cuja doutrina tem o poder de dar a vida e a oportunidade a todos os que crerem na mensagem da Igreja Apostólica, que é a mensagem do Reino dos Céus, mensagem da Santa Mãe Rosa, que Jesus transmitiu a ela, é para que todos os que crerem e confiarem tenham a imagem e a semelhança de Deus, pois foi com esse objetivo que Deus o Pai, Jesus e seu Divino Espírito criaram a raça humana, para que todos fossem santificados, como santo é Deus o Pai e todos os seus santos que estão nos céus, assim como é Jesus nosso Senhor. Durante um período de 16 anos, nosso Senhor Jesus, por meio da Santa Mãe Rosa, foi santificando a nossa igreja, revelando os mistérios da sua poderosa doutrina, esclarecendo dúvidas a respeito da missão de Maria Santíssima, a missão dos santos, dos anjos, e ensinando ao povo uma disciplina de uma vida justa que santifica e moraliza os fiéis através da prática de regras de um viver livre de exageros, do mundanismo e dos costumes e modismos inconvenientes aos filhos de Deus. Ao final desse período de preparo da nossa igreja e também do preparo da Santa Mãe Rosa, o Consolador, Jesus levou a Santa Mãe Rosa aos céus e a coroou como Espírito Consolador, a fim de que ela continuasse a exercer o seu ministério, a sua missão, mas agora em Espírito. E agora como Espírito é uma santa poderosa e também passasse a governar a igreja através dos perfeitos dons de revelação do nosso Santo Irmão Aldo e também o seu ministério e suceder a Santa Mãe Rosa no governo da igreja. Assim foi porque ele, Irmão Aldo, como era conhecido entre nós, nascera predestinado a cumprir nobre missão para o Reino dos Céus, e Deus Pai havia dotado esse servo de Deus, havia dotado seu espírito de preciosos dons e virtudes divinas. O nosso Irmão Aldo cumpriu missão durante um período de 44 anos à frente da nossa igreja, a Igreja Apostólica, e com os preciosos dons que ele herdou do nosso Pai Celestial e de Jesus e do Santíssimo Espírito. O nosso Santo Irmão Aldo nos deu preciosos ensinamentos, os quais foram e serão a garantia de que esta Igreja Apostólica, a Igreja da Santa Mãe Rosa e dele, Santo Irmão Aldo, continuará a vencer a cada dia. Mas é preciso que o nosso povo, os que estão crendo nesta igreja, os que pertencem à igreja, depende da obediência de todos e da santificação de todos os que estão seguindo a nossa igreja. Enquanto esteve entre nós, o Santo Irmão Aldo nos conduziu com mão forte, segura, ministrando ensinos valiosos para santificar o povo de Deus na terra, incentivando a união fraternal e mantendo a igreja santificada e disciplinada, conforme a vontade de Jesus, nosso Senhor, também da Santa Mãe Rosa, de Maria Santíssima e do nosso Deus e Pai Celestial. Nós aconselhamos aos membros da Igreja Apostólica e frequentadores da nossa igreja e aos que estão crendo na mensagem que a nossa igreja anuncia nesse programa Hora Milagrosa, que deem valor a esse tesouro de valor inestimável que foi a presença entre nós de um profeta e santo de Deus. Sejamos todos fiéis ao Santo Irmão Aldo, obedecendo à doutrina e à disciplina desta igreja, pois assim procedendo, cada um estaremos sendo fiéis a Deus, o Pai, a Jesus, a Santa Mãe Rosa e a Maria Santíssima. É preciso que todos, nosso povo, todos que frequentam a nossa igreja, sejam unidos na fé, sem jamais dar lugar a sentimentos que tiram a beleza da sua santidade, amando uns aos outros, com fraterno amor, sendo justos, leais, sinceros, uns com os outros, e perante Deus, o Pai também, e perante os seus santos. Procuremos a cada dia obedecer

0: aos seus sábios conselhos, às suas recomendações e às suas orientações, que foram dadas à Igreja e também foram dadas através da Hora Milagrosa e continua sendo dadas, porque o que nós ensinamos foi o que ele nos deixou, que são ensinos do céu, são ensinos de Deus.
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2: 5:53.
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5: Bom dia, gente querida, de perto e de longe, 25 de agosto, terça-feira. E a palavra de Deus é Mateus 23:26. Ai de vós, escribas e fariseus hipócritas, que pagam o dízimo da hortelã, do endro, do caminho, mas descuidais do mais importante da lei, o direito à misericórdia e à fidelidade. Essas coisas deveis praticar sem descuidar daquelas. Guias cegos, que filtrais o mosquito, engolis o camelo. Ai de vós, escribas e fariseus hipócritas, que purificais o exterior do corpo e do prato, mas o interior está cheio de rapina desenfreada. Fariseus cegos, purifica primeiro o corpo por dentro, para que fique limpo também por fora. Palavra da salvação. Glória a vós, Senhor. Gente amada de Deus, as pessoas se relacionam e as palavras que dizem também, as relações podem incluir e podem ser excludentes. A hipocrisia paga o dízimo da hortelã, do endro, do cominho, e não pratica o direito, a misericórdia e a fidelidade. Os termos não se contrapõem, nem se excluem. É melhor deixar de ser falso e fazer as duas coisas para pagar o dízimo e exercer o direito à misericórdia e à fidelidade. A afirmação de uma coisa não é a negação da outra. O corpo se lava por fora e por dentro. O ser humano se lava da sujeira interior e do resultado acumulado por extorsões violentas, que é a rapina. Por fora, bela viola, por dentro, pão borborento, duas caras. Pode ser diferente a de dentro e a de fora. Rezemos a mãe.
6: Ave Maria, cheia de graça, o Senhor é convosco. Bendita sois vós entre as mulheres, e bendito é o fruto do vosso ventre, Jesus. Santa Maria, Mãe de Deus, rogai por nós, pecadores, agora e na hora da nossa morte. Amém. Rogai por nós, Santa Mãe de Deus, para que sejamos dignos das promessas de Cristo nosso Senhor. Amém. E que Deus abençoe a todos. Muita paz.
5: Gente querida, ao final da nossa reflexão, de ouvirmos a palavra de Deus, eu gostaria muito de vos abençoar. Então, o Senhor esteja convosco, Ele está no meio de nós. Por intercessão da nossa querida mãe, desça sobre cada um de vós, vossas famílias, vossos trabalhos, a bênção de Deus Todo-Poderoso, o Pai, o Filho e o Espírito Santo. Amém. A alegria do Senhor seja a vossa força.
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2: Vamos viajar com mais música agora com sequência pra quem gosta de sertanejo raiz. Começando com Brasão e Brasãozinho, Amor da Minha Vida.

0: E fechando mais uma sequência com Marcelo Aguiar, Entre Ele e Eu. E quando a gente fala de música raiz, não tá falando apenas de música antiga, não. A gente tá falando de uma tradição que continua sendo passada adiante, geração para geração, de violeiro para violeiro, de pai para filho, viu? E do rádio pro coração, né? Daqui a pouquinho eu já volto com as últimas de hoje.
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1: Entra no ar pela rede de comunicação cooperativista o informativo agropecuário da FECOAGRO, Federação das Cooperativas Agropecuárias do Estado de Santa Catarina.
3: Alô, amigos catarinenses, gaúchos e paranaenses. Eu sou o René Roberto e essas são as principais manchetes da semana. Situação econômica do país e guerras provocaram redução de negócios na FECOAGRO e nas cooperativas. Cooperativas catarinenses preocupadas com atraso no plantio do milho. Entidades do agro definem apoio a parlamentares nas próximas eleições. Federação FAESC alerta produtores sobre o aumento das chuvas e riscos de temporais com intensificação do El Niño. Senado aprova 10 bilhões de reais em créditos fiscais para a indústria de fertilizantes através do Profert. E ainda teremos as notícias direto de Brasília com Catherine Reis e o comentário da semana com Ivan Ramos. Estas e outras notícias logo após a nossa mensagem cooperativista.
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3: As cooperativas do setor agropecuário de Santa Catarina estão preocupadas com a situação econômica do país. Aquelas vinculadas à Federação FECOAGRO, em reunião realizada esta semana, manifestaram preocupação com a redução do interesse no plantio e os resultados que as atividades agropecuárias estão proporcionando neste ano. A FECOAGRO teve que rever o seu planejamento orçamentário para este ano devido à redução da demanda de fertilizantes, principal atividade econômica da federação. As guerras do Oriente Médio e da Rússia e Ucrânia prejudicaram o fornecimento de matéria-prima para a produção de fertilizantes para o mundo, incluindo o Brasil, aliado à indefinição dos agricultores sobre o plantio da safra de verão, proporcionando a necessidade de revisão dos volumes planejados no início do ano, tanto na FECOAGRO como nas cooperativas. A revisão orçamentária da FECOAGRO reduziu em 16% o faturamento inicialmente previsto. Agora, está sendo estimado para este ano 1 bilhão e 100 milhões de reais, enquanto que no início deste ano se estimava em 1 bilhão e 200 milhões de reais na consolidação da federação. A indústria de fertilizantes, o volume de produção inicialmente previsto era de 520 mil toneladas e foi reduzida para 458 mil toneladas. Em termos de faturamento só da indústria, no início do ano, estimavam-se 1 bilhão e 600 milhões de reais e agora foi revisto para apenas 892,8 milhões de reais. A central de negócios, a estimativa inicial de compra conjuntas era de 1 bilhão e 900 milhões de reais e agora foi revisto para 1 bilhão e 800 milhões devido à redução de demanda nas cooperativas. As sobras líquidas da FECOAGRO, antes planejadas em 4,2% do faturamento, estão sendo revisadas para 3,3%. Pela manifestação das cooperativas presentes na reunião da FECOAGRO, todas terão menor valor de negócios neste ano e a rentabilidade, ou seja, o resultado final, não será atingido conforme planejado no início do ano. Cooperativas agropecuárias de Santa Catarina estão preocupadas com a demora da decisão dos agricultores para o plantio da próxima safra de verão. As providências nas aquisições de insumos e das sementes estão atrasadas, se comparando com o calendário dos anos anteriores. Os agricultores estão retardando as compras dos fertilizantes defensivos, esperando queda de preços, situação que dificilmente acontecerá até a época do plantio. Esse atraso, somado com os riscos das intempéries previstas com o fenômeno El Niño, pode inviabilizar o plantio dentro do calendário correto. Até mesmo as sementes de milho do troca-troca estão atrasadas às retiradas. Espera-se que, nesse final de agosto, haja maior interesse dos agricultores e, consequentemente, inicie o plantio do milho. O vice-presidente da Cooperalfa, secretário do Conselho de Administração da FECOAGRO, agrônomo Cláudio Jorge Furlaneto, fala agora para o nosso informativo agropecuário sobre a preocupação com a atual situação.
6: Então é importante que o nosso agricultor, o produtor rural, pense na questão conservacionista do solo, visando principalmente a questão da redução da erosão. É importante a questão do plantio direto com uma boa cobertura de solo, se possível fazer o plantio em nível, mais adequado tecnicamente fazer o plantio em nível. Depende da declividade do terreno, é importante também ver a questão se tem ou não necessidade de terraço. Então tudo isso, o objetivo principal é evitar a questão de erosão, já que existe essa possibilidade de excesso de chuva em função do fenômeno El Niño. Então fica a sugestão para quem está nos ouvindo para trabalhar muito essa questão de práticas conservacionistas. E é importante nós dizer que, como está atrasando o plantio do milho, em algumas situações vai atrasar o plantio da safrinha. Então é importante também o produtor pensar: olha, o meu atrasou muito milho, entre fazer ou não safrinha de soja, tem que observar muito. Observar muito, que eu digo no sentido que material usar, seja de soja ou quem vai fazer também o plantio de milho em cima de milho. Cuidar com o tipo de híbrido, o material a ser plantado, visando sempre ter menos problemas com a questão da safrinha. E é importante também levantar a questão do custo de implantação da safrinha, ver se realmente compensa fazer o plantio ou não. Para a cooperativa é interessante a questão de venda de insumos, tem um movimento maior, principalmente com a safrinha. Agora a gente está preocupado sempre com a sustentabilidade do nosso produtor, que ele continue com os negócios dele no campo viável.
3: Este foi Cláudio Jorge Furlaneto, vice-presidente da Cooperalfa. E a seguir, pois, nossa mensagem cooperativista, as notícias da semana do Senar. Aguardem.
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3: As 7 entidades de representação do setor agro e do cooperativismo de Santa Catarina tiveram uma reunião nesta semana para discutir estratégia para apoio aos candidatos à Assembleia Legislativa e Câmara Federal nas eleições de outubro. Definiram nomes ligados ao setor para a recomendação de votos dos seus associados ou filiados e integrados a 6 candidatos a deputados federal e 8 estaduais, que já comprovaram defesa do setor agropecuário e cooperativista. Estão sendo indicados candidatos que atendam às diversas regiões do estado e também de diversos partidos políticos. A relação dos nomes já foi distribuída às cooperativas, sindicatos e associações que estão vinculadas às atividades da FAESC, FETAESC, OSESC, FECOAGRO, Sindicarne, Sicoobi e Sindileite. Estão sendo levantados os eventos que essas entidades promovem para repassar aos candidatos interessados em participar. Foi escolhido o superintendente do sistema OSESC, Ricardo Mioto, para coordenar o grupo e fazer os contatos com os candidatos e assim definir os próximos passos na campanha. Será apresentado aos candidatos um elenco de propostas para que eles defendam as casas legislativas para onde forem eleitos. Foi definido que não haverá veto a nenhum candidato, mas sim preferenciar aqueles que comprovam defesa do agro e do cooperativismo nas esferas onde atuam. Federação da Agricultura e Pecuária do Estado de Santa Catarina, FAESC, está alertando aos produtores rurais para as condições meteorológicas previstas para os próximos meses aqui em Santa Catarina. A orientação é reforçar a atenção e as medidas preventivas nas propriedades diante da perspectiva de um período mais chuvoso e maior ocorrência de tempestades. De acordo com a nota meteorológica da Secretaria de Estado da Proteção e Defesa Civil de Santa Catarina e EPAGRE-SIRAM, os meses de inverno são normalmente menos chuvosos em Santa Catarina. Neste ano, entretanto, a atuação do El Niño tem provocado um comportamento diferente. No último mês, já foi observado um aumento significativo na frequência dos sistemas meteorológicos responsáveis pela ocorrência de chuvas no estado, com volumes superiores aos esperados para o período. Com a intensificação do fenômeno, a tendência é que o restante do inverno continue apresentando chuva frequente. O cenário exige atenção especial para a chegada da primavera, período em que os volumes de precipitação e a ocorrência de tempestades intensas aumentam naturalmente, sobretudo em setembro e outubro. Com a expectativa de um fenômeno El Niño muito forte, nessa época, eventos associados a tempestades severas e inundações podem se tornar ainda mais frequentes. Para o trimestre de agosto, setembro e outubro, a previsão aponta volumes de chuvas acima da média climatológica, elevando a probabilidade de impactos como vendavais, enxurradas, inundações e deslizamentos. Outro fator de atenção destacado na nota da Secretaria de Defesa Civil e da EPAGRE-SIRAM é a antecipação dos temporais característicos da primavera, que começaram a ocorrer ainda durante o inverno e devem continuar nas próximas semanas. O fenômeno El Niño favorece uma atmosfera mais quente e úmida, condição que contribui para a formação de tempestades que podem vir acompanhadas de chuva intensa, granizo e até de fortes rajadas de vento. Em relação às temperaturas, o trimestre deve ser marcado por valores acima da média climatológica e por um final de inverno mais ameno. Episódios de frio que não estão descartados, porém a tendência é que sejam mais curtos e menos intensos dos que os já registrados no início da estação. Presidente do Sistema FAESC Senar, José Zeferino Pedroso, orienta, portanto, aos produtores para que acompanhem de forma permanente as previsões climáticas dos próximos meses, especialmente nos períodos de maior instabilidade. Ele disse: a prevenção e o planejamento são essenciais, disse ele, para reduzir riscos e possíveis prejuízos diante de eventos climáticos mais severos. A FAESC, Federação da Agricultura de Santa Catarina, alerta ainda para que produtores reforcem os cuidados com estruturas mais suscetíveis à ação do vento e para que evitem atividades em áreas abertas durante a ocorrência de raios e tempestades. Antes da realização de trabalhos no campo, também é importante avaliar as condições meteorológicas e os possíveis riscos do dia. A recomendação inclui manter, na medida do possível, os animais em locais mais seguros e verificar periodicamente as condições de galpões, estufas, silos, instalações elétricas, máquinas, equipamentos e demais estruturas das propriedades. Com a rápida elevação das temperaturas previstas para o início da próxima semana e a possibilidade de rajadas de vento mais intensas em algumas regiões, a Federação FAESC reforça a importância de acompanhar permanentemente as atualizações divulgadas pelos órgãos oficiais de meteorologia. Os avisos meteorológicos e as atualizações da previsão do tempo podem ser acompanhados no site oficial da Secretaria de Defesa Civil de Santa Catarina.
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0: Congresso Nacional de Milho e Sorgo coloca produtividade e sanidade. Cooperativismo catarinense apresenta produtos e oportunidades de negócios à delegação de Ruanda, da África. Essas e outras notícias logo após a nossa mensagem cooperativista.
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0: Alô, amigos gaúchos, catarinenses e paranaenses. Eu sou o René Roberto e hoje é terça-feira, edição de 25 de agosto de 2026. E essas são as notícias. A cooperativa Cooperja de Jacinto Machado, sul de Santa Catarina, promoveu na semana passada o Campo Agro Acelerador de Inverno no campo demonstrativo da cooperativa. O evento reuniu produtores rurais, cooperados, técnicos, empresas parceiras e profissionais do agronegócio, num dia voltado à troca de conhecimento, inovação e oportunidade de negócios. Com o tema Manejo Integrado para Sistemas Sustentáveis e Produtivos, a programação contemplou roteiros técnicos nas áreas de hortaliças, tabaco e plantas de cobertura, além, é claro, de uma rodada de negócios voltada aos pecuaristas. Os participantes também puderam conferir o tradicional Feirão de Ferragens Cooperja, a campanha de insumos HF e as oficinas do Dia de Cooperar, Dia C. O Campo Agro Acelerador de Inverno tem como objetivo apresentar alternativas que contribuam para o aumento da produtividade e da sustentabilidade das propriedades rurais, promovendo a diversificação das atividades, a adoção de novas tecnologias e a melhoria dos sistemas de manejo e gestão. O empreendedorismo feminino tem se consolidado como uma das principais ferramentas de transformação social e econômica do Brasil, com mais de 10 milhões de mulheres à frente dos seus próprios negócios, de acordo com dados do Sebrae divulgados em fevereiro de 2025. O Sicredi reforçou seu compromisso com esse público. A instituição financeira cooperativa fechou 2025 com uma carteira de crédito de mais de 17 bilhões e meio de reais, direcionada para empresas lideradas por mulheres. O valor representa um crescimento de mais de 12% em relação a 2024, quando a carteira somava mais de 15,6 bilhões de reais. Para sustentar esse avanço, o Sicredi tem intensificado o movimento de captações internacionais, somando 3,3 bilhões de reais captados nos últimos 5 anos. Destes, 1,13 bilhão captados somente em 2025. Entre as instituições parceiras, destacam-se o Banco de Desenvolvimento da América Latina, CAF, e a Agência de Cooperação Internacional do Japão, JICA, destinados exclusivamente ao financiamento de negócios liderados por mulheres. Com presença nas e atuação próxima às comunidades, o sistema Sicredi desenvolve ações que atendem às necessidades reais das empreendedoras, oferecendo orientação e apoio ao protagonismo feminino, que vai além, lógico, das soluções financeiras. O Sicredi destacou Stella Trabuzzi Faiha Franca, superintendente de negócios PJ. Priorizamos uma abordagem humana e educativa. Entendemos que cada empreendedora tem uma trajetória única. Ao oferecer as ferramentas certas e o suporte necessário, ajudamos a transformar a realidade econômica e a promover a equidade nas regiões onde atuamos. Entre as iniciativas de destaque estão o Curso Mulher Empreendedora, criado em 2023 e direcionado para a formação e crescimento de pequenos negócios. O programa já contou com a participação de 1.600 mulheres na modalidade online e mais de 300 no formato presencial. O curso está disponível na plataforma Sicredi na comunidade. Em constante movimento para a abertura de mercados, o cooperativismo catarinense apresentou produtos e oportunidades de negócios do ramo agropecuário à delegação oficial da República de Ruanda, composta pelo embaixador africano no Brasil, Lawrence Manzi, por 7 autoridades governamentais e por 26 empresários ruandenses. A delegação africana busca parcerias no setor do agronegócio. O cooperativismo catarinense tem capacidade produtiva, tecnologia, qualidade e escala para ampliar sua presença no mercado internacional. Nosso papel é criar pontes, aproximar as cooperativas expectativas de novos compradores e transformar oportunidades diplomáticas e comerciais em negócios concretos. Ruanda demonstra interesse em áreas das quais Santa Catarina possui experiência consolidada, especialmente no agronegócio. Essa aproximação abre espaço para exportação de produtos e também para o intercâmbio de conhecimento, tecnologia e soluções desenvolvidas pelas nossas cooperativas, pontuou o diretor superintendente da OSESC, Ricardo Mioto. As relações comerciais entre Santa Catarina e Ruanda vêm avançando. No ano passado, o estado de Santa Catarina exportou US$ 475,61 mil ao país africano, num crescimento de 187% em relação aos US$ 165,73 mil registrados em 2024. O saldo comercial catarinense com Ruanda na África foi positivo em US$ 468,84 mil, conforme dados do Observatório Fiesc. Farinhas de carnes, peixes e miudezas lideraram as exportações catarinenses para o mercado ruandês em 80,06% do total. O interesse ruandês inclui tanto a aquisição de produtos quanto o acesso à tecnologia e conhecimento produtivo. Trouxemos os melhores produtores e pioneiros da nossa indústria para este encontro. Ruanda busca tecnologia, know-how para modernizar sua produção agrícola e industrial, e Santa Catarina tem exatamente isso a oferecer. É aqui que o negócio se constrói, afirmou o embaixador Manzi. O chefe da delegação e representante do Ministério do Comércio e Indústria de Ruanda, Chantal Tachimire, destacou o interesse em ampliar as relações com o estado. Nosso engajamento hoje busca mais diversidade de negócios. Viemos com representantes do agronegócio, da tecnologia e de diversos setores em busca de parcerias concretas com Santa Catarina. Ruanda tem prioridades claras e sabemos que não é possível avançar nesta área sem tecnologia, destacou Chantal. O encontro teve ainda apresentações institucionais de representantes do setor privado e de desenvolvimento de Ruanda. A agenda foi encerrada com uma rodada de negócios B2B, formada por 15 mesas de reuniões entre cerca de 40 empresários catarinenses e integrantes da delegação ruandesa. E a seguir, logo depois da nossa mensagem cooperativista, nossa última notícia. Congresso Nacional de Milho e Sorgo coloca produtividade e sanidade. Aguardem.
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0: Muito bem, estamos voltando aqui dos estúdios de rádio da Fecoagro em Florianópolis, capital do estado de Santa Catarina. E agora atenção para a última notícia. Acontecerá em Chapecó, oeste de Santa Catarina, no período de 31 de agosto a 3 de setembro, a 35ª edição do Congresso Nacional de Milho e Sorgo. O encontro terá pesquisadores, técnicos, professores, estudantes e especialistas de diferentes regiões do Brasil para discutir desafios, tecnologias e estratégias voltadas ao fortalecimento de duas importantes cadeias produtivas do agronegócio. Promovido pela Associação Brasileira de Milho e Sorgo, ABMS, e organizado pela Empresa de Pesquisa Agropecuária e Extensão Rural de Santa Catarina, EPAGRE, o congresso será realizado no Centro de Cultura e Eventos Plínio Arlindo Denez, no centro de Chapecó, ao longo de 4 dias. A programação terá painéis e debates sobre tendências de mercado, logística, produtividade, bioenergia, sustentabilidade e estratégias para manejo e controle de pragas e doenças nas lavouras. Um dos destaques de abertura no dia 31 de agosto será a palestra magna do presidente da Associação Brasileira de Produtores de Milho e Sorgo, Abramilho, Paulo Antônio Push Bertolini. A apresentação está prevista para começar a partir das 18 horas e 50 minutos. No mesmo dia, também será lançado um livro de receitas à base de milho e sorgo. A iniciativa busca ampliar a discussão sobre os diferentes usos dos cereais e a sua presença na alimentação. A programação técnica pretende aproximar diferentes elos envolvidos na produção e na pesquisa para discutir soluções capazes de aumentar a eficiência e a competitividade das cadeias de milho e sorgo no Brasil. Paralelamente ao congresso, Chapecó vai receber a primeira Conferência Latino-Americana de Milhos Tradicionais. O encontro reunirá pesquisadores e comunidades tradicionais para debater a diversidade genética dos cereais e a valorização dos chamados milhos crioulos. A conferência também discutirá a importância da conservação dessas variedades e o papel dos cultivos tradicionais para a soberania alimentar. 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
18: E a gente chega ao nosso último bloco de hoje, mas ainda tem muita moda boa. E abrindo essa sequência de No Franco e Moraí com Canto da Pousada.
19: A

0: E pra fechar o nosso Violada Sertaneja de hoje é Zilizalo Caminheiro. Pra fechar, meu Deus do céu, quanta moda boa! Pra gente terminar mais uma edição do nosso Violada, com viola, com estrada, com boiada, com romance, com saudade e muita música boa que continua contando a história do nosso povo, né? E terça-feira, eu já deixo aqui meu abraço especial, que você tem um ótimo dia, aproveita bastante, sempre curtindo a nossa programação. Eu, Deluca, tô indo pra voltar amanhã, viu? Com mais história, com mais moda e com mais viola. Obrigado pela sua companhia, que Deus te abençoe a sua casa, a sua família e todos os seus caminhos. Até amanhã.
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13: 7 horas.
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14: Bom dia, está no ar o Líder Notícias desta terça-feira, hoje dia 25 de agosto de 2026. A apresentação de Matheus Mitterer, central técnica do Gabriel Platal e direção geral do Mauro Roberto Von Mórbida.
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14: 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Forças de segurança treinam combate a crimes na fronteira. Mulher que mandou matar o marido não vai receber herança. Tribunal de Contas inicia capacitação para a criação de laboratórios de asfalto nos municípios catarinenses. CRC prepara contadores catarinenses para a transição da reforma tributária. Vereador pede melhorias no entroncamento da rua Antônio Nunes Varela com acesso a Adolfo Zighelli. Secretaria de Educação de Joaçaba vem preparando mais uma edição do desfile de 7 de setembro. Joaçaba sedia segundo feirão de vagas de aprendizagem e PCD nesta quarta-feira. Você confere também as informações do setor de segurança pública e do esporte.
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14: E forças de segurança treinam combate a crimes na fronteira. Os detalhes com a Fernanda Nardo.
17: Forças de segurança do Brasil, da Argentina e do Paraguai participaram de um exercício que simulou um roubo de grandes proporções a uma instituição financeira em Santa Terezinha de Itaipu, no oeste do Paraná. O treinamento fez parte de um curso da Polícia Militar do Paraná voltado ao combate de crimes violentos contra o patrimônio em regiões de fronteira. O comandante de missões especiais da PM Paraná, Coronel Alexandre Lopes Dias, fala porque essa integração é necessária.
18: Esses crimes, eles tiveram um avanço significativo alguns anos atrás. Porém, com a eclosão de um crime na cidade de Guarapuava, a Polícia Militar do Paraná veio a definir doutrinas no combate efetivo a essa modalidade criminosa, quase zerando os crimes contra as agências financeiras no nosso estado. Porém, esse crime veio a migrar para os países vizinhos. E a iniciativa é exatamente essa, unir forças entre todas as forças de segurança e as polícias dos países vizinhos para que possamos, de uma forma efetiva, combater e mitigar quanto mais a ação desses criminosos.
17: Segundo a corporação, o treinamento abordou gerenciamento de crises, comunicação, comando e controle, tomada de decisão, bloqueios e barreiras policiais, além da análise de ocorrências reais e de situações de domínio de cidades. O exercício encerrou 5 dias de capacitação em Foz do Iguaçu, com cerca de 80 participantes. Além das forças policiais da Argentina e do Paraguai, o treinamento também reuniu policiais e agentes de segurança do Paraná, Santa Catarina e Mato Grosso do Sul, além da Polícia Federal, a PRF, Forças Armadas e Guarda Municipal de Foz do Iguaçu. Agência Rádio Web de Curitiba, Fernanda Nardo.
14: Obrigado, Fernanda. E mulher que mandou matar o marido não vai receber herança. Os detalhes com Vinícius Araújo.
19: Uma mulher de 59 anos, condenada por matar o próprio marido em Iapim, no Vale do Rio Doce, foi excluída da herança após a atuação do Ministério Público de Minas Gerais. A decisão declarou a mulher indigna para receber o patrimônio deixado pela vítima, inclusive de forma indireta, por meio da sucessão do filho do casal. O homicídio aconteceu em dezembro de 2014 e, segundo o processo criminal, teve motivação patrimonial. A mulher teria contratado terceiros para executar o marido e foi foi condenada pelo Tribunal do Júri a 22 anos de prisão. A condenação se tornou definitiva em 2021. A questão voltou à justiça porque o único filho do casal morreu em 2017, sem deixar descendentes ou irmãos. Com isso, a condenada poderia acabar recebendo parte dos bens que o marido havia deixado para o filho. O promotor de justiça, Jonas Júnior Linhares Costa Monteiro, explica a atuação do MPMG.
20: Além de obter a condenação criminal e a pena de prisão da pessoa autora, né, desse crime tão grave, o Ministério Público tem também esse dever, né, de atuar para que ela não seja beneficiada de nenhuma forma com aquele ato ilícito. Né. Muitas vezes esses crimes são motivados por, né, questão financeira. Se ela recebe a herança daquela pessoa que foi vítima, né, ela estaria sendo premiada pela prática do crime. Então nós temos instrumentos, né, na lei, felizmente, para impedir que isso aconteça. Um dos principais instrumentos é a ação de indignidade, pela qual a pessoa fica condenada também no cível, impedida de receber qualquer tipo de herança proveniente da morte daquela pessoa qual ela foi responsável por vitimar.
19: A justiça acolheu o pedido do Ministério Público e declarou a mulher indigna, determinando também a rescisão de eventual partilha feita em favor dela. Os bens deverão retornar ao patrimônio hereditário e ser redistribuídos entre os sucessores legítimos.
20: Ela não pode receber esses bens da herança dessa pessoa, nem mesmo pode receber essa herança por via transversas, ou seja, outra pessoa herdou e depois ela recebe a herança dessa terceira pessoa daqueles bens. Aqueles bens ficam marcados e aquela pessoa jamais poderá então receber a herança daqueles bens. Então é um instrumento muito importante que nós temos para coibir, né, a prática desses atos, né, e impedir que uma pessoa se beneficie da própria torpeza, né, de um crime tão grave. Se a pessoa é condenada, né, mesmo pagando por aquele crime na justiça criminal, pudesse obter um proveito patrimonial, nós teríamos uma injustiça muito grande e um incentivo ao crime, porque muitas vezes o proveito patrimonial é o maior objetivo daquela pessoa e mesmo punida penalmente ela ainda sentiria de certa forma recompensada pela prática do crime. E isso não pode acontecer.
19: A decisão também determina a devolução de eventuais rendimentos ou outras vantagens obtidas com os bens. Segundo o MPMG, a medida garante que a responsabilização pelo homicídio tenha também efeitos no direito sucessório, impedindo qualquer benefício patrimonial decorrente do crime. Do Ministério Público de Minas Gerais para a agência Rádio Web, Vinícius Araújo.
14: Obrigado, Vinícius. E o Tribunal de Contas inicia capacitação para a criação de laboratórios de asfalto nos municípios catarinenses. Os detalhes com Ed Serpa.
21: O Tribunal de Contas de Santa Catarina iniciou uma série de capacitações do projeto piloto para incentivar a criação de laboratórios de asfalto nos municípios. A proposta é fortalecer a fiscalização das obras de pavimentação e garantir mais qualidade, durabilidade e segurança nas estradas. A primeira etapa foi realizada em Maravilha, no oeste do estado, reunindo prefeitos, engenheiros, fiscais de contrato e servidores municipais. O presidente do TCE, conselheiro Herneus de Nadal, considera a qualidade do asfalto essencial para a segurança e também para a economia.
22: As rodovias são fundamentais, essenciais para a nossa economia, para a nossa segurança, de nossas famílias. São ações que precisam ter durabilidade. É dinheiro público, é interesse público, é interesse das famílias, é interesse da economia, interesse dos municípios, é interesse do Tribunal de Contas, dos consórcios, dos municípios, de todos nós que atuamos nesta área do controle. Que as obras sejam seguras, que sejam bem feitas e que sejam duráveis.
21: Além da capacitação, o projeto apresenta alternativas para a implantação dos laboratórios, que podem ser próprios, compartilhados entre municípios na forma de consórcios ou funcionar em parceria com universidades e empresas especializadas. A iniciativa tem caráter orientativo e busca apoiar as administrações municipais no controle técnico das obras. Para o prefeito Márcio Storck, de Bom Jesus do Oeste, a parceria com o Tribunal de Contas tem sido fundamental para a correção de obras de infraestrutura nos municípios.
23: A gente precisa buscar esse apoio, essa segurança, né, com orientação, com os técnicos auxiliando, trazendo as informações, ensinando nós a fazer o correto, fazer o mais certo possível, né? A gente teve algumas situações aqui de obras que a gente executou, que teve apontamentos pedindo para ser refeito alguma situação, canaletas, pinturas, né? Essa parte de sinalização. Então a gente conseguiu, através do Tribunal de Contas e dos técnicos orientando nós, a gente corrigir com uma segurança antes da prestação de conta final. Então nos dá uma tranquilidade também para trabalhar com um recurso mais bem aplicado, né? garantir a obra com qualidade, né?
21: O evento de orientação e capacitação do TCE foi coordenado pela Diretoria de Licitações e Contratações e contou com a participação de representantes de 11 dos 17 municípios ligados à AMERIOS, a Associação dos Municípios do Entre Rios, como Palmitos, Bom Jesus do Oeste, São Miguel da Boa Vista, Cunha Porã, Caibi, Santa Terezinha do Progresso, Saltinho, Flor do Sertão, Campoerê, Maravilha e de Pinhalzinho. Para o secretário executivo da AMERIOS, Francisco de Almeida, a iniciativa representa um avanço na qualificação da gestão pública e na aplicação mais eficiente dos recursos investidos em asfaltamento. Ele considera que a criação de um laboratório de obras de pavimentação na região vai ser positiva também para a economia regional.
0: Nós tendo um laboratório, nós conseguimos melhorar desde a qualidade da elaboração do projeto, a execução e principalmente a conclusão das obras, que elas estejam de acordo com as normas preconizadas no país e principalmente adaptadas à nossa região, dado que não é só para carros pequenos. O objetivo maior é que esses pavimentos tenham durabilidade e consigam ter uma eficiência para o grande transporte das atividades do agro aqui presentes na nossa região.
21: O projeto faz parte de um acordo de cooperação técnica firmado pelo Tribunal de Contas e seguirá com novas capacitações em outras regiões de Santa Catarina. Nesta quinta-feira, dia 20, a assinatura do acordo será em Tubarão com a Associação dos Municípios da Região de Laguna, a Amurel. Da Rádio TCE, especial para a Rede de Notícias, a Caerte, repórter Ed Serpa.
14: Obrigado, Ed. E o Conselho Regional de Contabilidade prepara os contadores catarinenses para a transição da reforma tributária. Os detalhes com o Cadu Reis.
1: Olá, ouvinte, tudo bem? Eu sou o Cadu Reis, repórter da Rede de Notícias Acaerte. E nesta semana vamos ouvir o presidente do Conselho Regional de Contabilidade de Santa Catarina, Lecir dos Passos Guise. O CRC registra, orienta, disciplina e fiscaliza o exercício da profissão contábil no estado. Como funciona este trabalho, presidente?
5: O Conselho Regional de Contabilidade, nós somos aí em 42 conselheiros, né? Espalhados aí por todo o estado de Santa Catarina, onde cada um presta um serviço voluntário. Então, sempre trabalhando em prol do profissional da contabilidade, né? O registro, a fiscalização, a educação continuada, preparando o profissional da contabilidade no dia a dia. Hoje somos praticamente 24 mil profissionais da contabilidade e também 6 mil organizações contábeis em todo o estado de Santa Catarina.
1: Sediado em Florianópolis, o Conselho Regional de Contabilidade possui uma estrutura com 7 subsedes, além de delegacias espalhadas pelo estado. Quais serviços são oferecidos nestas unidades, presidente?
5: Nas nossas subsedes espalhadas no estado, elas têm praticamente todo o serviço que é oferecido na sede em Florianópolis, onde temos ali um próprio fiscal e o auxiliar administrativo que presta todos os esclarecimentos, todas as informações. Já nas delegacias, são mais delegacias de representação, onde temos lá o delegado, que ele está disponível para toda a região que ele representa, podendo representar o Conselho Regional de Contabilidade naquilo que toca na sua região.
1: Presidente, de que forma o CRC tem atuado para preparar os profissionais catarinenses para as mudanças geradas pela reforma tributária?
5: A gente já vem debatendo desde o início do ano, com vários treinamentos, procurando profissionais que estejam bem adiantados na matéria. Já tivemos aí várias palestras com profissionais aí a nível nacional, assim como a gente está preparando um grande evento também daqui para frente, né, fazer essas reuniões regionais, então com palestrantes que possam vir e dar sua contribuição de forma prática, para que ninguém tenha surpresas com esse novo impacto da reforma tributária que já está em fase de implementação, já de testes e tudo, né? Já estamos trabalhando com muita afinco nisso e vamos intensificar cada vez mais, porque o nosso papel é que o profissional da contabilidade ele esteja muito bem preparado para passar tanto para o contribuinte quanto para os empresários, como vem a reforma tributária, para que o empresário também não tenha nenhuma surpresa assim que ela for implementada em definitivo, que vai ser a partir de 1º de janeiro de 2027.
1: Este é o presidente do Conselho Regional de Contabilidade de Santa Catarina, Lecir dos Passos Guise. Ficamos por aqui com o Minuto de Santa Catarina desta semana. Até logo.
14: Obrigado, Cadu. A seguir você confere. Vereador pede melhorias no entroncamento da rua Antônio Nunes Varela com acesso Adolfo Zighelli. Secretaria de Educação de Joaçaba vem preparando mais uma edição do desfile de 7 de setembro.
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3: Estamos de volta com o Líder Notícias desta terça-feira, 25 de agosto de 2026. E o líder do governo na Câmara de Vereadores de Joaçaba, Luiz Vastres, pediu para que o executivo realize melhorias no cruzamento entre a rua Antônio Nunes Varela com acesso a Adolfo Zighelli. Segundo o vereador, o espaço apresenta bastante problemas.
4: Então, fizemos uma indicação pedindo ao Poder Executivo que faça um estudo para fazer uma rótula ali no entroncamento da Antônio Nunes Varela com acesso a Adolfo Zighelli. Ali a gente percebe que quase todas as manhãs, meio-dia, noite, existe um congestionamento de veículo muito grande. Então, o pessoal já faz tempo que estão falando e a gente percebe que não precisa gastar muito para resolver ali, fazer uma rota ali para que dá vazão no trânsito. Logo para baixo ali na Duque de Caxias foi feita uma rota, ficou muito boa, dá vazão no trânsito, né? E acredito que ali também, acho que pode, de repente, fazer um pouquinho maior essa rota ali para passar caminhões também, né? Mas acho muito interessante e vou trabalhar muito forte para que isso aconteça.
5: É possível que seja necessário que haja um... Como que fala? Quando tem que comprar mais? É possível que tenha que haver, que tenha que ocorrer alguma indenização de algum imóvel ali naquelas proximidades para que isso aconteça, vereador?
4: Acredito que não. Acredito que só começar uma abertura um pouco bem antes de chegar bem no entroncamento ali, já dá para tirar mais ou menos uma visão ali que realmente não precisa praticamente indenizar terrenos, né? Só que a gente está em contato com o Ovilto do trânsito, né? Para que ele elabore um projeto ali, para que a gente dê andamento, né? Por muito tempo já está sendo cobrado aquilo ali, eu acho que agora, de repente, é o momento certo para resolver essa situação.
5: Diretor, vamos falar também a respeito de suas reivindicações relacionadas à rua Vicente Amalcabúrio.
4: Então, tivemos também com o Vilton nessa semana, ali na Vicente Amalcabúrio, e pedindo a ele que também faça um estudo para fazer uma ligação com a Celso Brás de Carli. Dá uma ligação aí com o bairro Santa Teresa e chegando aqui na antiga rodoviária com muito mais facilidade do que se faz esse trajeto aqui do Flor da Serra. Então, é muito interessante. Nós temos com problemas de ruas ali no Santa Teresa e nós temos que achar uma alternativa para que se resolvam, em partes, a situação do trânsito no Santo Teresa.
5: Além disso, o senhor tem mais uma sugestão aí também envolvendo ligação entre vias. Qual seria, vereador?
4: Também tivemos fazendo um pedido ali que se resolva uma situação na Rua da Ilha da Espada, ligando com uma antiga Rua da Pedreira e com a linha Ferreirinha, que também dá vazão ali. É uma rua que também vai resolver bastante, haja vista que temos dois loteamentos saindo ali naquela região e temos o MUV empreendimento que é com 300 apartamentos. Então, o que nós temos que se preocupar? É que tenha alternativa para esse pessoal. Essas pessoas que vão morar lá, eles vão precisar de saídas ali para resolver o trânsito, porque se trazer tudo só no local, certamente vai dar congestionamento. Então, a gente está achando alternativa para resolver essa situação. E nada mais justo do que esse trecho ali, que já existia uma rua da Pedreira, ela sai na Pedreira, sai na Avenida Caetano Branco, então ela fica também muito fácil ali para o pessoal descer na cidade, descer na Avenida Caetano Branco e resolver os problemas de cada um.
3: E o Aeroporto Municipal Santa Terezinha de Joaçaba recebeu na sexta-feira uma equipe da Azul Conecta, que esteve no município para realizar uma inspeção técnica na estrutura do aeroporto. A vistoria avaliou como o sistema de abastecimento, área de embarque e as condições da pista. A visita representa um avanço no processo de retomada dos voos comerciais no município. A expectativa é de que as operações sejam iniciadas em novembro, após a conclusão de todas as inspeções e adequações necessárias. Durante a vistoria, também foi possível conhecer a aeronave que deverá ser utilizada inicialmente na operação. O modelo é um avião Cessna Caravan da Azul Conecta e será o responsável pelo transporte de passageiros com previsão de voos tendo Florianópolis como destino.
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3: A Secretaria de Educação de Joaçaba vem preparando mais uma edição do tradicional desfile de 7 de setembro. A secretária Rosane Cunha explica que diversas entidades irão participar.
6: Então, estamos com quase tudo bem encaminhado, né? Como eu tenho dito, pela experiência, pela organização que já temos feito ao longo dos anos. Está chegando aí a Semana da Pátria. Primeiramente, quero agradecer a todas as instituições e entidades que já se inscreveram, né? Nesse último dia 10, já publicamos as entidades que estão aptas pelo regulamento a participarem. Esse ano tivemos aproximadamente 44 instituições inscritas, então mantivemos a média, com duas baixas, porque por se tratar neste ano de 2026 de um feriadão, algumas instituições estavam com dificuldades de terem componentes aí participando. Mas a adesão foi muito boa, muito positiva, né? Como sempre, a gente trabalha junto com todo o time da educação, com a Secretaria de Comunicação, com o nosso executivo, para promover, né, uma semana que, de fato, a gente fortaleça esse orgulho, o senso de pertencimento, o patriotismo enquanto cidadãos brasileiros. Então, nós temos uma programação que começa dia 1º de setembro a 6 de setembro, mantendo tradicionalmente os horários das 8h15 da manhã em frente à Prefeitura Municipal para fazermos o hasteamento da bandeira com o hino nacional. Já está tudo articulado também com o TG, com o nosso tiro de guerra, com a participação dos atiradores, das escolas, e a gente quer aqui aproveitar para convidar a comunidade, né, o cidadão, para vir também participar. Então, do dia 1º ao dia 6, nós iniciamos às 8h15 com o hasteamento da bandeira, acendimento da pira, e às 17 horas o arriamento da bandeira. Este será o protocolo para a Semana da Pátria, para além de, claro, estarmos nas escolas também. As escolas já vêm promovendo esse ato, né, cívico, mas a gente fortalece, intensifica mais com a presença, inclusive, do TG. Já temos uma agenda para estar nas nossas unidades. E no dia 7, tradicionalmente, vamos manter os horários dos anos anteriores. 8 da manhã nós iniciamos com a recepção, principalmente das autoridades, né? Temos todo o mapa já definido da ordem do desfile, né? E também do posicionamento, né, na avenida das instituições inscritas. E às 8h15 nós fazemos também o hasteamento da bandeira com o hino nacional, acendimento da pira. E às 8h30 nós damos início ao desfile, né, que tem cumprido o seu papel na ordem, no tempo, né, que é definido para cada instituição. Prevendo aí que até umas 10h30 da manhã a gente esteja com o desfile concluído no dia 7 de setembro.
3: Rosane explica que a ordem dos desfiles se dá também pelo desfile nos municípios de Ervaldo Oeste e Luzerna.
6: A gente tem organizado de uma forma, principalmente Ervaldo Oeste, onde, por exemplo, o TG, né, o tiro de guerra, faz abertura em Joaçaba e depois se desloca com o nosso apoio aqui de Joaçaba para participar do desfile em Ervaldo Oeste, e o batalhão, né, que está lotado, que está sediado em Ervaldo Oeste, faz a abertura lá e depois vem para cá. Então, esta ordem obedece também, respeitando e oportunizando que essas forças de segurança que atendem, né, os nossos três municípios aqui possam se organizar de uma forma que possam participar participar dos três municípios do desfile. Então a gente organiza esta ordem, também priorizamos, claro, as crianças, né, os centros de educação infantil, os idosos, a APAE, estes que dão de fato abertura ao desfile, até porque na organização do desfile nós temos que observar que alguns integrantes, principalmente dos nossos alunos e profissionais das nossas escolas do município, eles fazem parte de outras instituições, as associações esportivas, por exemplo. Então, a gente é muito flexível, né, em ajustar a ordem do desfile, respeitando as necessidades das instituições, que inclusive nos sinalizam se fazem alguma apresentação ou não na frente do palco. Nós temos a sonorização, que é todo um combinado para alguma, né, alguma música específica que precise, a parte de sonorização. Então, isso está tudo já planejado, organizado, com ambulância postos, com socorristas, com banheiros químicos, para oportunizar toda a infraestrutura. Então, o que nos resta, né, é convidar a população para que venha. A gente, a cada ano, vem ampliando, vem observando a participação da comunidade, justamente porque é um evento seguro, é para a família, é um momento bacana que as instituições que participam trazem projetos, trazem as comemorações, celebram junto conosco, inclusive, o trabalho que é desenvolvido no campo educacional de todo o nosso município.
3: A seguir, você confere as informações do setor de segurança pública e ainda Joaçaba cedia segundo feirão de vagas de aprendizagem e PCD.
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15: Este bloco não é recomendado para menores de 18 anos.
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18: As informações do setor de segurança pública agora com Marcos Valnei. Bom dia, Marcos.
19: Bom dia, Matheus. Ouvintes do Líder Notícias, um morador de Lacerdópolis acionou a Polícia Militar na manhã de domingo após encontrar drogas escondidas dentro de um capacete nas proximidades de sua residência. Desconfiando do conteúdo, ele entregou o material aos policiais. Durante a ocorrência, a equipe policial apurou que no dia anterior, um suspeito havia fugido de uma abordagem policial na região, sendo capturado posteriormente no município de Concórdia, após novas tentativas de fuga. No capacete havia 143,8 gramas de cocaína, que foram acondicionadas sob rigorosa cadeia de custódia e encaminhadas para os procedimentos legais e periciais cabíveis. Fiat Uno capotou sobre a ponte conhecida como Inferno Grande na noite de domingo na BR-282 em Campos Novos. O acidente foi registrado por volta das 21h45, após o automóvel colidir contra a mureta de proteção da ponte no sentido Vargem. Equipes do Corpo de Bombeiros e do SAMU foram acionadas e deslocaram-se rapidamente para o atendimento da ocorrência. No local, os socorristas encontraram o condutor já fora do veículo. Ele recebeu atendimento e foi encaminhado pelo SAMU ao Hospital Dr. José Atanásio, em Campos Novos. A Polícia Rodoviária Federal esteve presente para assumir a ocorrência, orientar o tráfego e realizar os levantamentos necessários. As guarnições dos bombeiros auxiliaram na remoção do automóvel, que bloqueava parcialmente a pista, e efetuaram a limpeza da via. A Polícia Militar registrou duas ocorrências de violência doméstica e familiar que resultaram na prisão dos suspeitos durante o final de semana. Os casos mobilizaram as guarnições em Erval do Oeste e em Joaçaba, entre a noite de sexta-feira e o sábado. O primeiro caso foi atendido na noite de sexta-feira por volta das 20 horas em Erval do Oeste. Um homem de 66 anos foi preso após uma discussão com sua companheira de 65 anos. Conforme o relato policial, o suspeito estaria sob efeito de álcool, desferiu um soco na cabeça da vítima e a ameaçou. Ô, Fih, com 66 anos já dá para ter juízo, né? Saber o que é errado e o que é certo. A mulher conseguiu fugir da residência e pedir ajuda a vizinhos. Os policiais realizaram buscas, localizaram e prenderam o homem. A segunda ocorrência foi registrada na noite de sábado, por volta das 20h30, nas dependências do Autódromo Cavalo de Aço, em Joaçaba. Um homem de 38 anos foi detido após agredir a companheira de 41 anos durante uma discussão. A vítima apresentava lesões no pescoço e inchaço no lábio. O suspeito, que também apresentava sinais de embriaguez, foi detido pelas equipes da PM. Devido à presença de um menor de idade, filho do casal, que acompanhava o envolvido, o conselho tutelar foi acionado para prestar o apoio necessário. Ambos os envolvidos na ocorrência de Joaçaba foram encaminhados ao Instituto Médico Legal e, em seguida, à Delegacia de Polícia Civil para os procedimentos cabíveis. Um foragido do sistema prisional foi recapturado pela Polícia Militar na tarde do último sábado no bairro Aparecida, em Campos Novos. A ação ocorreu por volta das 16h15, quando o suspeito avistou as viaturas policiais e empreendeu fuga pela rua Juvelino Fernandes da Silva. De acordo com a PM, Ele pulou muros de diversas residências e durante a perseguição acabou caindo sobre os escombros de uma construção, onde foi alcançado e detido pelas equipes. Contra o jovem de 22 anos, havia um mandado de prisão expedido pela vara de execuções penais da comarca de Curitibanos. Ele cumpre pena pelo crime de roubo e ainda possui mais de 2 anos de condenação pendentes. Após passar por exame de corpo de delito na polícia científica, o foragido foi encaminhado ao presídio regional de Campos Novos para dar continuidade ao cumprimento da pena. Apresentamos o plantão policial no Líder Notícias. Bom dia a todos.
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3: Estamos de volta com o Líder Notícias desta terça-feira, hoje dia 25 de agosto de 2026. E o município de Joaçaba recebe amanhã o segundo feirão de vagas de aprendizagem e também para jovens aprendizes e pessoas com deficiência, os PCDs. O evento tem como objetivo aproximar o público-alvo de empresas e oportunidades de inserção profissional, sendo realizado no pavilhão Frei Bruno, com a mobilização de diversas entidades locais e regionais, como explica a juíza do trabalho para nossa região, doutora Lisiane Vieira.
4: Esse feirão, ele tem mais de 20 instituições apoiando e organizando, desde o executivo, legislativo, judiciário, todos juntos, entidades que apoiam pessoas com deficiência, entidades qualificadoras de jovens, todo mundo então juntos por essa causa que é a inclusão dos jovens e das pessoas com deficiência no mercado de trabalho. E a importância qual que é? É trazer todo mundo junto para o mesmo espaço. As empresas que têm as vagas e que querem contratar, e esses jovens e essas pessoas com deficiência que vão lá e vão encontrar suas oportunidades.
5: Doutora, onde vai acontecer então o feirão?
4: Esse feirão vai acontecer no pavilhão Frei Bruno, ao lado da Catedral Santa Terezinha, das 8h30 da manhã às 15h, no dia 26 de agosto, sem fechar para almoço.
5: Doutora, a importância, né, dessa ação, né, dessa inclusão que está sendo feita aqui na nossa regional.
4: Sim, é muito importante, porque realmente as empresas têm vagas, elas anunciam, mas às vezes a forma como é anunciado, a pessoa com deficiência e o jovem acha que não é para ele e que não vai dar certo, né? Então, a gente quer promover esse encontro, né? E tem dado muito resultado. No ano passado, a gente aumentou em 77 o número de jovens contratados e em 22 o número de pessoas com deficiência. Nós estamos quase cumprindo as duas cotas e nós acreditamos que vamos conseguir chegar lá.
5: Doutora, há uma lei específica em relação a isso, né? E as empresas têm um determinado número de funcionários, elas precisam cumprir, né?
4: Sim, é a Lei 8.213 de 91, né? A Lei Orgânica da Previdência Social. E ela determina que empresas com mais do que 100 funcionários precisam ter um percentual de pessoas com deficiência contratadas, que é a partir de 2%. Mas é como eu falei, as empresas anunciam, mas a forma como é anunciado, às vezes a pessoa com deficiência acha que não é para ela, que não vai dar certo. Então, a gente precisa promover um encontro diferenciado. E a ideia do feirão é exatamente essa, promover um encontro diferenciado desses dois públicos.
5: Doutora, então toda a família, todo jovem, todo quem conhece também alguém deficiente, pode buscar então o pavilhão nesse dia?
4: Sim, qualquer pessoa pode ir lá, pode pegar informações, mas a gente pede mesmo que os jovens, as pessoas com deficiência, as famílias vão até lá, obtenham as informações. Pessoas que ainda não têm um laudo caracterizador, mas têm uma fibromialgia ou alguma outra doença, alguma outra incapacidade, devem ir até lá também. Nós teremos uma equipe de saúde fazendo os laudos caracterizadores, nem que seja só para tomar as informações e depois buscar outros encaminhamentos, né? Mas vai ser um momento de realmente esclarecer todas as dúvidas.
5: Importante informar, né? Quem tem o laudo já, mas também quem não tem, né?
4: Exato, exatamente. Quem ainda não tem o laudo, vá, leve os documentos que da sua patologia, da sua incapacidade, sofreu algum acidente, ficou com alguma restrição, vão até o feirão, tem as informações e talvez já saiam dali com a vaga.
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3: Agora as informações do esporte com ele, Marcos Valnei.
7: Então, gente, pelo retorno da Série Prata do Campeonato Catarinense, o Joaçaba Futsal venceu o Palmitos por 6-0 na noite do último sábado, dia 22, no ginásio municipal de 13 Tílias. Os gols foram marcados por Vitor, Dimas, Isaac, William, também o Galeoto e o Biro Júnior. Com o resultado, o Joaçaba chega aos 26 pontos na terceira posição da tabela de classificação. O próximo compromisso é em casa, pelos playoffs da Liga Nacional Silver. O jogo de ida das pré-quartas de final será no dia 6 de setembro, às 18 horas, com apoio da torcida no Centro de Eventos da UNOESC contra o Apodi Futsal. Passando, pega o Vasco da Gama, comandado pelo Seco. Série B do Campeonato Brasileiro. Hoje nós teremos duas partidas completando a rodada de número 24. O Juventude recebe o CRB às 19h30 e o Atlético Goianiense pega o Botafogo de Ribeirão Preto às 19h30. É importante essa partida do Juventude, já que o Criciúma é o líder com 44, o Juventude é o vice-líder com 42. Vencendo, a equipe gaúcha deixa o Criciúma fora da liderança, ocupando então a segunda colocação. Pela Série A do Campeonato Brasileiro, nós tivemos no domingo Bragantino 1, Grêmio 0, Palmeiras 4, Vasco da Gama 1, Chapecoense 1, São Paulo 0, Santos 1, Mirassol 0, Coritiba 2, Corinthians 1, Botafogo 2, Atlético Paranaense 3. A próxima rodada somente no sábado, no domingo, a partir então do dia 29. Vamos agora falar de Copa do Brasil, que será retomada hoje com Cruzeiro e Atlético Mineiro às 21 horas, clássico mineiro. Palmeiras e Santos, um clássico paulista às 21h30 amanhã. Amanhã também tem Vasco da Gama e Vitória às 21h30. Na quinta, Internacional e Grêmio, clássico gaúcho, Grenal às 20 horas. Jogos da volta acontecendo então a partir de terça-feira, dia 1º de setembro. Apresentamos o bloco de esportes.
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3: Chegamos ao final de mais uma edição do Líder Notícias. A apresentação de Matheus Mitterer, central técnica do Gabriel Platal, produção central líder de jornalismo, direção geral, Mauro Roberto Valmórbida. Você também pode acompanhar as notícias no nosso portal, liderfm1075.com.br. Fiquem agora com o programa Manhã Líder e ele, Marcos Valnei. A todos, um ótimo dia.
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1: E aí, meu considerado e minha considerada, como é que você tá, fi? Tudo bem? Dá licença? Deixa eu entrar aí na tua casa, no teu ambiente de trabalho, enfim, na tua vida, para que nós possamos retomar a nossa velha amizade e juntos vivermos outra vez lado a lado a emoção que só o rádio pode nos proporcionar. O dia...

0: Então traga meu upa ai ai de reencontro, venha cá. Upa ai ai, que abraço gostoso, Batfera da Soquinho. Pronto, estamos devidamente cumprimentados e preparados para trocarmos energias através do rádio.
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0: Bença mãe, bença pai, bença avó, bença avô. Que seja essa terça-feira, dia 25 de agosto de 2026, abençoada, produtiva, que você possa dar mais um passo em direção às suas vitórias e que você aprenda algo novo no decorrer do período.
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0: Tô trazendo comigo a competência profissional do meu amigo Gabriel Platão nos trabalhos técnicos, que esteve de aniversário sábado. Vocês parabenizaram o Gabriel Platão? Aham, Silvaninha mandou bênção do padre pra você, Gabriel. Ô Silvana, como é que você não mandou parabéns aí pro Gabriel? Então tá. A todos vocês um dia maravilhoso, fechemos os olhinhos, coloquemos o nosso espírito de pé, a nossa essência divina, o nosso verdadeiro eu em sintonia com o Espírito Santo da Santíssima Trindade, pedindo proteção, sabedoria e inspiração para nossa caminhada nesse dia. César e Paulinho, por favor, venham abrir o programa com rastro brilhante. Olhem.

Há rastros invisíveis da ação de Deus em cada passo que damos. Mesmo quando não percebemos, Ele está preparando caminhos, sustentando nossa fé e renovando nossas forças. Confie no processo. O silêncio de hoje pode estar revelando um propósito maior amanhã. Continue caminhando, pois Deus também age onde os olhos não conseguem enxergar. Olhem com os olhos da fé e talvez consigam enxergar o rastro brilhante de Deus. Me passa o chimarrão?

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9: Quero mandar um beijo pra Marciele, curtindo a gente uma hora dessa. Obrigado pela audiência aí, tá? 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Bom, vamos fazer o seguinte, saber como é que tá o tempo.
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9: Sol com muitas nuvens durante o dia e períodos de céu nublado. Noite com muitas nuvens. Temperatura começou com 11, vai subir até 22, mas a sensação térmica será de 9 e 15, tá? Nada de chuva hoje. Umidade relativa do ar 57 a 94%. Vento de nordeste a 6 km por hora, com rajadas também de nordeste a 26 km por hora. O sol nasceu às 6h47, vai se pôr às 19h09. A lua é crescente, mas amanhã já deve chover, né? Sol com nevoeiro de manhã, pancadas de chuva à tarde e à noite, tá? Com temperatura de 10h26. Mas vai ser pouca chuva, 1,5 milímetros, só para você ter uma ideia do que te espera para amanhã.
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9: E hoje tem 10 litros de gasolina do América Oil para um de vocês que estarão me ajudando a fazer a programação líder ir ao encontro do seu bom gosto musical. Nossa, mas o povo já chegou, que legal. Bom dia.
12: Bom dia, meus amigos da Rádio Líder, Edith Bianchini aqui da Nossa Senhora de Fátima. Coloca meu nome na benção do padre, pois não ando nada bem. Mas assim mesmo estou me arrumando para ir para o trabalho. Roda uma música hoje de Tonico Tinoco, qualquer uma deles. E se tiver sorteio, me coloca. Muito obrigada.
9: Obrigado você. Beijão, ótima semana. Um abraço para o Ivo com a sua mensagem de bom dia todas as manhãs. Bom dia, seu Ari.
13: Bom dia, Marcos. Falei, Arique do Santa. Me inscreve no sorteio, se eu ver. Coloca meu nome, Giovanetti. Kellen, Kathleen, Marcos. Inês, Punari. E João José na oração do Padre Manzotti. Se puder, hoje eu gostaria de ouvir com a Roberta Miranda, Marcas. Um excelente dia para todos.
9: Valeu, irmão. Obrigado. Fala bom dia para a Rádio Líder.
14: Bom dia, Rádio Líder Inês Cordeiro. Quero participar do sorteio. Coloco Alexandre, Edilane, Eliana, Simone na benção do Padre Manzotti. Um grande abraço.
9: Outro para a senhora. Matheus e Cauã cantando com Ana Castela, Ilusão de Ótica.

0: Erval Velho foi o município da AMOC que mais cresceu no IDEB em relação a 2023. 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Essa conquista é de toda a comunidade escolar e dos ervalienses.
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0: Que a sua família esteja em harmonia, sob uma chuva de bênçãos que vem do céu. Muito obrigado por me receberem aí. 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Vamos regressar para o nosso WhatsApp, onde o meu povo está ali me esperando. Aqui mandou um vídeo, tem áudio junto nesse vídeo aí, não? Não? Então, muito obrigado aí pelo vídeo, que depois eu dou uma olhada nele aí. Dona Selma Keller, muito obrigado pela audiência. Bom dia, Marcos Alnei, aqui é a Júlia do bairro Santo Antônio. Gostaria de estar participando do sorteio, eu e meu filho Emanuel. E ofereço o programa para todos que estão ouvindo. Júlia Gabriele de Oliveira Ribeiro e Emanuel de Oliveira Ribeiro. Obrigado, criancinhas. Beijo para vocês. Bom dia, Marcos Alnei, aqui é a Raquel. Gostaria de participar do sorteio, eu e os filhos Cauane e Theo. Um abraço para todos que estão ouvindo a líder, Raquel Bianca de Oliveira, Theo Emiliano de Oliveira Ribeiro, Cauane de Oliveira Ribeiro, bairro Santo Antônio. Obrigado, família. Bom dia, Pete.
1: Bom dia, Marcos Vane. Deus abençoe. Tenha uma boa semana abençoada. Hoje coloca para mim a Heavy Dream do ar. Sou eu, a Pete. Tenho que batalhar, trabalhar.
0: Vai lá, Deus. Bom trabalho para você. Ainda bem que nós temos emprego, né? Já pensou? Se não tivéssemos, que ruim que ia ser. Marília Mendonça, bem pior que eu.

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5: 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O município de Luzerna firmou convênio com o Hospital São Roque de Luzerna e agora conta com extensão de atendimento das unidades básicas de saúde à noite, finais de semana e feriados. 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Sábados, domingos e feriados, das 13 às 18 horas. Atendimentos de maior complexidade devem dirigir-se diretamente à UPA e Hospital Santa Terezinha de Joaçaba.
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10: Muito obrigado a quem se liga com a gente a partir de agora. Estamos aí, lado a lado com você. O pessoal tá chegando bem forte ali, né? Obrigado. 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Um abraço para Mauro Roberto, que foi correr. A mulher jovem corre e levou o marido velho pra correr junto. Hoje ele tá ali de cadeira de roda, não aguenta nem olhar pros lados que dói. Dói muito, Mauro Roberto, só quando eu respiro. Não tá doendo muito, né, filho? Deus me livre. Você é doido, filho. Recolha-se a sua insignificância ao tempo que passou e te transformou num velhinho cheio de dores nas juntas. Quer correr 7 quilômetros, depois no outro dia não aguento trabalhar. Ah, se eu fosse gerente desse menino. Vai pra casa, pra você aprender a ter juízo. Vamos voltar pro nosso WhatsApp aqui. Deixa-me ver. Bom dia.
11: Bom dia, Marcos.
10: Chegou tarde hoje.
11: Eu tô pedindo oração pra mim, pra minha família. Se eu tiver sorteio, me apoie no sorteio. Tchau.
10: Valeu, tchau, tchau. Bom dia. O tarde dela é às 6h53, né? Teve gente que chegou bem antes dela. Obrigado, viu? Um abraço aí pra quem que é esse menino aqui? É o Darcy. Ô, Darcy, obrigado aí, cara, pela tua mensagem, tá? Muito obrigado. Deixa eu ver. Bom dia! Gostaria de participar do sorteio de hoje, Júnior Pimentel, e se for possível tocar Legião Urbana. Moro no bairro São Jorge. Obrigado, carinha. Bom dia!
12: Bom dia, Marcos Valnei. Aqui é Antoninha do Bela Vista 2. Me ponha no sorteio. Põe o meu amado José Varela dos Santos e põe a família dele na oração e a minha e todos os doentes do mundo inteiro. E vocês aí da rádio. Que Deus Nosso Senhor abençoe. Foi bem de passeio?
10: Graças a Deus.
12: Tudo certo? Deus tudo abençoe certo. Você e tua família toda.
10: Amém. Obrigadão, tá? Vamos tocar música, filho? Vamos tocar música então. Tá pintando pra vocês, Banda Corpo e Alma e Marcos e Belucci, data especial.

Muito bem, tá aí, sucesso nessa manhã, líder com Banda Corpo e Alma e Marcos e Belucci, data especial. Quer mais uma? O Zeca Pagodinho, vem cá, menino, cantar Deixa a Vida Me Levar.

0: Zeca Pagodinho enfeitando a manhã líder. 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

0: Muito bem, estamos de volta para falar de amor, para falar de esperança, para falar de fé. 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Regressando para o nosso WhatsApp, bom dia, meu amigo Marcos Valnei, tudo certo? É o Luciano de Vargas. Estou passando para parabenizar e agradecer por suas mensagens maravilhosas que animam o nosso dia. Coloca o meu nome e o do meu filho Cauã Santiago de Vargas no sorteio. Baita abraço para ti, amigão. E uma excelente terça-feira abençoada para todos nós. Brigadão, ainda bem que você lembrou que é terça-feira. Tá muita gente achando que é segunda aí por causa do feriado, né? Valeu, fi. É, abençoada terça-feira para todos nós. Valeu, muito obrigado, Angélica. Bom dia.
1: Eu queria participar do sorteio. Meu nome é Lourdes Pereira.
0: Valeu, Lourdes Pereira. Bom dia. Saiu nada aí, né? Quem que é esse rapaz que mandou pra gente? Não saiu nada. É o Vilmar. Obrigado, Vilmar. Bom dia. Gostaria de participar do sorteio de hoje, Elaine Santos, e se for possível tocar Palavra de Perdão, Marília Tavares. Obrigada e uma ótima terça-feira para nós. Obrigada a você. Dona Vitalina Pituco, bom dia.
2: Bom dia, Marco Vanei. Bom dia, bom dia. Fui bem de viagem, de certo foi.
0: Fui.
2: Já tá voltando, né? Seja bem-vindo, então. Marco Vanei, hoje eu quero a lajota. Já que você voltou, eu quero a lajota. Tá bom? Ele coloca aí o meu filho na ração, você com a tua família, o Gabizinho, e no sorteio, tá bom?
0: Tá bom.
2: Obrigado de você voltar, obrigado, abraço, beijo, até...
0: Valeu, dona Vitalina, muito obrigado. Como é bom ter um lugar pra gente voltar, né? Voltar pra casa, chegar na casa do povo da gente também, né? Muito legal, muito legal. Minha mãe tá com 90 anos, tomei um cafezinho na casa dela, vários cafezinhos, almoçamos juntos, fui ver os netos, maravilha, amigos de juventude... É muito bom renovar as energias, né? Jorge Matheus, Cheirosa.

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0: Bom demais estar com você na sua vida, na sua rotina. 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Vamos saber quem é o santo do dia e pedir a sua bênção e a sua proteção. Hoje, a Igreja Católica celebra a festa de São Luís IX, rei da França. Nasceu em 25 de abril de 1215, em Poissy, na França. Assumiu o trono ainda jovem sob a tutela de sua mãe Branca de Castela. Reinou com foco na justiça, na paz e na caridade. Auxiliou os pobres e fundou hospitais e abrigos. Ele faleceu de peste em 25 de agosto de 1270, perto de Tunis, durante uma cruzada. Foi canonizado pelo Papa Bonifácio VIII em 1297. Outro santo celebrado no mesmo dia é São José de Calasanz, sacerdote e fundador da Ordem das Escolas Pias, dedicado à educação de crianças carentes. Então, que São Luís IX e São José de Calasanz possam rogar por nós. Amém. Cleiton Romário, chuva de bênçãos.
1: Respira fundo. O melhor está por vir.

0: Sucesso de Cleito e Romário, Chuva de Bênçãos.
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2: Muito bem, estamos aqui para dividir com você essa manhã gostosa de terça-feira. E aproveita agosto que ele tá indo embora, hein? Nunca mais vai ser 25 de agosto de 2026. Então vamos aproveitar porque esse dia é único, como todos os dias são únicos, né? E os momentos também são. 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Vamos regressar para o WhatsApp? Vamos lá, então, quem é que está chegando aqui para falar com a gente? Deixe-me ver. Bom dia.
3: Bom dia, Marcos Lonei, tudo bem? Aqui é o Cristina Senhora de Lourdes, queria participar do sorteio, meu amigo. Se você conseguir, coloca o nome da minha família na oração. Muito obrigado se for atendido.
2: Obrigado você, carinha. Ótima semana aí. Bom dia.
4: Bom dia, Marcos Valnei. Eu queria que me colocasse na bênção do Padre Reginaldo Manzotti. E eu e a todas as pessoas doentes, tá? E também eu queria participar do prêmio, se tiver. E a música podia ser uma com o Padre Zezinho. Qualquer uma dele, tá? E um grande abraço para ti, tudo de bom. Deus te proteja sempre.
2: Amém, dona Aurora. A senhora também. Beijo. Muito obrigado. Bom dia. Oi? Não entendi. Eu falei aqui, é dona Aurora? É dona Áurea. Obrigado, dona Áurea. Desculpa errar o seu nome. Bom dia, gostaria de participar do sorteio de hoje da Lina Rec Pimentel e, se for possível, tocar Mulher Chorona. Moro no bairro São Jorge, ótima terça-feira para nós. Brigadão, carinha. Bom dia, Marcos Valnei, tudo bem? Me coloca no sorteio, Elisângela Mota e o marido Marcelo Rosalém. Obrigada, ótima semana, eu que agradeço. Fala bom dia para mim.
5: Bom dia, Marcos Valnei, seja bem-vindo novamente em nossas casas.
2: Obrigado.
5: Um ótimo dia, um bom trabalho. A Célia me coloca no sorteio, também coloca a Delci na bênção do padre e coloca no sorteio também o marido. Um abraço, fica com Deus.
2: A senhora também, tá pintando Cleiton Borges, ô menino. Taca essa lajota nas canelas da dona Vitalina ali.

0: Ritmo contagiante de Teodoro Sampaio, mulher chorona.
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0: 8:59.
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0: Que bom que você me recebe na sua rotina para a gente continuar concretizando, consolidando a nossa convivência, a nossa amizade. Obrigado, famílias. 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Bora pro horóscopo.
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0: A conversa é com quem nasceu sob o signo de Áries. O dia favorece decisões rápidas e atitudes corajosas, especialmente no trabalho. No amor, uma conversa sincera pode aproximar você de alguém especial, viu, Ariano? Touro, a estabilidade será sua maior aliada hoje, ajudando a organizar finanças e prioridades no relacionamento. Valorize pequenos gestos de carinho e cumplicidade, Taurino. Gêmeos, sua comunicação estará em alta, facilitando acordos e novas conexões. Evite assumir compromissos demais e reserve um tempo para descansar, Geminiano. Câncer, a intuição estará forte e poderá ajudá-lo a perceber oportunidades que passariam despercebidas. No amor, demonstre seus sentimentos sem medo de se abrir, canceriano. Leão, sua confiança chama atenção e pode trazer reconhecimento profissional. Na vida afetiva, cuidado para não transformar uma pequena divergência em uma grande disputa, leonino. Virgem, um dia excelente para colocar a vida em ordem e resolver pendências. No amor, seja menos exigente e permita que as coisas aconteçam naturalmente, virginiano. Daqui a pouco tem a previsão do zodíaco para Libra, Escorpião, Sagitário, Capricórnio, Aquário e Peixes.
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0: Voltando para minha gente, bom dia.
4: Bom dia, Marcos Bonilla. Aqui é a Natalina Suque, do bairro São Jorge. Peço por possível me colocar na bênção do padre, pelo meu neto Henrique Manuel e pela minha família. Quero concorrer dos brindes. Coloco minha neta Henrique Manuel no sorteio. Peço uma música, o Cabeça Branca e ofereço para todos vocês e para quem gostar da música. Tenham um bom dia.
0: Obrigado, a senhora também. Bora lá saber quem é que está chegando aqui agora. Bom dia.
5: Marco Donei, aqui quem fala é o Luiz Bertotti. Queria participar do sorteio e pedir para colocar minha família na bênção do padre. Um abraço, fica com Deus.
0: A senhora também, muito obrigado. Gratidão pelo seu tempo aí, tá? Tem mais gente aí, Gabriel?
6: Então vamos bom lá com dia, mais Marcos gente. Marcos Bonei, a Silvana que é mulher é Tororó. Quero participar do sorteio. Oração para Ginaldo Mazotti, amiga Luci. Nardelli, aniversário ontem. Coloque a música do Pai Zedinho, como é bom ter a minha família. Feliz semana vocês da rádio.
0: Pra você também, amiguinha. Beijo, bom dia. Me coloca na benção do padre no sorteio. Marli Gaspareto, abraço. Eu que agradeço. Marília Tavares, palavras de perdão para quem pediu.

0: Aê, pra você, Marília Tavares, cantando Palavras de Perdão.
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3: Erval Velho foi o município da AMOC que mais cresceu no IDEB em relação a 2023. 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Essa conquista é de toda a comunidade escolar e dos ervalienses.
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1: Muito bem, criancinhas do pai. 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Um abraço para Rodrigo Lineu. Ô, Rodrigo Lineu, aparece aí, filho. O Mauro Roberto tá com saudade de você e nós também. Mauro Roberto quer te pagar um café, discutir algumas coisas, assim, sabe? Revistas antigas, aquelas coisas. 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Segundo turno do horóscopo.
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1: Agora interessa para os librianos. Novas possibilidades surgem quando você se permite sair da rotina. Um encontro ou conversa inesperada pode trazer boas surpresas para o coração, viu, Libra? Escorpião, sua determinação ajuda a superar um obstáculo que vinha incomodando. No campo amoroso, confiança e transparência serão fundamentais, Escorpião. Sagitário, o entusiasmo estará em alta, favorecendo projetos, estudos e planos. No amor, uma atitude espontânea pode deixar o dia mais especial, tá bom, Sagitariano? Capricórnio, o esforço realizado anteriormente começa a mostrar resultados concretos. Evite carregar tudo sozinho e aceite ajuda quando ela for oferecida, Capricórnio. Aquário, ideias criativas podem abrir portas para mudanças importantes. Na vida amorosa, dê espaço para o diálogo e surpreenda alguém com uma demonstração de afeto, Aquário. Peixes, sensibilidade e imaginação estarão especialmente fortes, favorecendo atividades criativas. No amor, siga a intuição, mas procure também enxergar os fatos com clareza. Pisciano, horóscopo do dia volta amanhã.
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1: Regressando para o convívio da minha gente que me espera no WhatsApp. Bom dia, Marli Gasparito, já foi? Já? Então agora é aqui. Bom dia.
5: Bom dia, Marcos Valnei, querendo a linha Pierinho. Eu gostaria de pôr na benção a família Ferandinho e da Rosa e também pedir para apanhar o Jandir no brinde da gasolina e eu e o meu filho Marcelo e a minha netinha Isa. E também se pode tocar uma música do Teodoro Sampaio, pode ser quatro cantos da casa ou na cobertura daquele edifício, qualquer um que vocês quiserem me tocar para mim aí, eu agradeço. E um abraço para todos vocês e para todo mundo que está escutando aí.
1: Valeu, brigadão. Bom dia, gostaria de participar do sorteio Clevenice Gonçalves, colocar Andressa Gonçalves também no sorteio. Muito obrigado, dona Clevenice. Bom dia, Marcos Valnei, me coloca no sorteio Andressa Sagim, obrigado, Andrezinha. Oi, minha amiguinha.
6: Bom dia, meu amigo Anelí da Estação, coloca minha família e amigo na bênção do padre, quer participar do sorteio, abençoada terça-feira, fica com Deus.
1: Você também, tá com a cara de braba hoje, te cuida, Natan, que a mulher falou pouco. Bom dia, quero participar do sorteio da gasolina, meu nome é Reseli Mendes de Deus e Silva, obrigada, eu que agradeço. Oi, dona Divonete, bom dia.
7: Bom dia, Marcos Valnei, tudo bem? Divonete Matos, me põe no sorteio, seu velho. Minhas filhas Ketlin, Kelly Matos, meu marido Arito, com minha família na bênção do padre. Obrigado, meu amigo.
1: Valeu, brigadão. Essa vai para Sérgio Antônio Durigon, cabeça branca, Thierry.
8: Um, dois, Tá valendo?

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5: 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Deixe-me ver aqui, voltando para o nosso WhatsApp. Deixa eu descer aqui que eu estava lá em cima pegando as orações. Cheguei no ponto. Bom dia, gostaria de participar do sorteio. Meu nome é Camille Vitória da Silva, do bairro Santo Antônio. Mandar um abraço para os meus colegas de trabalho da Ideal Alimentos. Uma ótima terça-feira e uma boa semana para todos nós. Amém. Para vocês também, tá? Gratidão. Bom dia, Valdir. Tudo bem? A Rosane Antunes. Coloca eu e toda a família na benção do Padre Manzotti. Quero participar do sorteio. Obrigado. Eu que agradeço. Fala bom dia para mim.
6: Bom dia, Marcos Valdir. Bom dia a todos aí. Aqui é o Claudio Maia, aqui do bairro Lupe. Me coloca eu e meu neto Antônio Miguel Borba no sorteio da gasolina. Se possível, toca aí. Manda o Teodoro Sampaio. Já fui bom nisso. Mais uma ótima terça-feira a todos aí. Tudo de bom.
5: Valeu, filho. Brigadão. Bom dia, dona Judite.
7: Bom dia, que Judite, eu gostaria de colocar eu, meus filhos, meus irmãos, todos os doentes na oração do Padre Reginaldo. Queria participar do sorteio, ter um bom dia.
5: Bora lá, bom dia para a senhora também. Salete Rosa mandando uma mensagem de bom dia, muito obrigado para ti também, bom dia.
8: Bom dia, Marcos Vonei, aqui é a Rose, próxima Rádio Líder. Gostaria de participar do sorteio. E também gostaria que colocasse os meus 3 filhos, a Pati, a Dé, o Lé e o meu amor Leucir. E também gostaria que colocasse na benção do Padre a família Dias, família Moreira e a família Rosa. Tenha um bom dia de De terça-feira, com muita paz e saúde.
5: Igualmente, amiga.
8: E uma benção lá do céu que Deus nos manda para todo mundo. Um bom dia.
5: Igualmente para ti e para o povo. Os atuais cantando Navega Coração.

0: Os atuais cantando Navega Coração.
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0: 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Aê, rapaz, o que vocês andaram fazendo com o Mauro Roberto na minha ausência, Gabriel? O homem não é mais o mesmo, não é mais o mesmo, tá ali acabunhado pros cantos. Parece que até a minha amizade ele está dispensando, está numa frieza. Eu sou uma pessoa meio sensitiva, eu sinto o tratamento frio das pessoas. O que você tem, filho? Está meio triste que você não foi viajar comigo? Eu te levo da próxima vez. Muito bem, vamos voltar para o nosso WhatsApp. Deixe-me ver aqui. Bom dia.
1: Bom dia, meu amigo Marcos Valnei. Eu sou índio da Sucata, aqui na rua Santos do Monte, em frente ao Mercado Buco. Gostaria de participar do sorteio aí, Marcos Valnei. Oferecer uma música para minha linda, amada Rose Moreira. Qualquer uma do aí, grupo Cordiona.
0: Valeu, brigadão. Bom dia.
2: Bom dia, Marcos Valnei. Aqui é o João Maria de Oliveira, aqui do bairro São Vicente. Queria participar do sorteio. Se for possível, estava com uma música, pode ser do... Aguinaldo.
0: De quem? Do Aguinaldo?
2: Timóteo.
0: Timóteo? Então tá, vamos ver se dá tempo de a gente tocar lá. Bom dia, Marcos Valnei, quero participar do sorteio e da bênção, colocar o gringo, meus vizinhos Angelina, do Angelina, é isso? Ah, quero uma música Navega Coração dos Atuais, um grande abraço, amigo, tocamos lá pro Cefia, obrigado. Bom dia, meu nome é Bruna de Queiroz, gostaria de colocar meus pais Alberi Rodrigues de Queiroz e Maria Salete da Alpiva de Queiroz na benção do padre Reginaldo Manzotti. Também Filomena Dadalti, Antônio Carlos de Barros, todos pela saúde, além de todas as almas do purgatório, muito obrigado, eu que agradeço. Olá, bom dia, Marcos, tudo bem? Enio do Nossa Senhora de Fátima, estou aqui ouvindo o programa como sempre, me coloque no sorteio e ótimo dia. Se possível, rode para nós Luz do Meu Rancho. Abraço. Abraço também. Quer também o seu Jandir? Bom dia.
3: Olá, bom dia, Marcos Valnei. Aqui é o Jandir da Vila Rica. Queria participar do sorteio. E hoje eu queria pedir uma música dos Fever. Vamos recordar os Fever para esse povão aí. Então tá.
0: Valeu.
3: E coloca a família Eduarda na benção do Padre Manzotti e a sua família, nossos amigos todos, tá? Tá bom?
0: Valeu.
3: Um abraço, fica com Deus.
0: Obrigado, seu Jandir. O senhor também, toda a família aí. Legião Urbana, para quem pediu, será.

0: Muito bem, tá aí pra você, será Legião Urbana.
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0: Muito bem, gente, vamos direto para os resultados das loterias.
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0: Começamos com a Mega Sena, concurso 3048, números sorteados 2, 6, 27, 39, 44 e 50. Uma aposta acertou sozinha. O prêmio principal, 6 números, e levou 57.261.000. Deixa eu ver se dá pra ver de onde que é. Blumenau, Santa Catarina. Aê, Blumenau, ganhou aí uma aposta simples, 57 milhões. Eu vi lá nas lotéricas lá pra comprar um bolão de Blumenau e eu não comprei. Ainda bem, né, que não foi bolão, foi. É, aposta simples. 5 acertos, 34.212. 4 acertos, paga R$ 986. Bora para Loto Fácil, concurso 3.770. 15 acertos, 6 apostas ganhadoras, cada uma delas levou R$1.963.000. De onde é que são? Belém do Pará, Teresina, Piauí, Macaé, Rio de Janeiro, Bento Gonçalves, Rio Grande do Sul, Pinhalzinho, Santa Catarina e Osasco, São Paulo. Estão felizes, né? 14 acertos paga R$1.772, 13 acertos 35, 12 acertos 14, 11 acertos R$7. Quina concurso 7.100, 27, 34, 36, 48, 76. Ninguém acertou 5 números, 2 milhões para hoje à noite. 4 acertos paga R$11.549, 3 acertos 125, 2 acertos R$4.92. Bom, agora nós vamos para o dia de sorte. Cadê o número do concurso? Apareceu. 1.280. 5, 10, 17, 22, 25, 28 e 30. Mês da sorte, fevereiro. Ninguém acertou o prêmio principal. 1 milhão para hoje à noite. 6 acertos paga R$1.357. 5 acertos paga R$25. 4 acertos R$5. Fevereiro, a mísera quantia de R$2.50. Super 7, concurso 890. Coluna 1, 5. Coluna 2, 3. Coluna 3, 8. Coluna 4, 3, coluna 5, 5, coluna 6, 0, coluna 7, 1. Ninguém acertou as 7 colunas, 6 milhões e 300 para amanhã. 6 acertos paga 24 mil, 5 acertos 1.476, 4 acertos 72, 3 acertos R$6. Loterias voltam amanhã.
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0: Voltando para minha gente, bom dia, Marcos Valnei, aqui é a Camila Oliveira do Prado, do bairro Nossa Senhora de Fátima, Ervaldo Oeste. Me coloco no sorteio e a minha mãe Dolizete Fracari também. Boa semana a todos, obrigado a você e a dona Dolizete Fracari. Arildo Ribeiro, bom dia, meu amigo Marcos Valnei, aqui é o Arildo Ribeiro, peço uma música com Amado Batista, Folha Seca, ofereço para todos nós aqui do Abonato e me põe no sorteio, amigão. Claro que sim, Arildo, brigadão. Bom dia.
18: Bom dia, Marcos Valnei. Aqui é Neiva Machado, Nossa Senhora de Fátima. Me coloca no sorteio, coloca a família Soares de Lima Machado da Silva na benção do padre. E a música pode ser uma do Leonardo. Abraço, beijos.
0: Valeu, obrigado você. Bom dia.
19: Bom dia, Marcos Valnei. Tudo bem?
0: Tudo bem.
19: Aqui é a Marlene Ben. Eu gostaria de participar do sorteio, se houver. A música gostaria de ouvir Maria Passa na Frente. Ofereço para vocês aí da Rádio Líder e para todo mundo que estiver ouvindo. Obrigado e agradeço se eu for atendida.
0: Eu agradeço.
19: Um abraço.
0: Outro, Ramon Quadros cantando para Letícia, Varanda da Vó.
20: Bora cantar essa moda comigo, Pablo Velho.
21: Bora, meu irmão.

0: Legal, né? Sucesso Varanda da Vó pra vocês.
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0: Dependendo de você para permanecer por aqui, porque se você falar, não quero mais ouvir aquele cara, daí eu tô lascado, filho. Aí vamos me mandar embora. Então vocês continuem me aturando, por favor, que eu tenho que pagar minhas contas, meus boletos estão vencendo. 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Bom, vamos regressar para o convívio do meu povo, que continua me esperando. Bom dia. Sou eu que falo? Ah, sou eu que falo. Então tá bom. Bom dia, Marcos Mondi. É Nilci, do Santa Teresa. Coloca minha família na bênção do padre no sorteio. Deus abençoe seu dia. Abraço. Claro que sim, amiguinha. Obrigado você. Bom dia, Marcos Valnei, tudo bem com você? Sou a Rose de Oliveira, aqui da Senadora Eusébio, e gostaria de participar do sorteio. Coloca o nome da minha filha, Manuela, também no sorteio? Obrigada, eu que agradeço. Bom dia, Valnei. Abençoada semana para todos nós, é Ivone. Obrigado, dona Ivone. Bom dia.
1: Bom dia, Marcos Valnei. Meu nome é Elizabeth Aparecida Silva, me põe no sorteio, amigo. Meu esposo Juarez Gonçalves da Silva e minha filha Fernanda Gonçalves da Silva. E coloca a família Silva na bênção do padre, amigo. Fico com Deus.
0: Tchau. Você também, obrigado. Bom dia, Marcos Valnei, sou Inês Barão. Linda mensagem, música, programa top. Quero participar do sorteio do combustível, gratidão. Terminou o povo? Então agora vai vir o padre aí? Então tá, vou deixar vocês aí com o sucesso. Depois o padre Reginaldo Manzotti chega. Eu volto 10h36 com os oferecimentos da oração. Banda Céu e Cantos, cantando Sem Cama pra Tatiana.

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2: Aposentados, pensionistas e demais beneficiários do INSS começam a receber nesta terça os pagamentos de agosto. O calendário segue até 8 de setembro e considera o número final do benefício, sem levar em conta o dígito verificador. Nesta primeira etapa, recebem os segurados que ganham até um salário mínimo. A Fecomércio Catarinense empossou na noite desta segunda a nova diretoria para o mandato 2026-2030. Hélio Dagnoni foi reeleito presidente da entidade. Um motorista de 40 anos foi preso preventivamente em Timbó, no Vale do Itajaí, suspeito de crimes sexuais contra crianças e adolescentes. Segundo a Polícia Civil, ele teria abordado estudantes nas proximidades de escolas, utilizando o veículo. A investigação aponta possíveis vítimas entre 11 e 15 anos.
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4: 10 da manhã.
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0: Louvado seja nosso Senhor Jesus Cristo, para sempre seja louvado. Queridos irmãos e irmãs, hoje é terça-feira, Jesus das Santas Chagas. E vamos juntos rezar, pedir, suplicar. Eu ofereço este programa e rezo na intenção de todos os líderes mensageiros das capelinhas de Jesus das Santas Chagas, todos aqueles que rezam o terço das Santas Chagas e por todos os que recebem as capelinhas nas suas casas. Terça-feira das Santas Chagas, filhos queridos, povo amado de Deus, nós estamos em pleno quinto dia da novena, Santa Mônica, Santo Agostinho, rogai por nós. Santa Mônica, Santo Agostinho, rogai por nós. Saúdo a você a partir da Rádio Evangelizar, de onde tudo começa. As rádios irmãs, cujos nomes cito neste momento:
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0: Saúdo a você pela TV Evangelizar, sinal digital em todo o país, em várias cidades, canal aberto, pelo YouTube Padre Manzotti Oficial. Isto mesmo, YouTube Padre Manzotti Oficial, pelo aplicativo da Associação Evangelizar é Preciso e todas as plataformas digitais. Estamos no mês de agosto, mês vocacional, comunidades vocacionais, encontro, testemunho e missão. Em nome do Pai, do Filho e do Espírito Santo. Amém. Naquele tempo, disse Jesus, é o Evangelho de hoje: ai de vós, mestres da lei e fariseus hipócritas. Vós pagais o dízimo da hortelã, da erva doce e do cominho, e deixais de lado os ensinamentos mais importantes da lei, como a justiça, a misericórdia e a fidelidade. Vós deveis praticar isso, sem contudo deixar aquilo. Guiais cegos. Vós filtrais um mosquito, mas engolis um camelo. Ai de vós, mestres da lei e fariseus hipócritas. Vós limpais o copo e o prato por fora, mas por dentro estáis cheios de roubo e de cobiça. Fariseu cego, limpa primeiro o copo por dentro, para que também por fora fique limpo. Senhor, a palavra de Deus, ela é atual para os dias de hoje, não só dirigida aos fariseus, mas a todos nós. Começamos pedindo, Senhor, livra-nos da hipocrisia. Livra-nos, Senhor, do fingimento. Senhor, que tenhamos consciência da importância do dízimo, inclusive que é um dos mandamentos da lei da Igreja, pagar o dízimo conforme o costume. Que isso seja levado a sério, Senhor. Mas, principalmente, não esqueçamos dos valores como justiça, misericórdia e, acima de tudo, fidelidade. Então, fazei-nos pessoas justas, misericordiosas e fiéis à tua palavra. Senhor, nós somos também os destinatários desta palavra.
2: Posso descansar.
0: Por isso, dai-nos a graça de limparmos o copo por dentro, limparmos o nosso interior e não ficarmos preocupados com o externo. ó Senhor das Santas Chagas, hoje nos lembramos, Senhor, que a misericórdia divina nos vem pelas tuas cinco chagas. Portanto, pedimos, Senhor, que sejamos lavados, purificados, santificados. Querido Deus e Senhor, que de fato esta leitura do Evangelho seja internalizada por nós. Afaste de nós toda inclinação para o roubo, para a cobiça. Tira-nos, Senhor, a cegueira, que o teu Evangelho também fala. É limpar o copo por dentro. Santas Chagas de Jesus, nós queremos rezar e suplicar também por aqueles que se confiam às nossas orações, as pessoas que estão adoentadas nos hospitais, nas UTIs. Nós te pedimos, Jesus das Santas Chagas, por aqueles que estão acamados nos lares. Senhor Deus, de infinita bondade e misericórdia, olhai por aqueles que estão desempregados e passando por uma crise financeira. Pessoas que estão com problema dentro do matrimônio. Deus de misericórdia, Deus de bondade, pelas santas chagas de vosso Filho Jesus Cristo, nosso Senhor e Mestre, curai as feridas. Vai, canta comigo, chagas abertas, ó coração ferido. Sangue de Cristo, que está entre nós e o perigo, e hoje o perigo se manifesta na hipocrisia, o perigo se manifesta na doença, o perigo se manifesta de tantas formas, Senhor. Onde o perigo se manifesta na tua vida hoje, então saiba que Jesus está entre nós e o perigo. Então acredite, rezando, suplicando, eterno Pai, eu vos ofereço as santas chagas de nosso Senhor Jesus Cristo para curar, libertar, purificar o nosso interior, para curar, santificar, purificar o nosso interior. A palavra hoje é muito forte. Limpar por dentro. Que o Senhor nos dê esta graça. É terça-feira das Santas Chagas. Chame seu amigo, chame sua amiga. Não quebre a novena de Santo Agostinho, Santa Mônica. Rogai por nós. Faça agora no intervalo. Que tal você se tornar um mensageiro, uma mensageira da Capelinha de Jesus das Santas Chagas? Ligue agora. Fale com os nossos atendentes. Diga, eu quero ser um mensageiro, uma mensageira da Capelinha. 0800-410-6060. Ou mande um WhatsApp. 41-3221-6060. Eu volto já.

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0: lindo voltar com essas imagens, né? Imagens do encontro das capelinhas que aconteceu no Santuário de Nossa Senhora de Guadalupe, sempre um momento muito forte na festa das Santas Chagas. Por isso, eu quero dizer para você, torne-se um líder mensageiro da Capelinha de Jesus das Santas Chagas. Repito, torne-se. Enquanto eu vou falando aqui, ligue. Olha, se você recebeu uma graça de Jesus das Santas Chagas, é um motivo a mais para você retribuir a Jesus, tornando-se um líder mensageiro, porque você já recebeu a graça. Imagina quantas pessoas poderão receber a graça, porque você é um líder. Quantas famílias vão receber a capelinha? Vai lá, 0800-410-6060, 41-3221-6060. 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Filhos queridos, torne-se um mensageiro. E posso dizer que nos Estados Unidos, quanto bem tem feito a Capelinha de Jesus das Santas Chagas na casa dos brasileiros, cabo-verdianos, portugueses. Deus seja louvado. Filha de Deus, que a paz de Jesus esteja com você, filha.
1: Amém.
0: Deus abençoe. De onde você fala, filha de Deus?
1: De Recife.
0: Então, filha de Deus de Recife, Pernambuco, como é que você me acompanha aí?
1: É, pela Rádio Recife.
0: Tá certo. Temos também canal aberto, TV Evangelizar 47.1. Diga lá, filha de Deus.
1: Padre, eu lhe acompanho desde 2021,
0: tá.
1: Foi quando, 19/3/2021, iniciamos o Cinto de São José, que fizemos durante 7 meses.
0: Certo.
1: E eu orei e pedi restauração do meu casamento durante 7 meses.
0: Certo.
1: Fiz o cinto, entreguei ao meu esposo, ele até hoje usa no carro dele, fiz pra mim também. E hoje, estou numa situação parecida, né? Só que agora ele encontrou uma pessoa e está se relacionando com a pessoa e está querendo terminar o nosso casamento. Somos casados na igreja, né? Temos 2 filhas adotivas.
0: Tá.
1: E eu não queria terminar. Eu queria restaurar, eu conversei com ele, tivemos conversa civilizada, né? Falei pra ele que eu perdoaria, mas ele tá determinado, né?
0: Entendi.
1: Mas que pra Deus, na minha visão, nada é impossível.
0: Compreendo. Filha, então deixa eu ver se eu entendi. Você até marcou dia 19/2021. Vocês tiveram uma crise no matrimônio, foi isso?
1: Sim.
0: E aí, com oração, louvado seja Deus, vocês conseguiram se emendar, conseguiram se entender, mas agora ele está decidido na separação.
1: É, assim, devido às circunstâncias, a gente se afastou um pouco, então. Ele trabalha viajando. Assim, eu não queria ser uma pessoa possessiva, então tudo que ele falava pra mim, eu concordava, acreditava, né? Enfim, o que ele quer agora, nesse momento, é o término.
0: Filha, infelizmente, você há de convir que não depende muito de você agora. Ele quer separar. E, às vezes, filha, a pessoa tá, eu diria, apaixonite aguda. Às vezes tá iludido. É verdade.
1: Sim.
0: E não vai ter como segurar se ele não quer. Claro que eu acredito no Deus do impossível. Acredito no Deus que tudo pode. Só que ele está determinado, se usou a palavra.
1: Sim.
0: E às vezes, filha, querer manter uma situação dessa é um sofrimento para você muito grande.
1: Uhum.
0: Às vezes, é preciso deixar ir.
1: Então, eu não estou pedindo para ele ficar exatamente. Ele vem aqui na nossa casa, o resto deles ainda está aqui, ele não saiu definitivamente.
0: Certo.
1: Ele diz que vem buscar as coisas, mas não vem. Vem, conversa, né? Tem um cuidado, diz que não vai me deixar desamparada, nem a mim, nem as nossas filhas.
0: Isso não é uma questão de bondade, isso é uma questão de... uma questão de lei. Isso não faz dele uma pessoa bondosa, não. Cuidar dos filhos, desculpe falar assim, mas é que às vezes a gente quer romancear uma situação que não é romântico. É obrigação de pai.
1: Não, é porque assim, eu não trabalho, entendeu?
0: Entendi.
1: Desde o tempo que a gente se conheceu, ele pediu para que eu não trabalhasse, ficasse em casa.
0: Quantos anos tem seus filhos?
1: Hoje, minha filha, são duas, 15 e 17.
0: Então, filha, você vai voltar a trabalhar, senão vai mostrar fraqueza. Você vai voltar a trabalhar, a ter a sua autonomia, não vai ficar em casa chorando, se escabelando e se martirizando. Às vezes, é preciso deixar ir para a pessoa se dar conta do que perdeu. Entendeu?
1: Sim, entendi.
0: Claro que você pode pedir a restauração, mas às vezes agora precisa estragar para consertar. Quer, vamos rezar juntos? Eu comungo da tua dor. É terrível, né? O que você está sentindo é terrível, não é?
1: Eu tô... Tudo lembra a nossa vida.
0: Claro.
1: O meu nome é o nome dele. O meu... Minhas filhas são as filhas dele.
0: Então,
1: tudo faz parte.
0: Então reza comigo agora, Senhor Jesus.
1: Senhor Jesus,
0: eu não quero a separação.
1: Eu não quero separação.
0: Peço por misericórdia.
1: Peço por misericórdia.
0: Pela tua infinita bondade.
1: Pela tua infinita bondade.
0: Restaure meu matrimônio.
1: Restaure meu matrimônio.
0: Mas, Senhor.
1: Mas, sim.
0: Não depende só de mim.
1: Não depende só de mim.
0: Eu peço forças.
1: Eu peço forças.
0: Peço discernimento.
1: Peço discernimento.
0: Peço sabedoria.
1: Peço sabedoria.
0: Para saber bem conduzir.
1: Para saber bem conduzir.
0: Não me desampare, Senhor.
1: Não me desampare, Senhor.
0: Não é o que eu quero.
1: Não é o que eu quero.
0: Mas com tua graça.
1: Mas com a tua graça.
0: Eu me levanto.
1: Eu me levanto.
0: Na busca da felicidade.
1: Na busca da felicidade.
0: Amém.
1: Amém.
0: Filha, você entendeu? Eu não estou querendo que você se separe, mas não depende de você.
1: Entendi.
0: Só que você não vai, promete pra mim que você não vai ficar num quarto escuro, você não vai ficar dentro de casa, você vai reagir.
1: Prometo.
0: Vai arrumar um emprego.
1: Sim.
0: Vai, porque cabeça vazia fica martirizando, oficina do diabo, você vai arrumar afazeres. E de repente lá na frente ele vai olhar pra trás, só que eu não sei se quando ele se arrepender, se você estará disposta a sofrer de novo.
1: Sim.
0: Lute pela tua felicidade, filha. Lute, você merece ser feliz. Que Deus a abençoe, que Deus a conforte. E hoje, de modo particular, Jesus das Santas Chagas. Amém. Filhos queridos, eu falei com a filha de Deus e sinto peso, a dor, sentimentos horríveis. Levarei no altar do Senhor de Recife. Temos a TV Evangelizar 47.1, Rádio Recife FM, tem a Olinda FM. Arcebispo Dom Paulo Jackson Nóbrega de Souza, da Arquidiocese de Olinda e Recife, eu volto com a leitura orante. Volte comigo.
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0: nós vamos para a leitura orante, mas antes eu quero dizer que estamos na última etapa, na quinta, da campanha de Jesus das Santas Chagas. 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Vamos à leitura orante da Palavra de Deus? Bíblia aberta, cartilha de oração. Nós ficamos em um versículo, e que forte, hein? Me permita voltar nele para seguir. 2 Coríntios capítulo 7. Eu achei muito forte, não sei você, perdeu? Vai lá no YouTube, Padre Manzotti, e tem lá a leitura orante de ontem. Meus queridos amigos, todas essas promessas são para nós. Por isso, primeiro, foi ontem, mas eu vou continuar. Purifiquemos a nós mesmos. Tudo a ver com o evangelho de hoje, né? Limpar o copo por dentro. Purifiquemos de tudo que torna impuro o nosso corpo. Bem dentro do evangelho. A nossa alma. E temendo a Deus, vivamos uma vida completamente dedicada a Ele. Versículo 2. Gente, Paulo me surpreende demais. E eu vou fazer dele a minha frase hoje. Versículo 2. Fala logo, padre. Deem um lugar para nós no coração de vocês. Posso lhe pedir isso? Dê um lugar para mim no teu coração. O que, que o senhor quer, padre? Sinceramente, reze por mim. É uma forma de você me ter no coração. Mas eu vou dizer mais. Dê um lugar para a obra evangelizar. É preciso no seu coração. É só assim, gente. Quando chega o final do mês, ou todos os dias, na verdade, né? Não é só o final do mês, é que a gente se depara com a realidade, que vivemos de doações, que vivemos do voluntariado, que vivemos do seu sim. Nós não temos como pagar conta de luz, nós não temos recursos próprios para pagar o sinal da parabólica digital, para mandar via satélite. Eu tenho os números aqui, me permite, só de rádio, 1653. Tem ainda de expansão as TVs irmãs, as capitais. Então, eu vejo Paulo dizer assim, de uma forma tão carinhosa, que eu faço minhas palavras dele. Deem um lugar para a obra evangelizar no coração de vocês. Gente, anote isso. Será um slogan numa próxima campanha. Nós não prejudicamos ninguém. Não causamos a desgraça de ninguém. E não procuramos tirar vantagem de ninguém. Não digo isso para condenar vocês. Pois, como eu disse antes, vocês são tão amados por nós que estamos sempre juntos, tanto para morrer como para viver. Versículo 4. Olha que Paulo escreve. Veja se não é uma delicadeza, um carinho. Tenho muita confiança em vocês e me orgulho de vocês. No meio de todas as nossas aflições, eu continuo muito animado e cheio de alegria. Eu fico nesses textos hoje. Senhor, que tenhamos essa consciência que somos o único povo de Deus e que um sustenta o outro. Que no meio das aflições da vida, e elas vêm, nós possamos nos amparar uns aos outros. Que a palavra amor possa nos sustentar. Eu digo a você que está me ouvindo agora, nós estamos juntos, viu? Tanto para morrer quanto para viver. E no meio das aflições, também estamos juntos em oração. E é a oração que nos sustenta. É a oração que nos levanta. É a oração que nos dá vigor. É a oração que nos traz alegria. Senhor, Senhor das santas chagas, que aquele que estiver abatido hoje se levante com fé. Jesus das santas chagas, dolorosas e gloriosas, que aquele que está em meio à aflição se sinta animado e cheio de alegria em ti, Senhor. Mesmo que o mundo nos faz chorar, Deus nos quer sorrindo. Mesmo que o mundo está te fazendo sofrer, Cristo te segura nas mãos. Sim, Senhor Jesus, obrigado por esta palavra de consolação hoje. E você sabe, às vezes a palavra é desafio, às vezes a palavra cobra, mas às vezes a palavra consola. E hoje, segundo Coríntios, capítulo 7, de 2 a 4, foi uma palavra de consolação. Inclusive, eu pergunto, consolou a você? A mim, consolou. Como essa palavra de Deus chegou até você hoje? Queria tanto que você partilhasse. E a melhor forma é você gravar um áudio para mim agora. O sacristão vai pegar e na hora certa a gente vai soltar. 41-3221-6060. Foi uma palavra de consolação? Eu volto já.
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1: Muito obrigado, padre Reginaldo Banzotti, pela sua bênção. Estenda a mesma para todos que nos ouvem nesse momento. Viviane de Oliveira para mãe Terezinha, filho Micael e toda a família. Ivan da Silva para si e família. Nina para o pai Valdir Casagrande, filhos e para a filhada Amabile. Bernadette Luísa de Barros para toda a família. Angelina Seco Trevisan para si, Valentim, Zadir, Leonir, Ivonete, Gringo e Lídia. Alessandra Serafim para sua família. Ivete Ramos para toda a família. Eunice da Silva para sua família. Salete Vezaro para si, para Duda, Adair e toda a família. Gilceia Fátima de Oliveira para si, para o filho Adriano e toda a família. Neuci Primão para si, família. Kleber Todescato para a família, para a sogra Adilena Lopes, que hoje completa mais um ano de vida. Fátima Triquês para os filhos, netos e toda a família. Sandra Bianchi para si, Micaele, Adrian, Gustavo e Luísa. Tietê para Inês Munari e Cris, especialmente para Idanir de Bicaré pela saúde. Oliva de Oliveira da Cas para a família. Ayrton José Brandalize para Leti, Lídia, doentes e cuidadores. José Gaiteiro para a família e para a família da Antoninha de Souza Belo. Darcy de Lima para a família. Ivonete Branco por sua saúde, pela saúde e proteção da família e para quem precisa. Angélica da Cruz para o sobrinho Carlos Ricardo da Silva pelo aniversário. Cristiane da Cas para a família. Alzira Dias para as famílias que precisam, para a sua família, para os doentes da comunidade. Neuci Ubner para a família. Ceroni Rodrigues para a família. Loreci Vettori para a família. Aurora para as netas Laura e Yasmin. Família de Arminda Vacari, Lúcia, Nair e Karina Dal Center pela saúde delas. Maria Salete por sua saúde. Josemara Pereira da Silva para si e família. Luciane da Dulce Luz para clientes, amigos e familiares. E para os demais oferecimentos citados no decorrer do programa. A todos, paz, saúde e felicidade, com as bênçãos e proteção que vem do céu.

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0: querido filho e filha, voltou e eu ainda tô tirando essa foto. E eu vou colocar, tô mandando pra equipe, eles me ajudam, e vou colocar no Instagram. E o apelo hoje é assim: você sentiu esta palavra como uma palavra de consolação? Onde você sentiu esse consolo de Deus? Eu falei para vocês, para mim foi. Mas eu queria que no Instagram você colocasse: olha, senti a consolação, senti nisso, senti um carinho de Deus. Porque às vezes a palavra de Deus é chibatada. É verdade. É chibatada para tudo que é lá. Mas hoje eu me senti tanta consolação, não sei se porque meu coração tá... Meu Deus, não tá fácil não. Mas eu senti um consolo, um carinho de Deus. Você partilha comigo lá? Eu vou ficar curioso, hein? Vou ficar curioso da sua partilha no Instagram. Gente, eu falava da capelinha de Jesus das Santas Chagas. Então hoje, como toda terça-feira, eu gosto de falar das fotos que mandam. 419-8791-2787. E as fotos chegaram, por exemplo, da Cosma Luana Matias Batista. Meu grande abraço, olha que neném mais lindo, menininha mais linda, gente. Lá de Severiano Melo, Rio Grande do Norte, um abraço. Aline Peruso Bortoluzzi, Lucas do Rio Verde, Mato Grosso. Deve ser parente de Dom Peruso. Aline Peruso Bortoluzzi, Lucas do Rio Verde, Mato Grosso, meu grande abraço. Nilda Silveira Rocha, Governador Valadares, Minas Gerais, povo querido mineiro. Maria de Lourdes Pissoli Gonçalves, de Tapira, Paraná. Olha ali, meu abraço a Tapira, perto da minha cidade natal, Paraíso do Norte. Maria Luísa de Souza Silva, Buriti dos Lopes, Piauí, meu abraço ao sacerdote. Até o caramelo tá ali, né? É. O cachorro, gente, brincadeira. Louvado seja Deus, toda a criação louva a Deus. Monique Mendonça Gomes, de Anápolis, Goiás, muito obrigado por ter mandado a foto. Delma Ferreira, Cachoeiro do Itapemirim, Espírito Santo, Deus abençoe a vocês. Andressa Sagim, Ervaldo Oeste, Santa Catarina. Claudete Aparecida de Oliveira, de Tabira, Minas Gerais, um grande abraço, povo mineiro. Robertson da Silva Campanha, Gabriel Monteiro, São Paulo, obrigado, Robertson. Mande a sua foto, 419-8791-2787. Cláudia, que a paz de Jesus esteja com você.
1: Amém, é sua bênção, Padre.
0: De onde você fala, Cláudia?
1: Eu falo do interior do Rio de Janeiro, de Itaperuna.
0: Itaperuna, e como que você me acompanha lá?
1: Eu acompanho pela internet, pelo YouTube.
0: Tá certo. Filha, você estava escutando a palavra de Deus?
1: Sim, Padre.
0: Não foi um conforto?
1: Nossa, como foi demais para mim hoje.
0: Para mim também foi um balso hoje, que meu coração está angustiado, filho.
1: O meu também.
0: Então, estamos juntos, vamos lá, fala, minha querida.
1: Padre, eu quero pedir oração ao Senhor por mim, porque eu venho com tratamento de câncer. Eu já falei com o Senhor em maio, dia 29 de maio desse ano.
0: Tá.
1: Eu estava recente operada.
0: E como é que você está hoje?
1: Padre, hoje eu tô muito mal, tô...
0: Isso,
1: Nossa, peço perdão, Senhor, porque eu pensei até em tirar minha vida.
0: Ô, filha, não deixa o inimigo semear isso, não.
1: Não sei, Padre, mas é muito, tá muito doloroso, Padre. Eu não consegui fazer o tratamento de rádio, eu queimei tudo, tô com meu pescoço.
0: Entendi.
1: Aonde foi tirar aquele câncer de mama, retirei a mama toda queimada com a rádio.
0: Entendi.
1: Tá muito doloroso, doendo muito, tô sofrendo muito, Padre.
0: Eu acredito. Nós já vamos rezar juntos para Deus aliviar essa dor. Mas você tem pessoas próximas que estão te ajudando?
1: Tenho assim, em outra parte, né? Que eu só tenho meu marido e tenho minha filha, mas minha filha é muito distante, tem duas bebês pequenas de dois
0: Entendi.
1: Anos.
0: Né? Mas teu marido tá junto.
1: Tá, e tá sempre comigo.
0: Como é o nome do marido?
1: Jadenilson.
0: Jadenilson. Filha, o que eu sinto no coração é rezar por você agora, vamos?
1: Vamos, mas antes eu também quero pedir oração pela minha mãe. Minha mãe tem 73 anos, é acamada, não ando, não falo.
0: O nome dela?
1: É dependente. E eu sou a única filha aqui em Itaperuna, sabe? E as pessoas me cobram muito, falam que eu como filha, a obrigação de cuidar dela sou eu. Mas só que hoje eu preciso de uma pessoa para cuidar de
0: Entendi.
1: Mim. Eu não tenho condição de cuidar de uma pessoa acamada.
0: Entendi.
1: Infelizmente as pessoas não entendem isso.
0: Filha,
1: aí eu
0: faço,
1: mais ainda.
0: Faça o que você pode, filha. Como você, Deus sabe, o mais importante é a tua consciência e Deus. Você
1: eu vou
0: mesmo.
1: Lá, eu não deixo de dar apoio, eu vou lá, faço o que eu posso, mas infelizmente eu não posso pegar esse compromisso de cuidar dela.
0: Entendi, mas ela não está desamparada.
1: Mas isso me deixa mais mal ainda.
0: Vou perguntar de novo, mas ela não está desamparada.
1: Com certeza.
0: Ela tem alguém que cuida dela?
1: Tem, a gente está com uma cuidadora. Eu tenho dois irmãos, mas mora fora daqui da cidade, mora longe. É só eu. Eu não posso estar lá todo dia. E a cobrança em cima de mim é muito padre.
0: Vamos rezar, filhos. Senhor Deus, repete comigo.
1: Senhor Deus. Eu coloco a minha dor.
0: E a minha mãe. Peço, Jesus. Tirai essa dor.
1: Aliviai esse sofrimento.
0: Senhor Jesus. Ajudai-me a obter a cura. Que uma gota do teu preciosíssimo sangue. Cure as células cancerígenas. Conforte também a minha mãe.
1: Amém.
0: Que Deus a abençoe e a proteja. E rezo o Senhor por essa tua filha Cláudia. E rezando por ela, rezo por todos os doentes. Por aqueles que não estão conseguindo fazer nem o que foi prescrito. Que a quimioterapia, a radioterapia não tem surtido efeito. Nós te pedimos, Senhor, por aqueles que estão se sentindo abandonados, cansados de sofrer. Senhor, estende a tua mão e cura. Jesus, estenda a tua mão e toca. Estende a tua mão e fortaleça. Estenda a tua mão e restaura a saúde do corpo e da alma. Estende a tua mão, Senhor, e faça com que o ânimo volte à vida. Que a pessoa tenha vontade de viver. Estenda a tua mão e afaste para longe os pensamentos de derrotismo, desejo de morte. Não é de morrer, é parar de sofrer. Então pare, Senhor, o sofrimento. E também pessoas que estão se sentindo impotentes de ajudar os outros, como a Cláudia, de auxiliar a mãe. Senhor Deus, obrigado. Porque eu sei que estás agindo agora. E não é só a Cláudia, mas são várias e várias pessoas que se identificam com ela, que hoje estão sem forças para agir. Dai vigor, dai força, dai ânimo, dai vigor, dai força, dai ânimo, Senhor. Eu falei com a Cláudia de Itaperuna, Rio de Janeiro, acompanhei pelo YouTube. Aplicativo Dom Roberto Francisco Ferreira Paz, da Diocese de Campos. Eu volto já e volto com a novena. Volte com

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tenho muita coisa para dizer. Inclusive, hoje tem catequese, tá? Hoje é terça-feira, então às 5 horas da tarde tem catequese. Mas eu quero primeiro dizer Barretos, aniversário da cidade de Barretos, São Paulo, onde nós temos a TV Evangelizar, canal 16.1, está completando 172 anos. Também parabéns Chapecó, Santa Catarina, completando 109 anos, onde temos a TV Evangelizar 26.1. E aniversário da rádio Pioneira FM de Pinhão, Paraná. Mais uma vez, hoje, último dia de evento em Orlando, Flórida. Convido a todos a estarem presentes, ainda há vagas, na Basílica do Santuário Nacional de Nossa Senhora Rainha, às 7 horas da noite. Pessoal de Orlando e região, ainda dá tempo. 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Não é o livro em si, é toda uma espiritualidade. Dai-me, Senhor, uma fé inabalável. Quero lembrar que dia 21 a 27 de setembro, nós temos a festa de Jesus das Santas Chagas. Quero enfatizar, sendo hoje, falando das Santas Chagas e das capelinhas. Gente, lembro que o Evangelizar é preciso, Fortaleza está com data marcada, dia 31 de outubro. As camisetas já estão disponíveis em todas as lojas Casa Pio de Fortaleza. Quando você adquire uma camiseta oficial, você está ajudando o evento a acontecer. Então, adquira a camiseta. E o tema deste ano, inabalável, Fortaleza, com fé a tempestade vai passar. Ainda quero só dar um recadinho. Não esqueça da ação, ajude a pintar a casa da mãe.

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Faça sua doação. Curitiba, região metropolitana, mas você do Brasil, do mundo inteiro, faça a sua doação. Você pode fazer pelo QR Code, pode fazer através do CNPJ que está no seu visor, 76-648-500-004355. Filhos amados, e hoje você está vendo ali os nomes, né? Muita gente fazendo a doação no livro da Casa da Mãe, esse livro que vai ficar no santuário, e um outro eu levarei o ano que vem, só não sei a data ainda, meu Deus, mas levarei. Palavra dada vai ser palavra cumprida, no Santuário Oficial de Guadalupe, no México. Sobre a catequese, hoje o tema é um tanto questionador: purificar a fé. Acho que tem tudo a ver, né? Tem tudo a ver com o Evangelho, tudo a ver com a palavra, purificar a fé. A necessidade de purificar a fé. E não esquece, daqui a pouco vai estar no Instagram. Você sentiu a palavra como consoladora? Eu senti. Queria muito saber a tua experiência com a palavra de Deus hoje, a leitura orante. Vamos lá? Santa Mônica, Santo Agostinho, rogai por nós. Santa Mônica, Santo Agostinho, rogai por nós. Santa Mônica, Santo Agostinho, rogai por nós. Santa Mônica, Santo Agostinho, levai-nos, levai-me a uma verdadeira conversão. Ó Santa Mônica, que pela oração e pelas lágrimas alcançaste de Deus a conversão do vosso filho e do vosso marido, olhai para o meu coração amargurado. Eu rezo agora por esta pessoa que tantos dissabores e sofrimentos causam meu coração e toda a família. Diga, diga, Santa Mônica, que vossas orações se juntem às minhas para comover o bom Deus, a fim de que Ele, Deus vivo e verdadeiro, faça com que esta pessoa por quem rezo possa voltar ao bom caminho. Santa Mônica, fazei com que o Pai do Céu chame de volta à casa paterna este filho pródigo. Dai-me esta alegria e serei para sempre agradecido. Oremos. Ó Deus, consolador dos aflitos, saúde dos que vós esperam, que aceitaste misericordiosamente as piedosas lágrimas da bem-aventurada mãe Mônica, pela conversão do filho Agostinho e do marido Patrício, concedei-nos pela vossa intercessão que choremos os nossos pecados e encontremos a indulgência de vossa graça, por nosso Senhor Jesus Cristo, vosso Filho, na unidade do Espírito Santo. Amém. Santo Agostinho, rogai por nós. Santa Mônica, rogai por nós. E hoje, você percebeu, apesar da palavra ser consoladora, eu quero pedir uma bênção muito especial às duas pessoas que eu atendi. A filha de Deus de Recife, você percebia um sofrimento, uma dor de uma separação. Depois, a Cláudia de Itaperuna, que o organismo não está reagindo ao tratamento. Então que a bênção de Deus, por intercessão de Nossa Senhora do Carmo, São Pio de Pietreutina, pelos méritos das Santas Chagas, abençoe os remédios, a água, a roupa dos enfermos, as fotos de família. E conforte, Senhor. Console, Senhor. Dá vigor, Senhor. Em nome do Pai, do Filho e do Espírito Santo. E eu vou me despedir com um terço das Santas Chagas. Se você já reza, seu reconhecerá. Se não, ele está ali no YouTube Padre Manzotti, o clipe, para você aprender a rezar. 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
4: O GAECO realiza nesta terça a Operação Controle Oculto, que investiga possíveis fraudes em licitações e contratos administrativos da Prefeitura de Camboriú. Foram cumpridos mandados de busca e apreensão em imóveis ligados aos investigados em Camboriú, Balneário Camboriú, Tijucas e Itajaí. O Corpo de Bombeiros Militar de Santa Catarina retomou nesta manhã as buscas por um homem de 42 anos, desaparecido na região do Costão da Praia Brava, em Florianópolis. Ele saiu sozinho para pescar e não foi mais localizado. A UDESC abriu as inscrições para o vestibular de verão 2027. São 941 vagas em cursos de graduação gratuitos e elas estão distribuídas pelos 13 centros da universidade aqui no estado. Os interessados podem se inscrever até 8 de outubro.
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6: 11:03.
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6: Muito bem, gente, depois do padre Reginaldo Manzotti, estamos retomando nosso convívio nessa manhã com a Hora da Sofrência, que está só começando.
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6: 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E claro que a gente vai regressar ao convívio da nossa gente, esse povo que me ajuda a fazer a programação líder. Bom dia, Marcos Alney, tô ligada na programação. Ivete Ramos, coloca no sorteio e coloca toda a família no padre Reginaldo. Obrigada. Eu que agradeço, dona Ivete. Bom dia.
12: Bom dia, Marcos Vanei, o Valdemar de Nossa Senhora de Fátima, coloca no sorteio e coloca minha filha Isabela. E a música é o Amor com Zezé de Camargo Luciano, ofereço para Nisse.
6: Obrigado, filho. Obrigadão. Bom dia.
13: Bom dia, Marcos Vanei. Sou sou José, aqui do bairro Nossa Senhora Aparecida. Coloca meu nome do meu filho Adriano, Fernando Santos, toda a minha família na bênção do Padre Reginaldo Manzotti. Coloca meu nome do meu filho também no sorteio. Teu todos uma ótima terça-feira, um abraço.
6: Você e teu povo também, amiguinha. Bom dia. Toca a música do Chitãozinho Chororó Palavras. Quero participar do sorteio. Coloque Dair Benedetti, a filha Ana Júlia Fink no sorteio também? Claro que sim. Muito obrigado pela sua participação, tá? Vamos de música então. Tá pintando. O Ari pediu, Roberta Miranda Marcas.

0: Tá aí, pra você abrindo a sofrência, Roberta Miranda Marcas.
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0: Tava aqui. Quero mandar um abraço pro João Paulo, da Banda Belly. Ô, João Paulo, obrigado por estar nos ouvindo aí, cara. Mandou uma mensagem aí pro Mauro Roberto dizendo que mais 11 horas da manhã sofrência aí não aguenta. Como é que nós vamos trabalhar depois do almoço com essa sofrência toda? Dá vontade de tomar uma, né, João Paulo? Obrigado, cara, por nos ouvir aí no escritório e todo mundo que tá aí com você. Obrigadão mesmo. Bom dia, Ronaldo Ferreira passando para desejar um ótimo dia para todos da Líder também, para os familiares. A música pode ser a próxima, se tiver sorteio, quero participar. Obrigado. Eu que agradeço, Ronaldo. Bom dia.
6: Bom dia, Marcos Valnei. Aqui é o Alexandre da Estação Luzerna.
0: Você tá bom?
6: Claro, percebe. Queria mandar a música para os meus amigos, o Zé, o Sandro, o 200 por hora, o Edu, e me põe no sorteio
0: a música, comigo.
6: Qualquer música. Muito obrigado.
0: Valeu, fi. Obrigado você. Bom dia, quero participar do sorteio. Ademir Martins. Obrigado, Ademir. Fala comigo, bom dia.
7: Bom dia, meu amigo Marcos Ronei, tudo bem? Passou bem?
0: Passei.
7: A tua mãe tá boa?
0: Tá boa.
7: Ah, me coloca eu e minha família aí na bênção do padre Manzotti também no sorteio, eu, meu marido Ivani Pirnão, minha filha Daniela e meu netinho Joaquim. Pode ser uma do Moacir Franco hoje, tá bom? Um abraço, fica com Deus em pé.
0: Você também. A minha mãe tá com 90 anos, a dona Elita, ela me recebeu com uma torta salgada e com um bolo de fubá, filho. Imagina o dia seguinte um cafezinho de mãe com bolo de fubá de mãe. Foi maravilhoso. Pete pediu, Abba vem cantar I Have a Dream.

0: Aba cantando Eu Tenho Sonho, I Have a Dream. 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Bora cantar parabéns.
1: Hoje é o dia do teu aniversário. Parabéns.
0: Kleber Todescato e toda a família, para a sogra Adilena Lopes pelo aniversário. Ei, dona Adilena, parabéns para a senhora. Angélica da Cruz, para o sobrinho Carlos Ricardo da Silva, que hoje completa mais um ano de vida. Hoje é aniversário do Vandoir Soares, tem bolo na casa da Hungria Lima, da Dayana Regina dos Santos, da Clarice Ferreira de Almeida, da Nicele Oliveira, da Patti Eller, o Eller, também do Rafael Rabelo e da Paulinha Patucci. A todos vocês, que seja um dia feliz, uma etapa de conquistas, com as bênçãos, proteção e inspiração que vem do céu.
2: Parabéns.

0: Chegou um pouquinho atrasado, mas a gente vai registrar aqui que a Ivone tá mandando pra Agatha, que tá completando 10 aninhos hoje. Parabéns, Agatha. Obrigado, Ivone. Nós ouvimos Bruno e Marrone pela Porta da Frente.
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4: Deixa eu falar uma coisa para vocês, já são 11h25. Oi, bom dia, tudo bem? Eu tenho 5 gatinhos para doação. 2 fêmeas e 3 machos. Eu não tenho condições de ficar com eles e também tenho mais uma gatinha que tá mais grandinha para doação. Queria ver se vocês conseguem me ajudar a doar. E também queria ver se vocês conseguem me ajudar a castrar minha gata Pérola, a mãe desses gatinhos. Eu não tenho condições para fazer essa castração e não consegui por nenhuma ONG. Queria que vocês me ajudassem. Sou aqui de Joaçaba. Amiguinha, eu acho que a prefeitura, a Dervaldo Oeste eu sei que tem um programa social de castração de pets, tá? Procura aí o pessoal da assistência social, que eles vão agendar para fazer a castração da gatinha, porque cada gravidez é isso aí mesmo, vem 5, 7, 8 gatinhos, né? Tem que castrar urgentemente. E vamos ver se aparece alguém querendo os seus gatinhos, 2 fêmeas e 3 machos, tá bom? Tomara que Joaçaba também conte com esse serviço de castração comunitária, tá? Vamos torcer para isso aí, tá anunciado aí. Se aparecer alguém querendo os gatinhos, a gente passa teu telefone, tá bom? Obrigado, boa sorte aí. Deixa eu ver como é que tá a situação aqui embaixo, bom dia. Que seja uma semana abençoada para todos nós, no trabalho, ouvindo a líder. Gostaria de participar do sorteio, Marisa Lago. Marisa, que honra estar fazendo parte do teu trampo cotidiano, né? Obrigado por nos receber aí. Bom dia!
5: Aí, Nordestino, bom dia, beleza? Nordestino ou Paranaense, qual você prefere?
4: Beleza? Dois,
5: bom dia, amigo. Me coloca um sorteio, por favor, Adriano Paz e Fátima. Valeu!
4: Valeu, velho. E também é catarinense. Eu tô mais catarinense que nordestino e paranaense. Tá mais tempo por aqui. Bom dia, meu amigo Valnei. Tudo bem com você? Gostaria de participar do sorteio e colocar minha família na oração do Padre Reginaldo por uma graça. Sou Alessandra Serafim. Obrigado, dona Alessandra. Bom dia.
6: Bom dia. Gostaria de participar do sorteio. Sou a Silvia Gonçalves do bairro José Lupe. Coloca meu irmão Antônio Carlos Gonçalves também para participar. E um bom dia a todos.
4: Valeu. É sofrência que você quer, neném? Então pega essa paulada na moleira aí. Leandro e Leonardo pra Nina, solidão.

0: Solidão, ô Bandabelli. João Paulo, que tal gravar essa em ritmo de bandinha, hein? Fica legal, essa aí é sucesso, filho. Essa aí é eterna, hein? Leandro e Leonardo cantando pra gente.
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0: Estamos aqui te levando junto, de carona, muito obrigado, na velocidade de 107.5. Já entrou a dona Bernadette em contato querendo um gatinho, tomara que dê certo. Passei o telefone da mulher interessada em fazer a doação, tá bom, dona Bernadette? Tomara que vocês entrem em contato e se acertem aí. Se tiver mais alguém, tem gatinho aí pra doação, tá bom? Bom dia, Marcos Alnei, por gentileza, coloca nossos nomes no sorteio. Santina dos Santos, Aldocir Vargas, Lucimara Vargas, Tailan Vargas, obrigado, amigo. É isso aí, obrigado você. Bom dia, Marcos Valnei, tudo bem com você? Me coloca no sorteio, Cirlei de Lima, da Estação Luzerna. Obrigada, ótima terça para você e pro teu povo também. Bom dia, Marcos Valnei. Angelina Seco Trevisan, da linha Pinheirinho. Coloca na oração do padre, o Valentim, o Isadir, o Leonir, o Gringo, a Ivonete, a Lídia. Quero participar do sorteio. Tenha um bom dia, até para você também. Bom dia, Dom Kleber.
1: Meu amigo, é o Kleber Tolescato. Toque, se possível, a música Chega, do Zezé de Camargo Luciano. Oferece para minha esposa Marisa, meus filhos do William, Wesley Bruna, meu Guarlinho, a dona Talina, todos estiverem na escuta. Me coloca no sorteio. Coloca o nome dos meus filhos, William, Wesley e Bruna, e da minha esposa Marisa, no sorteio também. E todos nós na bênção do padre. Coloca também na bênção do padre a minha sogra, Adilena Lopes, que hoje está completando mais um ano de vida.
0: Valeu, filho. Colocamos lá.
1: Um abraço a todos aí. Fiquem com Deus.
0: Você também. Onde que ele tá, será? Que o som tá meio esquisito. Será que tá andando de carro? Vilma Erics pediu Chitãozinho e Chororó com Bee Gees. Palavras.

0: Que encontro, hein? Que encontro! Chitãozinho e Chororó com Bidis. Você sabe o que você gravar com Bidis, filho? Palavras. Bom dia, Valdem. Tudo bem? Uma ótima terça-feira abençoada, semana para todos da rádio. E os que estão vendo, gostaria de participar do sorteio? Eu, Maria Sueli Pereira, da Vila Pedrina, e Valdomiro Lemos Pereira também. Obrigado, amigo. Eu que agradeço. Tietê, bom dia.
1: Bom dia, Marcos Polnei, tudo bem?
0: Bom.
1: É a Tietê do Santa Teresa, quero participar do sorteio. E coloque Inês Munari na bênção do padre e a Cris, especialmente o seu Idanir, lá de Bicaré, que está muito doente.
0: Saúde para ele.
1: Recuperação para ele também, beleza? E a música pode ser Folha Seca, do Amado Batista.
0: Obrigado, obrigado, obrigado. Saúde para o seu Idanir lá de Lacerdópolis. Bom dia.
2: Bom dia, Marcos Lonei. Eu queria oferecer o programa de hoje para toda a minha família aqui do bairro São Jorge e também para todas as minhas amigas, amigos de todo lugar. E para vocês aí na rádio, e como que foi de viagens lá na sua mãe?
0: Então, graças a Deus, tudo bem.
2: Daí também peço a música Flor no Meu Jardim para todos nós. E me ponha no Padre Reginaldo. Meu nome é Oliva de Oliveira da Casa. Quero participar do sorteio. Tudo de bom para vocês.
0: Para a senhora também. Bom dia. Muito obrigado pela sua simpatia, dona Oliva de Oliveira da Casa. A Nina também está chegando aqui. Bom dia, é a Nina do Rupi. Quero participar do sorteio. Coloca meu pai Valdir Casagrande, os filhos, a filhada Amabile. A benção do Padre Mazotti. Toca para mim, Leandro e Leonardo. Solidão, obrigada. Acabei de tocar para você, tá bom? Vamos tocar agora para o Jandir Duarte. Fevers, vem me ajudar.

0: The Fevers cantando pra gente, Vem Me Ajudar, sucesso dos anos 70. Bom dia, Marcos Valnei. Gostaria que você fizesse um agradecimento para Mauro e Mara por tanto carinho comigo. Adorei a surpresa. Tenha um bom dia. Abraço da Simone Duarte. Ô, Simone, que legal. Não sei o que eles te fizeram, viu? Mas se prepare, ele vai pedir alguma coisa em troca. Que será que esse casal andou fazendo com você, filha? Que surpresa foi essa? Já tô com ciúme, não fizeram nada para mim o final de semana. Obrigado, tá registrado então aí, tá? Deixa eu ver aqui, descendo, tá aqui. É, bom dia, Marcos Valnei. Zumar da Vila Pedrini, mande uma do Amado Batista e vendo uma máquina de lavar preço a combinar. Então tá bom, se aparecer alguém querendo uma máquina lavada, vamos passar teu telefone, tá bom? Beleza. Não quer mais lavar roupa não, filho? Vai vender a máquina? Ayrton José Brandalize, bom dia.
1: Bom dia, paz e bem.
0: Paz e bem.
1: Deus abençoe, que ele mostre sua face, se compadeça de nós, que levou você a olhar, nos dê paz, saúde, felicidade, proteção, alegria de viver, salvação eterna. Coloca na oração, coloca a Leti e a Índia também, todos os doentes que cuidam dos doentes. Bom dia a todos, Deus abençoe, paz e bem.
0: Paz e bem, muito obrigado. Já estou vendo o Mauro Roberto mandando uma proposta de contrato para patrocinar o desafio de futsal para Simone Duarte. Simone, lembra que eu fiz aí uma surpresa? Agora patrocina o futsal. Bom dia, dona Vera, estava sumida de novo, filha.
2: Bom dia, Valnei, tudo bem contigo? Hoje eu estou por cá, mas para o outro lado do rio, né? Pro lado de cá do rio. Então, Valnei, se puder rodar para nós... Pela porta da frente com Bruno Marrone, pode ser, Valnei. Beijão no teu coração, meu amigo. E até, tô aqui, tracada aqui, trabalhando, né? Tá bom? Beijo, beijo.
0: E se quiser passar a ponte para vir pro nosso lado, tem que pedir licença para nós, tá? Não é assim não, vem pra Ivaldo Oeste, tá? João Maria de Oliveira pediu Aguinaldo Timóteo, ele vai cantar a noiva. Corajoso cantar a noiva, né? Tá louco, né?

Rapaz, o casamento, quando casa com a mulher que ama, já não dá certo. Imagina casando na marra com essa noiva aí, né, filho? Deus me livre, que sofrimento é esse, né? Eita, quando começou a Ave Maria lá, você falou assim, mas não é sofrência, isso é gospel. Não, a mulher tava casando sem querer, filho. Pensa no sofrimento. Deixa eu ver, eu tenho que fazer esse texto aqui agora. 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

0: Música da banda Céu e Cantos, gostaria, Sem Cama. Tatiana, é isso? Nós tocamos? Tocamos pra você. Bom dia!
1: Bom dia, Marcos Anei. Aqui é o José Gaiteiro, aqui do Bela Vista 2.
0: Você tá bom, Zé Gaiteiro?
1: Eu peço pra você botar nós no sorteio aí, botar eu e a minha esposa, Antônia de Jesus Isabela, e põe uma música pra nós, e na benção do padre. E tudo de bom pra você, tá, meu amigo?
0: Valeu,
1: filho. Põe a família dela e a minha família também, tá?
0: Mas tá lindo, puxado, né, filho? Com a gaita, com a bota, com o lenço, mas é um gaúcho todinho, né, filho? Parabéns aí, valeu. Bom dia, tudo bem? Me coloca no sorteio. Dilva Feltrin, obrigado, eu que agradeço. Bom dia, sou Viviane de Oliveira, quero colocar minha mãe Terezinha e o filho Micael e a família na oração e participar do sorteio, obrigado, fica com Deus, você também, bom dia.
2: Bom dia, meus queridos amigos da Rádio Líder, eu sou Angélica da Cruz, eu queria que você fizesse uma homenagem para o meu sobrinho Carlos Ricardo da Silva, lá do Santa Tereza. Ele não caminha, ele tem problemas. E ele gosta muito de ouvir vocês.
0: Que bom, que Deus cuide
2: dele.
0: Então,
2: um abraço bem grande e obrigado. Fazem uma homenagem para ele de aniversário hoje.
0: Parabéns, nós colocamos lá na benção e colocamos na agenda. E eu falei que bom que ele gosta da gente, né? Não que ele não caminhe. Que fique bem esclarecido isso aí. Bom dia, Marcos Alnei. Lesiane Pereira, do bairro Santo Antônio. Gostaria de participar do sorteio. Se possível, toca a música Se Eu Não Te Amasse Tanto Assim, com Ivete Sangalo. Uma semana abençoada a você, todos da rádio e todos os ouvintes. Valeu, muito obrigado. Dá tempo de colocar mais ninguém não, Vê? Não? Então vamos encerrar. Hoje você não viu nem quantos faltaram? Não deu pra ver, mas faltaram bastante gente aí. Meu Deus do céu. Nossa Senhora, quanta gente. Obrigado a todo mundo. Um abraço para o Fabiano Machado, que já está chegando para fazer o Jornal do Meio-Dia comigo. E os 10 litros da gasolina do América Oil hoje saindo para... Dolizete Fracari. Alô, dona Dolizete Fracari. A senhora ganhou o prêmio de hoje. Passa aqui na rádio, pega autorização e vá abastecer lá. Ou doe para alguém, né? Para moto, para carro, ali no América Oil, perto da borracharia do Misturino, perto lá do antiga Terra Brasilis também, tá? Obrigado a todo mundo, vou ficar devendo música hoje pro povo. O Kleber Todescato pediu Zezé e Luciano Chega, Maria Salete pediu Roupa Nova e Chitãozinho e Chororó, o Darcy de Lima pediu Teodoro e Sampaio, toca amanhã, tá? Vou atender a Neuci Primão, que chegou antes, com o Moacir Franco, querida. Se cuidem, até daqui a pouco no Jornal do Meio Dia. Beijo na alma, tchau.

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9: Pontualmente, 12:00.
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9: Olá, boa tarde no ar, Jornal do Meio-Dia, terça-feira, 25 de agosto de 2026. Confira os destaques desta edição de notícias.
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9: Santa Catarina confirma a primeira morte por febre do Nilo Ocidental. O uso de VAP entre jovens acende alerta para risco futuro de câncer de boca. Após regulamentação da Argentina sobre VAPs, Brasil se isola na América Latina com a proibição da Anvisa. O governo projeta salário mínimo de R$ 1.741 para 2027. Joaçaba cedia segundo feirão de vagas de aprendizagem e PCDs. Vereador pede melhorias na placa de identificação na entrada do bairro Estação Luzerna. Aeroporto Municipal de Joaçaba avança para retomada de voos com inspeção da Azul Conecta. Prefeitura de Erval lança hoje o aplicativo Erval Digital. Segunda edição do Circuito Gastronômico será lançada hoje em Joaçaba. Você confere as informações do setor de segurança pública com Matheus Mitterer.
13: Motorista é socorrido após capotar veículo sobre a ponte na BR-222. Foragido da justiça é recapturado pela PM após perseguição. Motociclista fica gravemente ferido após acidente em Joaçaba. E ainda, dois homens foram presos neste final de semana após agredirem companheiras em Joaçaba e Ervaldo Oeste. Essas e outras informações logo mais, setor policial do Jornal do Meio-Dia.
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9: Vamos à previsão do tempo com a meteorologista Daniele Lima.
12: Nessa terça-feira o tempo segue firme em Santa Catarina, com sol entre variações de nuvens. O sol predomina entre nuvens no Grande Oeste, enquanto do litoral aos planaltos o dia amanhece encoberto, mas a nebulosidade diminui ao longo do dia, ocorrendo maiores aberturas de sol. À noite, a circulação marítima traz chance de chuva fraca e isolada entre o litoral norte, Vale do Itajaí e a Grande Florianópolis. As máximas variam de 15 a 20 graus do litoral aos planaltos e sobem no Grande Oeste, chegando próximo dos 27 graus. O vento sopra de nordeste, com possíveis rajadas na faixa entre Florianópolis e o litoral sul. Na quarta-feira, o tempo fica instável, com condições para pancadas isoladas de chuva com trovoadas, principalmente no meio oeste e planalto norte, sobretudo nas áreas de divisa com Paraná. Mesmo assim, as temperaturas sobem. As mínimas variam entre 9 e 17 graus, sendo perto dos 4 na serra. E as máximas superam os 20 graus no estado, podendo atingir 30 graus no extremo oeste. Depois do frio do início da semana, o calor vem com tudo. A tendência é de elevação das temperaturas até a sexta-feira, quando deve passar dos 30 graus na maior parte do estado. Aproveite o sol e tenha um ótimo dia. Com informações do tempo, meteorologista Daniele Lima de Florianópolis para a Rede de Notícias Acaerte.
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9: Santa Catarina confirma a primeira morte por febre do Nilo Ocidental. Confira os detalhes na reportagem de Carol Denardi.
15: A Secretaria de Estado da Saúde confirmou a primeira morte por febre do Nilo Ocidental em Santa Catarina. Uma idosa de 77 anos em Imbituba. O médico infectologista e superintendente de Vigilância em Saúde da Secretaria Estadual de Saúde de Santa Catarina, doutor Fábio Gaudenzi, explica como a doença chega até aqui.
16: A gente chama de arbovirose, né? O que é isso? São doenças transmitidas por vetores, basicamente por insetos que a gente costuma chamar de mosquitos. Então, uma doença causada por um vírus. O reservatório, né, o animal que carrega esse vírus são pássaros, principalmente aves migratórias. Quando a ave está no território, ela é, então, picada por um mosquito, que a gente chama do gênero Culex, que é aquele nosso famoso pernilongo. A partir daí, esse pernilongo picando o ser humano ou outro animal faz a cadeia de transmissão.
15: Para exigir essa cadeia complexa entre aves e insetos, o risco de surto é baixo.
16: Embora seja um vírus que acaba circulando no território, a gente não tem uma possibilidade de viver grandes epidemias ou uma transmissão intensa da doença, porque a gente precisa dessa série de eventos para levar, então, à transmissão da febre do Nilo. Mesmo assim, claro, é uma doença que é monitorada no país pelo Ministério da Saúde.
15: A maioria dos infectados pela febre do Nilo nem percebe a doença, mas uma parcela exige atenção. Como detalha, doutor Fábio Gaudenzi.
16: Em torno de 80% das pessoas vão ter uma doença leve, com um quadro febril inespecífico, mas o que nos preocupa muito são aí, em torno de 20% que fazem uma doença mais grave, com sintomas neurológicos, e com isso, então, podem evoluir, né, para a gravidade e mesmo óbito.
15: Sem vacina ou remédio específico, o combate ao vírus depende do suporte hospitalar.
16: O tratamento da doença é um tratamento que a gente chama de sintomático. Não existe nenhum tipo tipo até o momento de antiviral específico para o vírus causador da febre do Nilo. Mas a gente tem todo um tratamento de suporte, internação, monitoramento em unidade de terapia intensiva para fazer com que essa pessoa consiga passar por esse período da doença e conseguir ter uma boa evolução.
15: A Secretaria Estadual da Saúde confirmou um segundo caso de febre do Nilo, também agora em agosto. Desta vez, em Caçador, um homem de 56 anos que sobreviveu. A pasta orienta, por fim, que a principal prevenção segue sendo eliminar focos de água parada para combater o mosquito. De Florianópolis, da Rede de Notícias Acaerte, Carol Denardi.
9: Obrigado, Carol. Uso de VAP entre jovens acende alerta para risco futuro de câncer de boca. Mais informações com Vanessa Carini.
17: O uso de cigarros eletrônicos entre adolescentes e jovens adultos tem preocupado especialistas pelos possíveis efeitos a longo prazo na saúde. No caso do câncer de boca, estudos já identificaram alterações nas células da mucosa exposta ao vapor do vape. A cirurgiã de cabeça e pescoço, Ana Gabriela Neis, explica o que já se sabe sobre essa relação.
18: O que nós temos hoje de relação entre o cigarro eletrônico e o câncer de cabeça e pescoço? Tá? Quando a gente menciona essa relação, a gente fala principalmente do câncer oral, tá? Ou seja, o câncer de boca. Ele acaba sendo o que tem uma relação mais direta com o cigarro eletrônico por conta de expor a mucosa da boca, né, com as substâncias do dispositivo eletrônico. A gente já sabe que câncer, ele se desenvolve a partir de múltiplos fatores. Uma das principais causas, né, é quando a gente é exposto a um fator de risco e esse fator de risco altera o nosso sistema biológico, né, ativando mecanismos carcinogênicos. São alguns mecanismos que acabam sendo gatilho, digamos assim, para desenvolver um câncer.
17: Segundo a especialista, os efeitos provocados pela exposição ao vapor vão além da irritação da mucosa e podem comprometer mecanismos de defesa do organismo. Estudos experimentais apontam alterações inflamatórias, aumento do estresse oxidativo e danos genéticos nas células.
18: Já se tem estudos experimentais, mas que mostram evidências consistentes que a exposição aos dispositivos eletrônicos, ela diminui a nossa capacidade de defesa contra a infecção, ela induz padrão inflamatório, né, reduz a nossa imunidade e eleva os marcadores de estresse oxidativo. E mais ainda, tem alguns efeitos mutagênicos nos vapores desses dispositivos que danifica geneticamente as nossas células. Todo esse contexto é o que ajuda a desencadear tumores malignos, né, que são os cânceres, em especial aqueles que entram em contato com as substâncias que são que é a mucosa da boca.
17: De Florianópolis para a Rede de Notícias Acaerte, Vanessa Carini.
9: Valeu, Vanessa, obrigado. A seguir você confere, Joaçaba cedia segundo feirão de vagas de aprendizagem e PCD. Aeroporto Municipal de Joaçaba avança para retomada de voos com inspeção da Azul Conecta.
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23: Após regulamentação da Argentina sobre VAPs, Brasil se isola na América Latina com a proibição da Anvisa. Os detalhes com Fabiola Altran.
24: Regulamentação de produtos de nicotina na Argentina expõe o isolamento do Brasil sobre a proibição mantida pela Agência Nacional de Vigilância Sanitária. É o que avalia Miguel Okumura, presidente da THR Brasil, uma associação de consumidores pela redução dos danos causados pelo tabaco. Com a decisão do governo argentino, o país vizinho passa a controlar e fiscalizar as vendas de itens como cigarro eletrônico e sachês de nicotina. O tema foi debatido num evento internacional promovido pelo Somos Inovação e Fundação Bases, que reuniu médicos, cientistas, lideranças da sociedade civil e contou com a participação da THR Brasil. Okumura comenta.
25: A decisão da Argentina escancara o atraso no Brasil. Enquanto a Argentina adota uma postura pragmática, baseada na ciência e no controle de riscos, o Brasil insiste em uma política de negação que já dura mais de 15 anos. Na prática, isso cria uma fronteira porosa. Agora o produto pode entrar legalmente por lá, ou até mesmo ser produzido na Argentina, e isso vem e abastece o mercado aqui. O Brasil prefere manter uma ilusão jurídica ao invés de controlar, fiscalizar e tributar.
24: Para a THR Brasil, a manutenção das restrições pelo órgão regulador, que é a Anvisa, tem se mostrado ineficaz e alimenta um mercado clandestino. Segundo o primeiro estudo nacional sobre a demanda de bens e serviços ilícitos, realizado pela Escola de Segurança Multidimensional da Universidade de São Paulo, o Brasil conta atualmente com 10 milhões de consumidores habituais de cigarros eletrônicos e sachês, um mercado ilegal que movimenta 7 bilhões 810 milhões de reais por ano. Miguel Okumura explica.
25: Se o objetivo da proibição é impedir que as pessoas consumam o produto no Brasil, ela claramente falhou. Ela apenas abriu mão de fiscalizar o que milhões de brasileiros estão consumindo. E quem comanda 100% desse mercado bilionário é o crime organizado. Defender a proibição hoje não é defender saúde pública, é apoiar um mercado sem nenhuma regra.
24: Especialistas também destacam que cerca de 100 países já regulamentaram essas alternativas com base na redução de danos, assim como a Suécia, onde a taxa de fumantes caiu para 3,7% no último ano. O presidente da THR Brasil analisa.
25: Os países que regulamentaram entenderam que ignorar o problema não faz o problema sumir. Países desenvolvidos como Reino Unido, Japão, Nova Zelândia e Estados Unidos usam a regulamentação para duas coisas fundamentais. Primeiro, garantir que o adulto fumante tenha acesso a produtos menos nocivos com padrões rígidos de fabricação. Segundo, tirar o produto das mãos de crianças e adolescentes. Onde há regra, o Estado tem o poder de fiscalizar, punir para quem vende para menor e recolher impostos para investir na própria saúde pública.
24: Ainda de acordo com Miguel Okumura, ao regulamentar os produtos alternativos de nicotina, o Brasil poderá estabelecer regras claras de rotulagem, padrões de fabricação e restrições rígidas de acesso a menores, alinhando a legislação às evidências científicas globais e à realidade da América do Sul. Da Rádio 2, Fabiola Altran.
23: Obrigado, Fabiola. O salário mínimo deverá subir para R$ 1.741 em 2027, conforme anúncio feito ontem. A estimativa será formalizada no projeto de lei orçamentária anual que o governo deve enviar ao Congresso Nacional até o dia 31 de agosto.
9: O valor projetado representa um acréscimo de R$ 120,00, equivalente a uma alta de 7,4% sobre os atuais R$ 1.621. O montante definitivo do piso nacional só será conhecido no final de 2026, após a apuração oficial do Índice Nacional de Preços ao Consumidor, INPC, acumulado até o mês de novembro. O modelo de reajuste em vigor combina a inflação apurada pelo INPC com um ganho real fixado em 2,5%, observando os limites estabelecidos pela legislação. O município de Joaçaba recebe no dia 26 de agosto o segundo feirão de vagas de aprendizagem e para jovens aprendizes e pessoas com deficiência PCD. O evento tem como objetivo aproximar o público-alvo de empresas e oportunidades de inserção profissional, como explica a juíza do trabalho, doutora Lisiane Vieira.
0: Esse feirão, ele tem mais de 20 instituições apoiando e organizando, desde o executivo, legislativo, judiciário, todos juntos, entidades que apoiam pessoas com deficiência, entidades qualificadoras de jovens, todo mundo então juntos por essa causa que é a inclusão dos jovens e das pessoas com deficiência no mercado de trabalho. E a importância qual que é? É trazer todo mundo junto para o mesmo espaço, as empresas que têm as vagas e que querem contratar, e esses jovens e essas pessoas com deficiência que vão lá e vão encontrar suas oportunidades.
5: Doutora, onde vai acontecer então o feirão?
0: Esse feirão vai acontecer no pavilhão Frei Bruno, ao lado da Catedral Santa Terezinha, das 8h30 da manhã às 15h, no dia 26 de agosto, sem fechar para almoço.
5: Doutora, a importância, né, dessa ação, né, dessa inclusão que está sendo feita aqui na nossa regional.
0: Sim, é muito importante, porque realmente as empresas têm vagas, elas anunciam, mas às vezes a forma como é anunciado, a pessoa com deficiência e o jovem acha que não é para ele e que não vai dar certo, né? Então a gente quer promover esse encontro, né? E tem dado muito resultado. No ano passado, a gente aumentou em 77 o número de jovens contratados e em 22 o número de pessoas com deficiência. Nós estamos quase cumprindo as duas cotas e nós acreditamos que vamos conseguir chegar lá.
5: Doutora, há uma lei específica em relação a isso, né? E as empresas têm um determinado número de funcionários, elas precisam cumprir, né?
0: Sim, é a Lei 8.213 de 91, né? A Lei Orgânica da Previdência Social. E ela determina que empresas com mais do que 100 funcionários precisam ter um percentual de pessoas com deficiência contratadas, que é a partir de 2%. Mas é como eu falei, as empresas anunciam, mas a forma como é anunciado, às vezes a pessoa com deficiência acha que não é para ela, que não vai dar certo. Então, a gente precisa promover um encontro diferenciado. E a ideia do feirão é exatamente essa, promover um encontro diferenciado desses dois públicos.
9: Doutora Lisiane explica que qualquer pessoa pode ir até o pavilhão Frei Bruno.
0: Qualquer pessoa pode ir lá, pode pegar informações, mas a gente pede mesmo que os jovens, as pessoas com deficiência, as famílias vão até lá, obtenham as informações. Pessoas que ainda não têm um laudo caracterizador, mas têm uma fibromialgia ou alguma outra doença, alguma outra incapacidade, devem ir até lá também. Nós teremos uma equipe de saúde fazendo os laudos caracterizadores, nem que seja só para tomar as informações e depois buscar outros encaminhamentos, né? Mas vai ser um momento de realmente esclarecer todas as dúvidas.
5: Importante informar, né? Quem tem o laudo já, mas também quem não tem, né?
0: Exato, exatamente. Quem ainda não tem o laudo, vá, leve os documentos que da sua patologia, da sua incapacidade, sofreu algum acidente, ficou com alguma restrição. Vão até o feirão, tem as informações e talvez já saiam dali com a vaga.
9: Na sessão da Câmara de Erval do Oeste da última semana, o vereador Marco Paulo Rodrigues apresentou uma indicação referente ao bairro Estação Luzerna. Conforme o vereador, ele pediu melhorias na placa indicativa para os motoristas que entram pelo município através do bairro.
6: Essa solicitação vem ao encontro aí do que muitos moradores, né, perceberam ali. Eu já vinha percebido também essa dificuldade de identificar ali as localizações da placa, né? Aquela placa grande lá que vem ali com as informações do UPA, BR-282, do centro da cidade, né? E a gente sabe que não é a entrada de um bairro, é a entrada do município de Erval do Oeste, né? Ali, nessa ponte, entram muitos caminhões aí que trazem para várias empresas aí do nosso município, né? Então tem um grande fluxo, principalmente de trabalho aí e de munícipes vizinhos, né, de outras cidades que vêm de fora e trazer cargas para o nosso município, então é importante, né, a troca dessa placa de sinalização aí para que principalmente os caminhoneiros, viajantes aí de outras cidades possam saber identificar aí, né, a localização da nossa cidade. Hoje a gente passa ali, não consegue mais identificar, né, para que lado que vai, direita ou esquerda, né, e o que, como seguir adiante ali a viagem. E lembrando que é uma das entradas principais aí do nosso município.
4: Qual a localização exata dessa placa?
6: Essa placa, ela fica exatamente em cima da ponte, né? É quase no final da ponte ali, entrando em Herval do Oeste, né? Para quem vem, geralmente quem utiliza isso aí, muitos caminhões, né? Muitas cargas aí que vem da SC-150, sabe que a SC-150 passa aí por meio de Luzerna e Joaçaba, né? E aí o pessoal vem lá, vamos dizer aí, de Videira, de Fraiburgo, né, dessas cidades ali para frente, elas vêm pela rodovia 150, chegam ali na estação Luzerna, entram pela ponte e quando chegam do lado do Herval do Oeste, tem essa placa indicando, né, o centro da cidade, UPA, BR-282, porém hoje não é possível enxergar ali essas localizações porque já apagou com o tempo ali, né, com a ação do tempo.
23: Já o vereador Everton Paricente apresentou um pedido sobre abrigo de ônibus na rua Nereu Ramos.
7: É exatamente, né? É o anseio da nossa população, né? É a preocupação nossa nessa necessidade. E tá passando aí pelo bairro Santo Antônio, mais preciso na rua Nereu Ramos, e vê ali naquele horário de meio-dia do sol ardente, aquelas crianças esperando um ônibus sem ter um abrigo, aquela pessoa idosa ali, muitas vezes uma gestante, que não tem onde correr. Dia de chuva, tem que ir debaixo de uma garagem ou tem que pedir licença para os moradores mais próximos para estar se socorrendo, para poder ter um abrigo. E o bairro Santo Antônio é um bairro mais populoso do Herval do Oeste, em torno de 5 mil pessoas. Ali do pavilhão da igreja, para o pessoal que está escutando, do pavilhão da igreja, até posso citar aqui, do mercado Antero, até na entrada da Morada do Sol, antigo, loteamento Lasque, basicamente tem uns 2 quilômetros. Não se tem um abrigo. Então veja o tamanho da necessidade. No maior bairro do nosso município, 2 quilômetros, cheio de moradores de casa, precisando, necessitando desse abrigo, que a gente sabe que é algo de uma necessidade grande, mas que não fere tanto os cofres públicos. Aí com 5 mil reais, 10 mil reais, dá para se fazer um abrigo coletivo, por exemplo, pode ser um modelo parecido com esse do transporte coletivo que nós temos no nosso município, ou qualquer abrigo que o nosso município possa dar uma qualidade de vida melhor, uma segurança para essas pessoas que precisam pegar esse ônibus. É, a gente não pode admitir com um bairro desse tamanho não se tenha um abrigo de ônibus em 2 mil metros. Né? Então, até aproveitando que na sessão o prefeito estava aqui, o vice estava aqui, né, e demais autoridades, né, para que eles entendam esse anseio e se sensibilizem com essa situação e o quanto antes, né, implante esses abrigos no bairro Santo Antônio.
23: O Aeroporto Municipal Santa Terezinha de Joaçaba recebeu na sexta-feira, dia 21, uma equipe da Azul Conecta, que esteve no município para realizar uma inspeção técnica na estrutura do aeroporto. A vistoria avaliou pontos como o sistema de abastecimento, a área de embarque e as condições da pista, como explica o prefeito Wilson Sartori.
8: Na última semana, então, a gente teve aí a visita técnica de todas os técnicos da Azul. Eles estavam em 7 técnicos aqui, fazendo todas as inspeções, né, desde pista, abastecimento, estação de embarque, tudo isso para deixar justo já para, se tiver alguma coisa que tem que ser colocado no relatório ainda para alguma melhoria, né, para que venha isso até a data de início dos voos. Então, eu acredito que já no próximo mês a gente vai ter aí, com certeza, aí conversa com o governo, né, do estado, aí a Secretaria de Portos, Aeroportos e Ferrovias, para ver como é que está tudo isso. Segundo a própria Azul, em outubro, eles já começam a plataforma de vendas online de passagens aqui, né? Lembrando que é um avião Caravan de 9 lugares, que fará o voo, então, sentido Florianópolis e volta, né? Com previsão de
10: começar os voos em novembro, logo na primeira semana de novembro. Então já se tem uma previsão aí para que a gente já tenha esses voos aqui do aeroporto de Joaçaba com sentido Florianópolis. Então a gente está muito apreensivo, né? Trabalho de anos, de muitas pessoas, de muitas mãos para que isso acontecesse. O aeroporto está pronto para receber então esses voos já há muito tempo, e a gente acredita que em breve a gente estará com esses voos regulares aí de Joaçaba a Florianópolis e voltando de Florianópolis a Joaçaba também. Então, uma semana que foi marcada aí, né, uma semana aí um pouquinho antes do aniversário do nosso município, 109 anos, com essa notícia, e aonde a gente recepcionou todas essas pessoas aí da inspeção, os técnicos da Azul no nosso aeroporto.
9: A seguir você confere as informações do setor policial, e ainda a Prefeitura de Erval lança hoje o aplicativo Erval Digital. Segunda edição do Circuito Gastronômico será lançada hoje em Joaçaba.
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9: Boa tarde, Matheus Mitterer.
10: Boa tarde, Marcos Valnei. Boa tarde, ouvintes. Vamos então com as informações do setor de segurança pública. E um Fiat Uno captou sobre a ponte conhecida como Inferno Grande na noite do último domingo na BR-222 em Campos Novos. O acidente foi por volta das 21h45 após o automóvel colidir contra a mureta de proteção da ponte no sentido à Vargem. As equipes do Corpo de Bombeiros e do SAMU foram acionadas e se deslocaram rapidamente para atendimento da ocorrência. No local, socorristas encontraram o condutor já fora do veículo. Ele recebeu atendimento médico e foi encaminhado pelo SAMU ao Hospital Dr. José Atanásio. A Polícia Rodoviária Federal esteve presente para assumir a ocorrência, orientar o tráfego e realizar os levantamentos necessários. As guarnições dos bombeiros auxiliaram na remoção do automóvel que bloqueava parcialmente a pista e efetuaram a limpeza da via. E um foragido do sistema prisional foi recapturado pela Polícia Militar na tarde do último sábado no bairro Aparecido, em Campos Novos. A ação foi por volta das 16h15, quando o suspeito avistou as viaturas e empreendeu fuga pela rua Juvelino Fernandes da Silva. De acordo com a Polícia Militar, ele pulou muros de diversas residências e, durante a perseguição, acabou caindo sob os escombros de uma construção, onde foi alcançado e detido pelas equipes. Contra o jovem de 22 anos, havia um mandado de prisão expedido pela Vara de Execuções Penais da comarca de Curitibanos. Ele cumpre pena pelo crime de roubo e ainda possui mais 2 anos de condenação pendentes. Após passar por exame de corpo de delito na Polícia Científica, o foragido foi encaminhado ao Presídio Regional de Campos Novos para dar continuidade ao cumprimento da pena. E um morador de Lacerdópolis acionou a Polícia Militar na manhã deste último domingo após encontrar drogas escondidas dentro de um capacete nas proximidades da sua residência. Desconfiado do conteúdo, ele entregou o material aos policiais. Durante a ocorrência, a equipe policial apurou que no dia anterior o suspeito havia fugido de uma abordagem policial na região, sendo capturado posteriormente no município de Concórdia após novas tentativas de fuga. No capacete havia cerca de 143 gramas de cocaína que foram acondicionadas sob rigorosa cadeia de custódia e encaminhadas para os procedimentos legais e periciais cabíveis. E um motociclista de 24 anos ficou gravemente ferido após se envolver em um acidente de trânsito com automóvel na noite de sábado, por volta das 19 horas, na rua 7 de setembro, em Joaçaba. De acordo com a Polícia Militar, a ocorrência envolveu uma motocicleta e um carro. O motociclista foi atendido pelo Corpo de Bombeiros e pelo SAMU e, devido à gravidade dos ferimentos, foi encaminhado ao Hospital Universitário Santa Terezinha. O condutor do automóvel de 50 anos não ficou ferido. Ele foi submetido ao teste do etilômetro, que apontou resultado negativo. A motocicleta foi removida do local por um guincho conveniado. A Polícia Militar realizou o levantamento das informações e registrou a ocorrência. E a Polícia Militar atendeu a 2 ocorrências de violência doméstica neste final de semana em Ervaldo Oeste, Joaçaba. Na primeira delas, um homem de 66 anos foi preso por ameaça e lesão corporal culposa na noite de sexta-feira, por volta das 20 horas, em Ervaldo Oeste. O homem teria agredido a companheira de 65 anos após uma discussão. Segundo a vítima, o homem, que havia ingerido bebida alcoólica, desferiu um soco em sua cabeça e a ameaçou. Ela conseguiu sair da residência e pediu ajuda a vizinhos. Não foram constatadas lesões aparentes. O homem foi localizado, recebeu voz de prisão e foi conduzido à delegacia da Polícia Civil para os procedimentos cabíveis. Já na segunda ocorrência, que foi na noite de sábado, por volta das 20h30, um homem de 38 anos foi preso por lesão corporal leve dolosa em Joaçaba. A ocorrência foi registrada no Autódromo Cavalo de Aço, onde a Polícia Militar foi acionada após informações de que um homem estaria agredindo sua companheira de 41 anos. No local, a vítima relatou ter sido agredida durante uma discussão, apresentando lesões no pescoço e inchaço no lábio. O homem apresentava visíveis sinais de embriaguez e foi detido. Diante dos fatos, o homem e a vítima foram encaminhados ao IGP e, posteriormente, à delegacia da polícia para os procedimentos cabíveis. O conselho tutelar também foi acionado em razão da presença de um menor de idade, filho do homem, que estava acompanhado do envolvido. Então, para essas informações, setor policial de hoje, qualquer outro destaque logo mais durante nossa programação. Informações para o setor policial, da sala de redação, repórter Matheus Mitterer.
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9: A Prefeitura de Ervaldo Oeste lançará na tarde de hoje o aplicativo Erval Digital. Em entrevista no programa Liberdade de Expressão do último sábado, o prefeito Ronaldo da Rosa explicou o intuito do aplicativo.
0: Para que é isso? Hoje, todo mundo que me manda mensagem, eu respondo. 100%. Mas, como eu recebo 300, 400, 500 mensagens por dia, muitas vezes eu não estou andando, caminhando na rua, ouvindo, e não consigo anotar tudo. O secretário também, então, para que essa comunicação seja mais eficiente, a gente está criando o aplicativo, vai ser lançado, Erval Digital, baixe na sua loja preferida, Erval Digital, acesse, os principais serviços da prefeitura estarão aqui, agendamentos, impostos, carnê de IPTU, falar com o prefeito, se você falar via aplicativo fica registrado, tem uma sequência de tramitação do seu pedido, vai pedir um bueiro na rua tal, né? Vai ficar aqui registrado, vai para a Secretaria de Obras e a Secretaria de Obras vai dar a sequência. Então é um grande marco na comunicação, no acesso à prefeitura. Vou imprimir uma guia do IPTU, Matheus. Tu entra aqui no teu aplicativo, imprime o IPTU, tira uma dúvida, imprime uma outra guia, protocola um documento. Sem dúvida nenhuma, nos tempos em que nós vivemos hoje, nós já estamos atrasados. Mas a gente vai fazer esse lançamento. Convido a todos que quiserem participar na Câmara de Vereadores, dia 25, no dia do aniversário comemorado, né? No dia que comemoramos o aniversário aqui, às 14 horas, então a gente vai fazer o lançamento desse grande canal de comunicação para que a gente consiga cada vez mais ouvir a nossa gente.
11: Pode-se, então, ter vários serviços ali dentro.
0: Terá vários
11: serviços. Sim, mas obviamente vocês também podem ir implantando conforme o tempo.
0: Isso. Agora, nesse momento, a gente começou com alguns, porque é uma fase de teste, adaptação, temos saúde, educação, assistência social e tributação interna. No segundo momento, irá obras, agricultura. Conforme vai pegando o jeito, vai pegando o tombo, a gente vai implantando serviço, divulga, implanta outro, divulga, para não lançar tudo numa vez só e dar aquela bugada na cabeça das pessoas aí e acabar se tornando uma dor de cabeça.
11: Inclusive, avisos podem ser.
0: Avisos, sem dúvida nenhuma. Tem uma árvore caída, é um canal de comunicação. Fantástico, tá? Erval Digital, baixe e comunique-se com a prefeitura, comunique-se comigo, que a gente vai atender com muito carinho, muito respeito e agora sim com muito mais organização.
9: A Prefeitura de Joaçaba lançará de forma oficial na noite de hoje a segunda edição do Circuito Gastronômico. O diretor de Turismo e Eventos, Vinícius Carrel, explica.
12: A expectativa para este ano é muito grande com a segunda edição do Circuito Gastronômico Vale dos Sabores de Joaçaba. A gente está preparando uma experiência ainda mais especial, que une gastronomia, cultura, ingredientes regionais e, nesta edição, uma das grandes forças culturais de Santa Catarina, o cinema. De 26 de agosto a 30 de setembro, os restaurantes participantes vão apresentar pratos exclusivos, criados especialmente para o circuito e inspirados em obras do cinema catarinense. A ideia é que cada estabelecimento possa transformar em sabores, ingredientes e apresentações as histórias, personagens e memórias presentes nesses filmes. É uma proposta que aproxima duas linguagens que têm algo muito importante em comum. Tanto o cinema quanto a gastronomia contam histórias. Então, mais do que experimentar um prato, o público vai poder conhecer uma criação que tem uma história, uma inspiração e uma relação com a nossa cultura catarinense. Nessa segunda edição, teremos 14 estabelecimentos envolvidos na organização e no desenvolvimento dos pratos. E a expectativa é movimentar ainda mais a gastronomia, fortalecer os nossos restaurantes e estimular a economia local, transformando o Vale dos Sabores em uma agenda anual de Joaçaba.
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9: Chegamos ao final de mais uma edição do Jornal do Meio-Dia. Apresentação: Marcos Valnei. Redação e edição: Matheus Mitterer. Reportagens: Elis Costa, Odinei Gonçalves e Matheus Mitterer. Central Técnica: Fabiano Machado. Produção: Central Líder de Jornalismo. Direção Geral: Mauro Roberto Valmórbida. A você uma boa tarde, até amanhã.
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1: Olá, boa tarde. Terça-feira, 25 de agosto de 2026, está no ar o Esporte Líder. A apresentação de Matheus Mitterer, central técnica do Fabiano Machado, redação e edição de Ney Gonçalves, e a direção geral é do Mauro Roberto Von Mórbida. Brasileirão, Atlético Paranaense segura a reação do Botafogo e ainda sonha com o título. Disputa pela liderança e vaga no G6 garante emoção na Série B. Supercopa e Copinha teve início neste fim de semana com goleadas. Joaçaba Futsal vence o Palmitos e sobe na tabela da Série Prata. E ainda, primeira meia maratona chão batido entra para a história de Ervaldo Oeste. Essas e outras informações agora no seu Esporte Líder.
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1: Começamos o Esporte Líder de hoje falando do Brasileirão. O Furacão Atlético Paranaense segurou a reação do Botafogo e ainda sonha com o título. Os detalhes com o Christian Costa.
2: Sensação do Campeonato Brasileiro, o Atlético Paranaense segue com o sonho de conquistar o torneio. Ainda mais que o Furacão venceu o Botafogo por 3-2 no Rio de Janeiro nesta segunda. O time paranaense foi a 44 pontos e continua em terceiro lugar. O Furacão está a 1 ponto do Flamengo e a 7 do líder Palmeiras. Na partida desta segunda, João Cruz abriu o placar no Engenhão aos 10 minutos, depois de uma roubada de bola no ataque. A partir daí, entrou em cena, só para variar, o homem gol do Furacão, Kevin Viveiros. Ele marcou 2 na partida. O primeiro aos 12 do primeiro tempo, também depois de uma roubada de bola no ataque. E depois aos 31 do segundo. O Botafogo acordou na partida e ensaiou uma reação. Santi Rodrigues marcou 2 vezes, aos 38 e nos acréscimos. Mas não deu para o Glorioso. O técnico do Furacão, Odair Hellmann, destaca o bom momento do Atlético, que está invicto a 9 jogos, e também aproveitou para falar sobre as 3 vitórias no segundo turno, fora de casa.
3: Nós melhoramos performance, mais confiança, treinamentos que fizeram com que a equipe adquirisse movimentos sem bola mais confiantes, como o caso de hoje, por exemplo, no primeiro tempo. Então, um crescimento como um todo da equipe, né? E isso faz com que a gente tenha melhorado muito em termos de performance e de resultado fora de casa.
2: Com a derrota, o Botafogo estaciona nos 30 pontos. O time carioca está em 11º lugar. O treinador interino do Botafogo, Rodrigo Belão, responde sobre o desempenho do setor ofensivo.
4: Faltou efetividade, sem dúvida nenhuma, que foi o que a equipe adversária teve hoje, com menos finalizações, mas foram incisivos e conseguiram fazer os gols deles. Então, o que eu pretendo trabalhar é cada vez mais recursos e ajustes para que a gente consiga colocar essa bola para dentro do gol adversário.
2: Na próxima rodada, o Botafogo encara o clássico com o Flamengo, no Maracanã. Já o Atlético Paranaense recebe o Fluminense. Os 2 jogos acontecem no domingo, dia 30.
1: E a disputa pela liderança e vaga no G6 garante emoção na Série B.
2: Olá, está começando o Futebol de Acesso. Eu sou o Christian Costa e você vai ficar por dentro de tudo que está rolando na Série B. 18 jogos movimentaram a Série B nesta última semana. 10 pela 23ª rodada e 8 pela 24ª. Quem está feliz da vida é o torcedor do Juventude. O time gaúcho venceu fora de casa o Goiás por 1-0. E se superar o CRB nesta terça-feira no Alfredo Jaconi, assume a ponta do torneio. A gente aproveita para bater um papo com o jornalista e torcedor do Juventude, Fábio Berti, sobre a boa fase do time de Caxias do Sul. Fábio aposta na solidez defensiva para assumir a ponta.
5: Acho que um bom time, né, como costuma se dizer, começa por um bom goleiro. O Jandrei tem demonstrado essa segurança, também uma boa saída de jogo. Nessa nova forma de jogar em que o goleiro precisa ser muito participativo, acertou o seu esquema com 3 zagueiros. O que dá uma tranquilidade, especialmente para os laterais jogarem, conseguiu contratar bons jogadores nas laterais e também tem dois ou três jogadores para a função de primeiros volantes, entendendo que esse sistema com três zagueiros dá uma segurança, inclusive uma saída maior pelo lado esquerdo, que é o que tem feito o Marcos Paulo, esse zagueiro de qualidade pelo lado esquerdo, começar as jogadas com uma precisão maior. Ainda tem um déficit, e isso também se reflete nos números, nas estatísticas, em gols, no número de gols marcados. Mas como sofre muito poucos gols, tem conseguido se afirmar. Vence, às vezes, por placar apertado no Alfredo Jaconi, mas também tem conquistado bons resultados fora de casa. Foi o que aconteceu com o Goiás. O Juventude suportou a pressão do time da casa e conseguiu, em duas ou três escapadas, marcar o seu gol já no final do jogo. E agora, então, a expectativa é de que contra um CRB, que é um visitante indigesto, o CRB é um dos times com melhor campanha como visitante, né? Mas o Juventude também, por ter conseguido ao longo desse campeonato se impor em casa, a expectativa é que consiga mais três pontos e quem sabe até possa vir a assumir a liderança da Série B.
2: Apesar de perder em casa para o Fortaleza no domingo, o Criciúma segue na liderança do torneio com 44 pontos. O Juventude tem 42. Esses hoje seriam os classificados para a Série A. Novorizontino e Sport venceram nesta segunda e estão no G6. Vila Nova e Fortaleza completam o bloco. Mas ainda muita gente pode sonhar. A diferença entre o sexto lugar Sport e o 15º Náutico é de apenas 7 pontos. Como ainda faltam 14 rodadas, tem muita coisa para rolar no torneio. E o Timbu não pode olhar só para cima, já que Avaí e Ceará venceram no fim de semana e encostaram no pelotão intermediário. Os catarinenses têm 29 pontos e são o primeiro time fora da zona do rebaixamento.

0: Supercopa da Copinha foi realizada neste domingo, reunindo equipes de diversos municípios da região. Jorge Lunardelli, um dos responsáveis pela competição, traz os resultados das partidas.
1: Olá, amigos da Supercopa. Domingo foi simplesmente histórico nos gramados da nossa região. A bola rolou e abriu oficialmente a 18ª Copinha e a 22ª Supercopa. Foram jogos de tirar o fôlego, redes balançando sem parar, goleadas maiúsculas e duelos decididos no detalhe. Confira os resultados da Copinha. No Barro Preto, o Hackman FME Capinzal não tomou conhecimento do adversário e aplicou uma goleada maiúscula, 5-0 para cima do CME Abdom Batista. Na linha Boa Esperança, o Coca Esperança fez valer o mando de campo e venceu o Grêmio Lírio de Zorteia por 3-1. Em Três Itilhas, em um jogo tenso e muito disputado, o Germânicos venceu o CME Lacerdópolis pelo placar apertado de 1-0. E em Lacerdópolis, o Esporte Clube Beija-Flor e o Ser Estrela travaram um duelo eletrizante e ficaram no empate em 1-1. Em Ervaldo Oeste, no clássico local, o Itororó São Brás empatou em 1-1 com a equipe do M63 Esportes. Em Jaborá, show do SM Desporto Jaborá, uma vitória maiúscula por 5-1 diante do CME Catanduvas. Nesta rodada, folgaram as equipes do CME Erval Velho, Frei Bruno e Vasco P Esportes. Já pela Supercopa, os resultados foram os seguintes. No Barro Preto, em uma tarde inspirada do Hackman, repetiu a dose e venceu o CME Abdom Batista por mais um sonoro 5-0. Na linha Boa Esperança, o Grêmio Lírio CME Zorteia surpreendeu os donos da casa e venceu o Coca por 2-1. Em Três Itilhas, o Germânicos garantiu a festa da torcida local ao bater o CME Lacerdópolis por 2-1. Em Lacerdópolis, muita raça e igualdade no placar. Beija-Flor 1, Ser Estrela também 1. Em Ervaldo Oeste, o São Paulo de Itororó, DME Ervaldo Oeste, mostrou autoridade e venceu o M63 Esportes por 3-0. E em Jaborá, um confronto truncado. O SM Desporto Jaborá venceu o CME Catanduvas por 1-0. A segunda rodada acontece no próximo domingo. Grande abraço e excelente semana para todos.
0: Obrigado, Jorge. E pelo retorno da Série Prata do Campeonato Catarinense, o Joaçaba Futsal venceu o Palmitos por 6-0 na noite de sábado, com apoio da torcida no ginásio Gabriel Reusberger, em Três Itilhas. Os gols foram marcados por Vitinho, Dimas, Isaac, William, Galiotto e Biro. Com importante resultado, a equipe comandada pelo técnico José Henrique Pereira chega agora aos 26 pontos, e sobe para a terceira posição da tabela de classificação da competição estadual. O próximo compromisso do Joaçaba Futsal é em casa, pelos playoffs da Liga Nacional Silver. O jogo de ida das quartas de final está marcado para o dia 6 de setembro, às 18 horas, com apoio da torcida no Centro de Eventos da UNOESC contra o Apodi Futsal. E mesmo com um dia marcado pelo frio intenso, aproximadamente 300 atletas vindo de diversas cidades encararam no domingo, dia 23, o desafio e fizeram a primeira meia maratona chão batido, um grande encontro do esporte, superação e amizade. A programação contou com os 21 quilômetros disputados nas modalidades solo, revezamento em duplas e quartetos, além da prova de 6 quilômetros, ampliando a participação e proporcionando diferentes desafios aos atletas. Para completar esta grande festa do esporte, a Corrida Kids, um momento especial pensado para incentivar as crianças desde cedo à prática esportiva, mostrando que o amor pelo esporte também começa nos pequenos passos. Entre estradas de chão, subidas, desafios e paisagens encantadoras do interior de Ervaldo Oeste, cada quilômetro trouxe uma experiência diferente. A cada chegada, uma história de coragem, parceria e conquista. E mesmo com o frio, a energia dos atletas aqueceu Ervaldo Oeste. Os organizadores agradecem aos atletas, famílias, apoiadores e pessoas que contribuíram para tornar este momento possível. Então, para essas informações do Esporte Líder de hoje, fique agora com o programa Show da Tarde, com ele, Carlos Ferrari. O esporte volta amanhã. A todos, uma ótima tarde.
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3: 12 horas e 58 minutos.
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3: Meio-dia 59, um minutinho nos separando aí da uma da tarde dessa terça-feira. Dá a impressão que hoje é segunda-feira, né? Mas ontem foi segunda, ontem foi feriado aqui nas três cidades, Luzerna, Erval e Joaçaba, devido ao aniversário, que na verdade Joaçaba hoje comemora, né, os 109 anos oficialmente, mas foi antecipado para ontem, porque o feriado, quando cai no meio de semana, há um acordo aqui entre os três municípios que é puxado para segunda-feira antecedente, não é mesmo? Que antecede o dia do feriado. Portanto, hoje é terça-feira, estamos de volta aqui na programação da Líder FM, terça-feira, 25 de agosto de 2026. É o dia de número 237 do ano. Inverno brasileiro, fase da lua quarto crescente. Hoje lembramos o dia do soldado no Brasil, em homenagem ao nascimento de Luiz Alves de Lima e Silva, o Duque de Caxias, patrono do Exército Brasileiro. Hoje também são celebrados o dia do feirante e dia nacional da educação infantil. Está no ar o Show da Tarde aqui da Líder desta terça, no oferecimento do Clube Ervalense, Supermercado Passarela, Agropecuária e Pet Shop Marquezine, Via Car Corridas e Viagens, Auto 100 Multimarcas e Baldiceira Corretora de Seguros. Sejam bem-vindos, viu? Que Deus possa nos abençoar, nos proteger e que tenhamos uma semana muito abençoada mesmo. Trabalho aqui com muito carinho, com muito prazer, ao lado de Fabiano Machado, a quem eu desejo uma grande tarde, bom trabalho. Fabiano, que vai estar me ajudando a atender você pelo 984377826. Faz o seguinte, ó, já manda a tua mensagem para garantir a tua presença no sorteio dos 10 litros de combustível dos postos American Oil. Tem sorteio, hein? Tem sorteio hoje para quem entrar em contato conosco aqui e deixar a sua participação registrada. Tá começando, meu povo, tá começando o Show da Tarde da Líder FM. Seja bem-vindo.
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3: Tá na hora da citação, tá na hora da gente fazer aqui uma referência, né? Aos bons fluidos que nos atingem nessa tarde de terça-feira. Ó, não cometa o mesmo erro duas vezes, sabe por quê? Porque a segunda vez não é erro, é uma escolha sua.
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3: Compromisso de resgatar grandes músicas que foram sucesso no passado, passado recente, passado mais distante. Você ouve aqui, ó, no Show da Tarde, dentro do Líder Retrô. Começando muito bem com Bruce Springsteen, 1984 de volta, Born in the USA. É a primeirinha do Show da Tarde para você.

Grande som, hein? Sonzeira e Born in the USA, Bruce Springsteen, 1984, para abrir todas do nosso show da tarde. Líder Retrô tem sequência também com as melhores da música nacional. Essa é do ano de 85. Léo Jaime canta As Sete Vampiras. 1:06.

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5: Vamos nessa, né? Vamos nessa, que tá bom a beça. Até as 16h, nós estamos aqui, ó, presença marcante, marcada com você, aqui pela programação da Líder FM 107.5. É terça-feira, viu, gente? Terça-feira, dia 25 de agosto de 2026. Chegou o dia. 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E parte desse combustível aqui, ó, vou dar de presente hoje para um ouvinte. Você que está entrando em contato conosco, participando aqui do nosso Show da Tarde, pelo 984377826, automaticamente. Pode ser aqui, ó, pedindo música, pode ser votando na melhor de três, pode ser indicando dose dupla, pode ser participando também do nosso palpite do ouvinte. De qualquer forma, o teu nome aqui vai pro sorteio. Combinado? Você vai concorrer hoje a 10 litros de combustível dos postos American Oil. Então capricha aí. 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E você sabe que eu tenho 5 convites para esse evento aqui de domingo, para quem quiser participar lá do Clube Ervalense. Vamos em frente, que atrás vem gente, meu amigo Fabiano. 13h15, 1h15 da tarde. O sucesso é de Colin Ray Band, ano de 1990. Confere, resgate de sucesso do passado de presente para você. Into My Life. 1:16.

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6: 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Tem tudo de bom, tudo mais barato pra você. 1h25, vamos juntos até as 2 horas, destacando aqui o melhor da música do passado, e depois a gente destaca aí o teu áudio, a tua mensagem carinhosa que tá chegando pelo 984377826. E vale, né? Cada participação dessa vale 10 litros de combustível dos postos American Oil. Sorteio no finalzinho do nosso encontro dessa tarde de terça-feira. Vamos recordar? Matar saudade do grupo Placa Luminosa, 1988. Mais uma vez, 1h25.

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5: Você tá na Líder FM 107.5, falando aqui de Herval do Oeste, Santa e Bela Catarina. Tempo bom hoje aqui, né? Tempo, uma terça-feira ensolarada, mas como é que fica o clima e o tempo para os próximos dias? Hoje, terça, dia 25, 11 de mínima, a máxima vai dobrar 22 graus. Hoje não tem previsão de chuva, viu, gente? Hoje não tem previsão. Amanhã, quarta-feira, tem previsão de 1,5 milímetros, 10 de mínima, 26 de máxima. Quinta-feira, sol, sexta-feira, sol. Sábado tem previsão de chuva, 10 milímetros pelo menos. Chove rápido durante o dia e à noite, com 21 de mínima e máxima de 33. Vai ser um sábado quente, né? Domingo, chuva, viu? Domingo, 25,7 milímetros de chuva previsto para domingo. Mínima de 19, máxima de 25. Segunda-feira, previsão de chuva 100 milímetros. Deve chover muito na sexta-feira, se é claro persistir aqui a previsão do clima tempo. Mínima de 16 e máxima de 22 para segunda-feira que vem. Então, segunda que vem deve ter tempo nublado com chuva forte durante o dia. À noite, chuva diminui de intensidade, mas não para. 1:34. 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Em frente com a programação, tocando a música que toca você. O som é de 1983 com John Miles, Sung for You. 1:35, boa tarde.

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9: 17 agora faltando para as 14h. Vamos em frente, né? 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Satisfação enorme, né, de poder te encontrar mais uma vez aqui nessa tarde de terça, ensolarada. Faz calor aqui na região do meio-oeste catarinense. 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Enquanto isso, a gente vai preenchendo aqui os melhores momentos, os seus melhores momentos, com o melhor da música do passado. Aqui você tem a certeza de se deparar com aquele sucesso que marcou época, né? Que muito e muitas vezes marcou a história de muita gente. Sempre vai ter aquela música que vai tocar o seu coração de forma mais profunda. Agora tem sucesso de Ed Mota, lembra dele? O sobrinho do Tim Maia, 1988. Vamos dançar, faltando 15 para as duas.

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3: Oi gente, 7 agora faltando para as 2, já nós vamos começar aqui, ouvir o teu áudio, a tua mensagem, vamos levar pro ar, né? E essas mensagens que tá valendo premiação, hoje tá valendo 10 litros de combustível dos postos American Oil. Então vai mandando aqui a sua música, vai participando ativamente do programa e você pode botar a mão nesse prêmio do Show da Tarde dessa terça-feira, 25 de agosto. Vamos lá, vamos lá, vamos lá. Vamos tocar mais músicas. 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O clima tá ótimo para quem tá de bem com a vida. Estamos com 21 graus de temperatura aqui, tempo bom na nossa região. A ultiminha de hoje, The Police, 1981. Every Little Thing She Does the Magic. Essa aqui é a saideira, viu? É a derradeira do Líder Retro.

0: Programação feita com muito carinho, com muito critério pra você, viu, gente? Todas as tardes, das 13 até as 14, você se depara aqui com o melhor da música que remete à saudade, que leva a gente, ó, a uma viagem ao passado, no túnel do tempo da Rádio Líder. Essa aí foi a ultiminha de hoje com o The Police, ano de 1981. Amanhã tem mais a partir das 13 horas. E daqui a pouquinho também tem, só que tem a nossa playlist do ouvinte. Você sabe, é você que escolhe a programação que vai tocar a partir de agora até as 4 da tarde. Fica ali. Livre, tá liberado o nosso zap zap 984377826 para você interagir e concorrer também a 10 litros de combustível. 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Valeu, daqui a pouquinho tamo de volta, eu e Fabiano Machado, Popular FM, com você.
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3: Olá! Vamos de previsão do tempo com a meteorologista da ACAERT, Daniele Lima.
4: Nessa terça-feira, o tempo segue firme com sol entre nuvens. No litoral, principalmente no litoral norte e Vale de Itajaí, a nebulosidade é mais persistente, com chance de chuviscos isolados à noite. A quarta-feira será instável, com pancadas bem isoladas de chuva e trovoadas. Pela manhã, no Grande Oeste, e à tarde também no Meio Oeste e Planalto, sobretudo perto do Paraná, sem descartar temporais pontuais. Mesmo assim, o sol aparece, mas segue nublado no litoral norte, Grande Florianópolis e Vale de Itajaí, com chance de chuva no fim do dia. As temperaturas sobem na quarta, mínimas entre 4 graus na serra e 16 no litoral, e máximas acima dos 20 graus na maior parte do estado.
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6: Tá ligado, tá conectado com a Líder FM 107.5, tá bom demais. Sejam bem-vindos. Até as 4 a gente tem encontro marcado aqui. Vai batendo o cartão da audiência com a gente, mandando a sua participação para 984377826. A gente abraça você com todo carinho e respeito que você merece. Ó, emanando daqui dos estúdios, muita vibração positiva para chegar até você. E com votos, né, de uma semana muito abençoada para todos nós. Estamos iniciando mais uma hora de programa. Daqui até às 16, é você quem manda na programação pelo 984377826. 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Já já tem melhor de três, viu galera? Já já. O Dose Dupla de hoje vai atender a Miriam Souza, pediu duas do Chitãozinho e Chororó. Vamos conferir o palpite do ouvinte de domingo e já vamos emendar mais duas apostas. Ficou sabendo? Ficou sabendo que um morador de Blumenau, Santa Catarina, acertou sozinho as 6 dezenas do concurso 3048 da Mega? E felizardo, hein? E sortudo ou sortuda, não sei, a gente não sabe se é homem, se é mulher, né? Então, levou sozinho mais de 57 milhões de reais. E é catarinense, é de Blumenau. Daqui a pouco a gente confere, então, a performance da galera que apostou comigo ainda na sexta-feira. E já vamos emendar mais duas apostas. Vamos inaugurar os pedidos aqui, os áudios e as mensagens pelo nosso Zap Zap. O Valdir foi o primeiro deles. Ele é lá da capital paranaense, da minha querida Curitiba. Fala, Valdir, boa tarde.
7: Boa tarde, Carlos Ferrari.
6: E aí, amigão?
7: Valdir, Curitiba, Paraná. Tô passando aí de novo.
6: Bem-vindo, cara.
7: Passando aí pra pedir uma música pros meus parentes que moram aí, né, no oeste aí.
6: Certo.
7: Meio oeste, né? E pra vocês aí da rádio.
6: Que música?
7: Pra todo mundo que tiver na escuta, se tiver na programação aí, a música de 1990. Com Jean Giovanni, sua vez.
6: Opa, linda essa música.
7: Pro Ivo, Dutra, Janete, Vera, a Rita, Cilei, enfim, todos meus parentes que moram aí na região, né?
6: Show.
7: E pra quem gostar da música e pra vocês aí da rádio.
6: Beleza? Já tá na ponta da agulha.
7: Um abraço aí e uma boa semana a todos.
6: Valeu, amigão. Grande Valdir, Curitiba, estado do Paraná, grande capital paranaense. Sandra, você também é bem-vinda aqui, querida.
8: Boa tarde, Carlos Ferrari.
6: Oi,
8: aqui
6: amiga.
8: É a Sandra, da Rua Santa Catarina. Gostaria de participar do sorteio. Coloca o meu filho Júlio César, o Marco Antônio e a Vitória também no sorteio.
6: Com prazer.
8: E gostaria de pedir uma música.
6: Pede
8: Pode
6: aí.
8: Ser da Carmen Silva, Adeus Solidão. Muito obrigado e que você tenha uma ótima terça-feira.
6: Valeu, amiguinha. Você também, você e toda a família. O Adriano, do bairro Nossa Senhora de Fátima, também mandou recado.
9: Chacotão.
4: Aí, Fegali, beleza? Boa tarde.
6: Tudo bem, Adriano, cara?
4: Passo Fátima. Me coloca no sorteio, por favor. Obrigado, valeu.
6: Valeu, valeu, valeu. Valdir, que há pouco falou com a gente, pediu lá de Curitiba e a música dele já tá tocando, Jean Giovanni, pra toda a galera mencionada na mensagem dele. 12:07. O melhor da música tá aqui, ó, pro melhor ouvinte do rádio, que é você. Eu não tenho dúvida nenhuma. Vem comigo, conectado até às 16h no Show da Tarde da Líder.

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8: Você sabe, né? 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Vamos lá, vamos lá, vamos lá atender mais gente que mandou recado pra gente aqui no 984377826. É um privilégio poder falar do teu nome aqui e saber que você tá ligado com a gente. Obrigado, viu? Idalina Rec Pimentel, bairro São Jorge, ligadinha. O Luciano de Vargas e o filhão dele também, o Cauã, curtindo a gente no bairro Santa Teresa. Obrigado, gente, pelo carinho de vocês. A nossa amiga Elaine Santos, se for possível, toca aí uma do Raul Ferrari. Tamo na escuta. Julinha também tá? A Júlia Gabriele de Oliveira Ribeiro e o Emanuel de Oliveira Ribeiro estão curtindo a nossa programação. Boa tarde vocês aí do bairro Santo Antônio. Quem que mandou áudio? Vamos ouvir. Alô, boa tarde.
9: Boa tarde, Carlos Ferrari. Quero Tiffany. Participar do sorteio. Meu nome é Tiffany da Caspilhas. Quero colocar minha mãe Cristiane da Casa no sorteio e também minha irmãzinha Marilis da Casa no sorteio também. Muitos beijos a todos e uma ótima tarde.
8: Fechou. Para toda essa galera bonita que você citou na tua mensagem. Quem mais aqui? Olha, a nossa querida amiga Sandra Bianchi tá nos ouvindo lá em Luzerna. Deve estar trabalhando, como sempre, fazendo aquelas gostosuras que só ela sabe fazer, né, Sandra? Beijão, querida, pra você, pra Adri, pra Luciana, todo mundo que tá curtindo aí em Luzerna. Família Bianchi, um beijo no coração, que Deus abençoe muito vocês. Simone Souza mandou áudio, vamos ouvi-la.
10: Boa tarde, Carlos Ferrari. Aqui quem fala é Simone, do Centro de Eduardo Oeste. Me coloca no sorteio de hoje e coloque também meu esposo, Jonathan Pedroso, e minha filha, Diana Pedroso. Desejo uma semana maravilhosa e uma ótima tarde a todos.
8: Valeu. Obrigada. O Antoninho Cirino está nos ouvindo lá na rua Duque de Caxias, em Joaçaba. Ele está ligado na nossa programação. Está todo dia aqui, assíduo conosco. Obrigado, viu, Toninha? Você e toda a família, gratidão pela preferência de estar curtindo a gente. O nosso amigo, o Arildo, mandou recado. Fala, Arildão. É escrito, boa tarde, Carlos, tudo bem? Arildo Ribeiro, peço uma música com o Duduque Dalvan, oferecendo para os filhos o Theo Emiliano, a Cauane e a Júlia, e para o netinho Emanuel, e bota todo esse povo aí no sorteio. Estamos ligadinhos sempre na Líder FM. Luiz Elizabeth Faria, seja bem-vinda, amiga.
11: Boa tarde, Carlos Ferrari.
8: Diga. Tudo bem?
11: Quero participar do sorteio de hoje, hein? É Luiz Elizabeth Farias. E roda aí para mim o Barbarella, só uma canção. E no mais, tudo de bom, ótimas semanas a todos aí.
8: Você também, amiga. 2h18, deixa eu registrar aqui a audiência da Roselei Lins, que mora na Vila Militar aqui em Erval, desejando uma ótima semana para todos os ouvintes, para nós aqui do rádio também. E a Raquel Bianca de Oliveira, o Theo e a Cauane, bairro Santo Antônio, registro também a audiência de vocês. Seguinte, ó, presta atenção, dá um volume a mais aí no rádio, porque nós vamos mostrar as três músicas do nosso Melhor de Três, para você escolher uma delas. Qual será que vai ser a campeã de hoje? 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
3: Diz aí pra mim, na sua opinião, qual é que merece tocar inteirinha? Foi um pedacinho, né? A gente estratifica pra você um pedacinho de cada música pra que você tenha uma ideia, né? Da nossa intenção. E você, você quer que toque inteira a número 1, Alain Aladim, Liguei Pra Dizer Que Te Amo, a número 2, Acordo com Henrique Juliano, ou a música de número 3, Carla com L.S. Jack? Eu fico por tua conta, você que escolhe. Vota aí que a gente toca aqui. 984377826. Volto já já com a campeã de hoje. Segura as pontas aí.

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9: Show de bola, galerinha, votou no 984377826. A votação tá encerrada, já fizemos aqui a contabilidade e já temos o veredito, né, da música que nós vamos tocar. 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
10: E a música campeã do melhor de três?
9: A maioria da galera que participou foi na música de número 1. Alain Aladim, liguei pra dizer que te amo. Essa aí é a melhor de três desta terça. 2h24.

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0: 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Alô? Estamos de volta no Show da Tarde.
9: Vou lembrar você que após as 3 da tarde a gente vai conferir a Mega e vamos tocar mais 2 apostas pra frente, hein? Você sabe que teve ganhador aqui, a catarinense, tá? Domingo, a Mega Sena fez aí mais um milionário na história dela. 57 milhões foi pra Blumenau, Santa Catarina. Então, como a gente já sabe que teve ganhador, sozinho, viu? Solito fez uma aposta eletrônica. Você sabe, você pode jogar, né? Pelo aplicativo da Caixa Econômica, você pode jogar. Ele não jogou presencial numa lotérica. 6 dezeninhas. Aposta simples. E faturou mais de 57 milhões. Que ele possa fazer bom uso. Eu e o Fabiano estávamos comentando aqui, né, sobre essa possibilidade. O que, que faria uma pessoa que ganha uma quantia como essa, né? Como é que fica a cabeça da pessoa um dia após o sorteio? O que, que ela faz, né? Já imaginou você ganhando 57 milhões? O que, que você faria? Você tá. É, não dá para contar muito para muita gente, não, né? que vai aparecer parente atrás do toco, debaixo das pedras, de onde você nunca viu falar, vai aparecer gente que te conhecia, batendo nas suas costas, sugerindo amizade, né? Então você tem que ficar na miúda, ficar quietinho. E eu fico imaginando que o que uma pessoa faria com 57 milhões de reais. 2h33, que ele faça bom uso dessa grana aí. 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Voltamos para o Zap Zap. Vamos atender esse povo, essa gente bonita, essa gente bacana que mantém contato conosco aqui pelo nosso Zap, né? É o canal de comunicação para com o ouvinte aqui da Líder, é o nosso Zap Zap. Alô, boa tarde.
10: Boa tarde, Ferrari, é a Oi. Neiva Vieira.
9: Oi, Neiva.
10: Eu gostaria de participar do sorteio da gasolina.
9: Claro.
10: Tá? Tenha uma ótima tarde, fica com Deus.
9: Você também, amiga. A Marlene também está afim de participar do sorteio, Marlene.
11: Boa tarde, Carlos Ferrari,
9: Oi,
11: tudo bem?
9: Tudo.
11: Aqui é Marlene Bento, se houver sorteio, me coloca no sorteio. Um abraço e tenha uma abençoada tarde.
9: Valeu, querido, igualmente. Ivonete, o gringo, nos ouvindo lá na Serp. Um beijo no coração de vocês, viu, meus queridos? Gratidão também por tê-los como amigos e tê-los como os ouvintes especiais aqui do programa. Valdemar Bride. Fala, Valde.
12: Boa tarde, Carlos Ferrari.
9: Fala, amigão.
12: Valdemar, Nossa Senhora de Fátima, me coloca no sorteio e coloca minha filha Isabela no sorteio.
9: Isabela,
12: e a
9: Valdemar.
12: Música é... É o amor com Zezé de Camargo e Luciano, ofereço para Nice.
9: Olha só, o Cupido acertou o coração, deu uma flechada no coração do Valdemar, né? Em sentido figurado, evidentemente, né? Abraço, Valdemar, para você, para Nice, tá anotado a tua música. Boa tarde, Carlos, aqui é a Camille Vitória da Silva, bairro Santo Antônio, manda um alô aí pros colegas de trabalho lá da Ideal Alimentos. Eu aproveito para desejar uma ótima terça-feira para todos nós, para vocês da rádio e para a galera que tá curtindo também o programa. Quem mais que mandou recado? Alô, boa tarde.
13: Boa tarde, Carlos Ferrari, que é Nível Machado, Nossa Senhora de Fátima, me coloca no sorteio. Toca para mim a música É o Amor. Abraço, beijos, oh. Amigo. Bom começo de semana.
9: Dois já pediram essa música, já, o Valdemar e ela também, a Neiva. É, quem mais que manda o recado foi o Nelson Benck. Diga, Nelson.
14: Boa tarde, Carlos Ferrari.
9: Oi.
14: Eu gostaria de ouvir uma música de Vitor e Léo. Obrigado pela atenção, Nelson Benck.
9: Valeu, Nelson. Anota aí, Fabiano. Anota na nossa playlist o sucesso dos irmãos aí, o Vitor e Léo. Quem tá curtindo também a gente é a Salete da Rosa, lá do bairro São Vicente. Alô, meus amores, que tenhamos, né, uma ótima tarde de terça-feira abençoada por Deus. Que assim seja, querida. Carlos, coloca minha filha Thalita Bertotti no sorteio do combustível de hoje. Tô escutando vocês no carro. Amo vocês pra sempre. Valeu! Tamo tocando música que o povo pede. Isso aqui, ó.

Essa aqui vai para Elaine Santos e também para o Arildo Ribeiro, que eu sei que ele gosta muito do Maluco Beleza. É o cowboy fora da lei. Canta Raul Seixas no Show da Tarde.

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0: 2h43, gente. Toda hora é hora de você, ó, acertar os ponteiros aqui com a Líder FM, ó. Sábado que vem, nós estamos na terça-feira, já tô fazendo aí uma previsão para como é que vai ser o sábado lá no Clube Ervarense e no domingo também. O pessoal já está divulgando aqui os próximos eventos. Sábado, por exemplo, 14 horas, o grupo da casa vai estar animando o matinê. E no domingo, 19 horas, vai ter a presença do Paulinho Mocelin com a banda San Rafael. Ingressos estão sendo vendidos antecipadamente na Copa do Clube Ervalense. E quem é ouvinte aqui do programa, se quiser participar, temos à disposição um sorteio de 5 convites para domingo no Clube Ervalense. Dando continuidade, vamos ouvir aqui os áudios e vamos ler também as mensagens que estão chegando pelo nosso Zap Zap. A Catarina tá sempre batendo o cartão da audiência com a gente. Fala, minha amiga, boa tarde.
1: Boa tarde, Ferrari, tudo bem?
0: Tudo. Catarina
1: também curtindo o programa, como sempre. Manda uma música pra nós aí, Ferrari, que estamos na escuta de Chitãozinho e Chororó, página de amigos. Para meus amigos, para vocês da Rádio Líder. E se você conseguir me pôr lá no sorteio do Ervalense para domingo, eu te agradeço.
0: Claro.
1: Obrigado, Ferrari, um ótimo
0: já
1: dia.
0: Já vou anotar, eu tô com a lista aqui do meu lado, já vou anotar aqui para não esquecer. Catarina Schlemmer. É isso, né, Catarina? Schlemmer. Obrigado, querida. Participe sempre. Ah, falar com relação a Chitãozinho e Chororó, vou te colocar de carona hoje porque eu tenho 2 pedidos do Chitão e Chororó no Dose Dupla. Quem pediu foi a Miriam e você vai de carona hoje, tá bom? Vamos lá. Quem mais? Alô, boa tarde.
2: Boa tarde, Carlos Ferrari. Tudo bem? É a Célia do bairro.
0: Oi, Célia. Célia Medeiros.
2: Me coloca no sorteio. Também coloca minha esposa Marilda e a minha netinha Yasmin.
0: Valeu. Mandar um alô também pro Kleber Todescato, a esposa dele, os filhos, o pessoal da Triton lá de Luzerna na companhia do programa. A Eva Borges também do bairro São Jorge está curtindo a nossa programação. Beijo no coração da Eva e a todos aí do bairro. A nossa amiga Maria Sueli Pereira concorrendo ao combustível. Ela e o Valdomiro Lemos Pereira, ambos da Vila Pedrini. Deus abençoe vocês também. Quem mais que manda um recado aí? Alô, boa tarde.
3: Boa tarde, Carlos Ferrari.
0: Oi.
3: Toca a música aí pra mim curtir A Praça com Rony Von. Se tiver sorteio, me coloca no sorteio. É a Nancy, do bairro Nossa Senhora de Fátima. Um grande abraço, tá, amigo?
0: Valeu, pra você também. Faltando 15 pras 3, tem mais gente querendo falar com a gente. Boa tarde.
4: Boa tarde, Carlos Ferrari. Eu sou a Vilma Lima, do bairro Vilma. De Lindóia. Estou ligadinha na programação e gostaria de participar do sorteio.
0: Tá amigo. Bom, Vilma.
4: Coloca o nome da minha sobrinha, Agatha de Lima de Oliveira, no sorteio, amigo.
0: Valeu, tá na hora de tocar música. Sucesso do Zezé de Camargo e Luciano. O Cupido mandou tocar pro Valdemar Brito, que tá mandando pra Nice. E a Neiva Machado pediu também, né? Ambos vão curtir comigo essa música aqui, ó. Foi o grande sucesso que levou a dupla Zezé de Camargo e Luciano no cenário nacional da música, do mercado fonográfico. Zezé de Camargo e Luciano é o amor. Faltando 14 para as 3.

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1: Estamos abraçando com muito carinho também você que está na região, hein? Você que nos dá a honra da sua audiência, da sua sintonia, da sua amizade nas cidades ao redor aqui das nossas cidades, Joaçaba, Erval e Luzerna, que estão de aniversário, né? Esse mês de agosto, comemorando aí 109 anos Joaçaba. Na verdade, hoje, oficialmente, é o aniversário de Joaçaba, 109 anos, comemorado ontem, segunda-feira, né? Luzerna, 73 anos e Ervaldo, melhor, 73 anos Ervaldo Oeste e 31 anos Luzerna. Mais uma vez mencionamos aqui o povo querido, esse povo maravilhoso, os nossos antepassados que deram origem às nossas cidades, né? Atualmente também o nosso povo que trabalha muito, muito, muito para garantir o desenvolvimento das nossas regiões. Voltamos ao Zap Zap 984377826. Mandar um alô para Rose de Oliveira, ela e a Manuela. Brigadão, queridos, brigadão. A Dinha, a Tere Valer, a popular Dinha, mandou um recado também. Oi, Ferrari, manda a próxima música pro povo de Lacerdópolis. Oferece lá pras meninas do Tinho Restaurante e pras amigas Judite Trevisan, Judite Albiero e para vocês aí do rádio. Minha amiga Dinha, acho que é pela primeira vez que eu vejo você pintar por aqui. Fica o convite para que sempre que quiser e puder, Dinha, pintar aqui, né, na nossa audiência e fazer aí a sua participação numa boa. Ela sugeriu aqui uma música do Rei Roberto Carlos. Se der tempo, a gente toca. Fica ligada aí, viu, querida? A Nelci mandou recado. Oi, Nelci, boa tarde.
2: Boa tarde, Carlos Ferrari. Tudo bem, meu amigo?
1: Tudo certinho.
2: É Nelci Parisotto, primão. Do Joaçaba, do Boa Vista. Me coloca aí no sorteio aí, eu, meu marido Ivanir, Primã, minha filha Daniela e meu netinho Joaquim. E pode ser uma do Eduardo Costa. Tá bom? Um abraço, fica com Deus em pé.
1: Eu que agradeço, querida. Pinta sempre por aqui você também. Alô, boa tarde.
3: Oi, Carcela Ferrari,
1: oi.
3: Tudo bem contigo?
1: Tudo.
3: Que sol lindo, maravilhoso nessa tarde
1: dia,
3: de terça-feira.
1: Né? Verdade.
3: Eu gostaria de participar do sorteio aí.
1: Claro.
3: E desejar uma abençoada tarde para todos vocês aí,
1: pela
3: colaboradores da Rádio Líder. Um grande abraço, a Líbera.
1: Valeu, minha amiga, gratidão. Quem tá ligado também comigo é a Marília Zacaron. Comunidade querida de Serra Alta que nos brinda, né, com uma audiência grandiosa também. Valeu, Marília, que seja uma semana muito abençoada para você e para sua família. Carmen Silva, pinta, canta, deu solidão. Sandra Maia quem sugeriu. E tá tocando, faltando 4 para as 3.

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3: A Polícia Civil deflagrou nesta terça mais uma fase da operação que investiga um esquema de fraudes e lavagem de dinheiro no estado. Uma pessoa foi presa preventivamente e mandados de busca e apreensão são cumpridos em Itajaí e Porto Belo. O grupo teria causado prejuízo superior a R$8 milhões a uma empresa de suplementos de Tijucas. Um consumidor recuperou R$13 mil após cair no golpe de criminosos que se passaram por funcionários de um banco. A vítima recebeu mensagens e teve o valor retirado da conta por Pix. O consumidor acionou o PROCON estadual, que intermediou a solução com o banco. A Justiça Eleitoral divulgou o perfil das candidaturas para as eleições. Das 695 candidaturas registradas aqui no estado, 255 são de mulheres, o equivalente a quase 37%. 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
5: Atenção, galerinha que apostou comigo ainda na sexta-feira, na Mega Sena desse domingo que saiu, né? Uma aposta simples feita em Blumenau, Santa Catarina, acertou sozinha as 6 dezenas do concurso 3048 da Mega Sena, sorteado ainda no domingo, dia 23, e levou nada mais, nada menos do que 57.200.000 reais. Para Buco Loterias, tô trazendo para você o resultado do concurso 3048. Olha, o prêmio da Mega saiu para uma aposta feita por meio do canal digital. Os números sorteados foram 2, 6, 27, 39, 44 e 50. Outras 76 apostas acertaram 5 dezenas e ganharam R$34.200 cada um. Um total de 4.346 jogos fizeram 4 acertos e levaram R$986,17. O prêmio previsto para o sorteio de hoje, terça-feira, será de R$3,5 milhões. Nós tivemos apenas um acerto, viu? Foi no segundo cartão. Primeiro cartão, nada. Segundo cartão, número 27. Foi o único que acertamos e foi o palpite da Eunice da Silva aqui de Erval do Oeste. Valeu, moçada. Tô convidando você para a partir de agora prestar atenção aqui e, ó, mandar o seu número de novo. Sabe por quê? Nós somos teimosos, vamos apostar de novo até um dia a gente botar a mão nessa grana toda, nessa bolada toda e dividir com o pessoal que acertar os números aqui fornecidos. 984377826 tá liberado para você participar do Palpite do Ouvinte.
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5: 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Tem música no pedaço, você pede, a gente toca. Tem Vitor e Léo atendendo Nelson Benck aqui de Erval. Fada!
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8: Vamos lá então, vamos conferir como é que ficou os nossos dois cartões do palpite do ouvinte, concurso 3.049, que hoje à noite sorteia 3,5 milhões de reais. Primeiro cartão, Simone Souza, Loreni Ponat, Marlene Brugneira, Clélis Raiman, Lindamir Casagrande e Elisete Fraron. Esse povo aqui escolheu o 14, o 15, o 24, o 33, o 35 e o 40. Segundo cartão, Noêmia Mangold, Áurea Ribeiro, Luísa Farias, Cirlei de Lima, Adriana Rodrigues da Silva e Aldir Prando. Esse povo aqui escolheu o 6, o 7, o 10, o 13, o 45 e o 52. Boa sorte para nós, né, gente boa? Boa sorte para nós. Obrigadão aí pelo envolvimento de todos. Amanhã a gente confere o sorteio que acontece hoje, logo mais às 21 horas. Voltamos aqui pro Zap Zap, bater um alô aqui, bater um papo com a Nelly. Tá lá na estação Luzerna ouvindo a gente, mandou um recado, Nelly. Boa tarde, amiga.
9: Boa tarde, meu amigo Carlos Ferrari, a Nelly, tô aqui na escuta, toca Laço Aberto para mim, fresco para todos que estão na escuta, para todos os meus amigos, e me coloca no sorteio. Valeu. Uma pessoa terça-feira, e fica com Deus, meu querido.
8: Assim seja, Laço Aberto é do Ataíde Alexandre, né, Fabiano, é isso. Boa tarde, Ferrari, me coloca no sorteio também, Clevenice Gonçalves e Andressa Gonçalves, ambas lá do bairro São Vicente, prazer tê-los aqui. Claudir mandou um recado, vamos ouvir.
10: Boa tarde, Carlos Ferrari. Fala, boa tarde, guri. A todos aí. Eu, Claudir Maia, aqui do bairro Rupi.
8: Manda ver, garoto.
10: Coloca no sorteio dessa gasolina, coloca meu neto Antônio Miguel Borba também pra participar aí. E uma ótima terça-feira a todos aí, tudo de bom.
8: Joia, hoje tem sorteio de 10 litros de combustível dos postos American Oil para quem tá com a gente, participando e interagindo aqui no nosso Zap Zap. A nossa querida amiga Ana, lá do bairro Santo Antônio, registrando o aniversário do esposo Delcir Bortoli, hoje comemorando a Idade Nova. Coloca o nome dele aí pro sorteio também, Carlos. E escolha uma música bem linda para ele, que oferece a Ana e os filhos, né? E todos os familiares e amigos do bairro Santo Antônio. Deus te dê muita saúde, muita paz e longevidade, amigo Delcir Bortoli. Tem mais gente que mandou recado. Nossa amiga Vilma Erics pediu para escolher aqui uma do Daniel e tocar para ela e para o maridão, o Idair Benedetti, que estão curtindo a gente. O nosso amigo Zumar da Vila Pedrini também está participando, diz que tem uma máquina de lavar para vender aí, né? Quem tiver interesse, eu tenho aqui o telefone de contato do amigo Zumar da Vila Pedrini. Estamos tocando música que o povo pede, tem Ataíde Alexandre, laço aberto para Nelly da Estação Luzerna. Seu pedido é uma ordem, ouvinte, o ouvinte carinhoso, ouvinte querido da Líder FM. 3:14, 3:14.

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0: 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Tá na hora da gente trazer o Dose Dupla de hoje, né? 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
0: 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Vamos tocar as músicas que a Miriam Souza pediu, do Chitãozinho Chororó, e vai de carona para Catarina Schlemmer, do bairro Santa Teresa. Uma delas é Somos Assim e a outra é Não Desligue o Rádio. Vai para nossa amiga Melita Reinert, lá de Benedito Novo, Santa Catarina. Tá ligada através do aplicativo aqui da rádio. Beijo no coração, querida. Uma grande semana, 3:25.

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5: 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Vamos em frente? Vamos atender quem aqui agora? O Vilmar? O Vilmar Mangold mandou um recado pra gente aqui. Oi, Carlos, eu moro no bairro Armindo Aro, aqui em Joaçaba. Se possível, mandar uma música da Paula Fernandes pra gente ouvir. Vamos saber se cabe ainda na nossa playlist. O nosso amigo Arildo tá agradecendo aqui o alô que foi enviado. Laurindo Rezende, do bairro Santo Antônio, pega carona com a programação. A Aurora Ribeiro ligada também conosco. Obrigado, Aurora. Boa tarde, Carlos. Aqui é a Maria de Oliveira. Toca uma música, manda pras amigas e pra mim curtir aqui no bairro Santo Antônio. Valdecir Machado e o Gardel Luiz do bairro São Vicente também participando. A Cris manda o recado, vamos ouvir.
6: Boa tarde, meu amigo Carlos Ferrari.
5: Oi, amiga.
6: Sou a Alexandre da casa aqui do bairro São Jorge. Estou passando por aqui para deixar todos uma excelente terça-feira. Quero participar do sorteio, meu amigo. E se possível, colocar a Maria Alice e a Tiffany da casa. Sorteio também. E se puder também no coração, colocar no sorteio do Clube Valense. Beijos, beijos, beijos a todos e uma ótima semana.
5: Sim, ó, tá aqui a lista, já vou anotar pra gente não esquecer. Cristiane da Cas participando dos ingressos do Evalense para domingo. Quem mais que tá na escuta? Alô, boa tarde.
7: Carlos Ferrari,
5: oi.
7: Quem tá falando é a Lourdes Bertotti.
5: Oi, dona Lourdes.
7: Queria participar do sorteio e eu vi uma música de Tempo de Guri, não sei qual é que canta, né? Obrigado, um abraço, fique com Deus.
5: Estamos empatados, dona Lourdes, que eu também não sei não, mas vamos procurar aqui, né, Fabiano? E se der tempo, a gente toca. Alô, boa tarde.
8: Meus amigos da Rádio Líder,
5: oi.
8: Que vem aqui no
5: oi,
8: Fátima. Se tiver sorteio, você me coloca e roda uma música aí da Paula Fernandes pra mim.
5: Valeu,
8: bom
5: Edith.
8: Final de tarde para todos, com muita saúde. Um abração.
5: Você também, amiguinha, lá do bairro Jardim José Rupi, quem fala com a gente. Alô, boa tarde.
9: Boa tarde, sou a Silvia Gonçalves, do bairro José Rupi. Gostaria de participar do sorteio. Coloca meu irmão Antônio Carlos Gonçalves também para participar. E toca uma música aí do Tia Garotos para nós ouvir.
5: Valeu, mandar um alô também lá pra minha amiga Anina, do bairro Jardim José Rupi, e a Cirleide Lima, da Estação Luzerna. Valeu, moçada, obrigado pela audiência. Intervalo, voltamos na sequência com mais sucessos aqui, ó, no Show da Tarde da Líder.
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5: Vamos que vamos, mandar uma alusão especial aqui para Loreni Ponat da Rua Santos Dumont, tá ligada na programação. Beijo no coração, viu, Lore? Gratidão aí pela companhia. Noêmia Barbosa Mangold, lá do bairro Armindo Aro, também tá ouvindo a programação. Marlene Brugneira também. Marlene Valmórbida Brugneira, Jardim Lindóia, Joaçaba, tá na escuta. O Prando mandou um recado aí, vamos ouvir. Alô, Prandão.
16: Boa tarde, Silveira.
5: Fala, parceiro.
16: Aqui é o Prando. Tá com o modão aí pra mim, esqueci de ter pedido antes. E valeu. Coloca no sorteio também. Eu, meu pial, Gabriel, tudo é bom. Boa tarde.
5: Valeu, Prando. Vou tocar a próxima pro amigo, tá? Não sei se vai dar tempo de tocar todas as músicas que foram pedidas, mas a gente toca aqui o que é possível, né? Que tá dentro do nosso horário, né? O que é compatível aqui com o horário que a gente tem. Quero participar do sorteio, tudo bem, mas quem é o nome? Deixa eu buscar lá no perfil, Antoninho Zampieri. Antoninho Zampieri tá participando do sorteio. O Pinga Fogo mandou recado, disse que tá indo para Campos Novos, é isso ou tá voltando? Alô, boa tarde.
17: Boa tarde, meu amigo Carlos Ferrari.
5: Fala, Pinga.
17: Tô retornando aí do Campos Novos, ligadão no teu programa. Aí manda uma bem boa aí, daquelas lá que você sabe, né?
5: Tá bom? De saltar molinha.
17: Sorteio aí, né? Um prêmio, né? Câmbio.
5: Valeu, meu amigo Pinga Fogo, obrigado, querido. Ah, falar nisso, né? Mandar um alô para todos os motoristas, os profissionais do volante que estão sintonizados com a programação da Líder, né? Esse pessoal dá uma audiência muito grande pra gente. Eles levam a rádio como melhor companhia, assim como a dona de casa, né? Você que tá aí no seu serviço, é a mesma coisa, né? Liga o seu rádio e é aquela companhia diária, em todos os horários, manhã, tardes e noites, com a Líder sempre na escuta. Beijo, muito obrigado pela companhia de vocês. Quem mais que mandou áudio aí, o pessoal, é de Luzerna. Será que é a Isabel? Alô, boa tarde.
18: Oi, Carlos Sebastião. Meu nome é Isabel do Fátima.
5: É Isabel mesmo. Boa tarde, Carlos. Gostaria de participar do sorteio. Coloca meu nome fazendo um favor. É Gerlison Amaro dos Santos. Uma ótima terça-feira para vocês aí do rádio. Fechou, amigão? Fechou? Estamos tocando música que o povo pede. Tem Daniel atendendo a Vilma Erics de Eval. Bem simplesinho. Essa música é boa. Curte aí, ó. Faltando 15 para as 4.

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Muito bem, vou mandar um abraço aqui, finalizando a programação, para o Jonathan Brugneira, que está curtindo a programação. A Divonete Oliveira também, né? Acabou de mandar um áudio aí. A Jocelei Merlo também quer participar do sorteio. Joia! E deixar um beijo muito especial para toda a galera que pegou hoje o Zap Zap, mandou mensagem pra gente, seja por áudio ou mensagens escritas, mas tiveram, né, a presença marcada aqui no Show da Tarde. Gratidão. Vou tocar a última música, e essa aqui vai para quem? É o Zezé de Camargo Luciano com a Paula Fernandes. Teve dois pedidos aí da Paula Fernandes. Criação Divina vai pro Vilmar Mangold, lá de Joaçaba, e também pra Edith Bianchini. Tá tocando aí, ó, a ultiminha, hein? A ultiminha, saideira, derradeira. 5 faltando pras 4.

0: Esse som aí, ó, chama-se Criação Divina, Zezé de Camargo, com participação também da Paulinha Fernandes, colocando ponto final na parte musical aqui do nosso encontro, o Show da Tarde, que vai ficando por aqui. Antes, porém, vamos anunciar quem é que levou o combustível dos postos American Oil. Ouvinte ligado, ouvinte premiado.
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0: 2 minutos, faltando para as 4, pode passar aqui na rádio, buscar autorização, Adriana Bianchi de Luzerna. Adriana foi a felizarda. Ó, obrigado pela participação, espero que você faça bom uso aí desse brinde, desse prêmio, desse presentão dos postos American Oil, que hoje continua, né, com 20 centavos de desconto por litro.

0: 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Somente hoje. Parabéns, Adriana. Passa aqui na rádio pegar autorização. Valeu, querida. Obrigado, gente. Que Deus abençoe a todos. Que tenhamos aí uma semana muito legal, né? Muito boa. Que nós possamos nos encontrar amanhã com a bênção do nosso Papai do Céu em mais um programa Show da Tarde. Fabiano, ficam os meus agradecimentos por mais um dia. É, a você, ao Mauro e a toda a equipe da Líder FM. E é claro, os nossos apoiadores, os nossos amigos ouvintes. Obrigado, que Deus abençoe a todos. Olha, pensamento pra gente ir embora. Quando algo ruim acontece, você tem três escolhas. Presta atenção. Deixar isso definir você, deixar isso destruir você, ou fazer isso te deixar muito mais forte. Beijo no coração. Tchau, meu povo. Vem aí o Odinei. Tchau, tchau.
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6: Estudo revela que mais de um em cada três textos publicados na internet usaram a inteligência artificial. O levantamento é do Laboratório de Ideias Pew Research Center. De acordo com ele, houve indícios dessa tecnologia em 35% dos textos publicados na internet desde o lançamento do ChatGPT em novembro de 2022. Se consideradas todas as páginas, mesmo as publicadas antes da inteligência artificial, o conteúdo com sinais da ferramenta representa 10% do total. O uso da tecnologia é mais comum em páginas com domínio .com. Já em sites .org, a porcentagem cai para 4,6%. E nas páginas .edu e .gov, que pertencem a instituições de ensino e órgãos governamentais, menos de 1% dos textos apresentam vestígios de conteúdo gerado por inteligência artificial. Da Rádio 2, Fabiola Altran.
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1: Esse mesmo, em carne e osso, Márcio Gordurinha, tô chegando, tô na área pra te fazer companhia a partir de agora. Seja muito bem-vindo, bem-vinda a você, meu amigo, minha amiga, que está em sintonia aqui conosco, está ligadinho na programação da Líder FM, nesta tarde de terça-feira, que parece segunda pra nós, na verdade, já que hoje oficialmente é o primeiro dia útil desta semana. E aí, como é que foi o seu feriado, o seu fim de semana? Espero que você tenha aproveitado aí da melhor forma possível e desejo que essa semana também seja maravilhosa. Apesar de ser uma semana mais curta, né? Em virtude do feriado, para quem pôde aproveitar o feriado, muita gente descansou ou viajou, aproveitou, curtiu. Então, desejo que essa semana seja abençoada para todos nós. E a partir de agora, estamos no ar, tá? Para fazer companhia um para o outro, aqui na programação da Líder FM. Com muito prazer, com muito entusiasmo, com muita alegria. Para alegrar, claro, o seu dia fica muito melhor na companhia da Líder FM. Eu, Odinei Gonçalves, na comunicação, conosco ele, Fabiano Machado e sua competência profissional, e ele que está me auxiliando aqui no programa, e você participa 984377826. Esse é o nosso WhatsApp que aguarda a sua participação a partir de agora para concorrer a um Vale Compras da Voga Magazine na sexta-feira. Simbora começar então de hoje, o programa de hoje, que é terça-feira, 25 de agosto de 2026. Indústria Musical abrindo com a música Como Num Filme. Boa tarde para você.

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0: Essa é a Líder FM, esse é o Bandas com você, até às 5 da tarde. Tamo junto aqui dividindo esta tarde, tarde quente, inclusive, né? 23 graus nesse momento, aqui nos estúdios da Rádio Líder, na Santos Dumont, Centrão de Ervaldo Oeste. E aí, o que você tá fazendo? Tá tomando um cafezinho agora? É, tá trabalhando, tá de boa, tomando um chima de repente. Seja lá o que for que você esteja fazendo, desejo aí uma ótima tarde, gratidão pela audiência, tá? 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E aqui você participa para concorrer um Vale Compras da Voga na sexta-feira, tá? Eu faço sorteio. Então participe 984377826. Bora lá atender o povo querido na audiência. O seu Laurindo Rezende tá ligadinho aqui, tá pedindo a mulher transgênica. Essa faz tempo que eu não escuto. E que não roda aqui também. Vamos rodar na sequência, tá, meu amigo? Um abraço a todos do bairro Santo Antônio. Alô, Marisa Cordeiro, também sempre na companhia. Cadê a Maria do Santo Antônio também, que desapareceu, não apareceu mais por aqui, a mulher? Quem mais participando? Um abraço para os palmeirenses também, né? Eu até uma mensagem aqui. É, na verdade é só um link, mas vamos mandar um alô pro Darcy também, palmeirense. Vai lá pro seu Luiz também, que é outro palmeirense. Quem mais? Boa tarde, meu anjo. É, anjo lindo, né? Na verdade, manda uma música pra mim, Melita Reinert, de Benedito Novo, a chicletinha da Líder. Um beijo, outro beijo no seu coração. Quem mais? Boa tarde, tudo bem, Adinei? Estamos na escuta, roda uma música pra nós. Pode ser com San Marino. Um abraço. É a próxima aqui, já tá na ponta da agulha pra gente rodar. A Nelly mandou áudio, fala, Nelly.
1: Boa tarde, meu amigo Odinei, tô aqui na escuta, toca pra mim, eu voarei, os atuais, né?
0: Pra onde que você vai voar?
1: E um abraço, meu amigo, e fica com Deus, me coloca no sorteio.
0: Tá bom, vamos rodar já, tá aqui anotadinho, boa sorte. Simbora, trazendo San Marino.

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0: Maravilha, 4h22, é o Bandas com você até as 5 para a Sena House. 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Maravilha, vamos com participações. Up Líder, tem gente aguardando para falar comigo e quem vai falar é a Juseia. Alô, Juseia.
1: Boa tarde, Odinei. Coloca meu nome do meu filho no sorteio. Tenho todos uma ótima terça-feira, um abraço.
0: Obrigado, pra ti também um abração, viu, Juseia? Nesta terça-feira com cara de segunda. Quem é que não errou hoje, será, né? A maioria erra, achando que é segunda. Eu mesmo tava errando hoje, achando que era segunda, todo perdido. Quem mais? Alô, Josi, boa tarde.
2: Boa tarde, sou Josilei de Mello, gostaria de participar do sorteio. Uma ótima tarde pra todos.
0: Obrigado, pra ti também. Alô, tia T.
3: Oi, Odinei, boa tarde,
0: boa
3: tudo
0: tarde,
3: bem?
0: Tudo ótimo contigo.
3: É a tia T do Santa Teresa. Se tiver sorteio, quero participar. E a música, eu quero uma só lajota. Beleza?
0: Beleza.
3: Agradeço se eu for atendida.
0: Com certeza.
3: Um abraço, fique com Deus.
0: Obrigado, pra ti também, minha amiga. Fica com Deus, você e toda a sua família. Não, Nelly não, é a Neuci, né? Nelly já foi, na verdade. É Neuci, primão. Alô, minha amiga.
4: Boa tarde, Odinei. Tudo bem, meu amigo?
0: Tudo e contigo.
4: É Neuci Parisotto, primão. Me coloca aí no sorteio aí, meu marido Ivanir, primão, minha filha Daniela.
0: E o filho Rodrigo,
4: e meu
0: cadê?
4: Netinho Joaquim. Eu quero ser prêmio.
0: Eu também quero.
4: Pode ser uma do Calmon, se der, tá bom?
0: Tá bom.
4: Um abraço.
0: Outro. Fica com Deus. Eu falei da Nelly e a música que ela pediu que a gente vai atender agora, os atuais. Bora aí.

Agora 4h27, a gente acabou de voar. Agora a gente vai dançar, mas é em uma só lajota. Cleiton Borges pra Tia Tê que pediu, cantando aqui no Bandas.

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8: Estamos aqui com você. Agora 4h35. 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O Zap tá chamando, então vamos atender esse povo querido. Boa tarde pra Ivonete, ligadinha conosco na SERP. Oi, Ivonete. Ela diz que está ouvindo e quer a música Luz da Minha Vida, oferecendo pro gringo, para os amigos Angelina e Valentim. Um grande abraço. Obrigado, valeu, minha amiga Ivonete. Quem mais? Boa tarde, bonitão. Ah, ela, antes disso, a Clélis escreveu: se você é jovem ainda, jovem ainda, jovem. É a trilha do programa, viu, Clélis? E ela falou: que coisa boa viajar. Eu amo, tá, Clélis? É, volta renovada. Apesar que o que eu caminhei nessa viagem, ó, não tá no gibi escrito. Meu Deus, eu caminhei muito. Eu quase mais cansei do que eu descansei, na verdade. E ela falou: confesso que sempre que o teu programa é gravado, dá uma saudadezinha judianta na gente. É, não é exatamente a mesma coisa, mas a gente tenta dar o máximo possível aqui. Desejo uma semana abençoada e também repleta de conquistas. Estou aqui na escuta. Forte abraço e muitos beijos no seu coração. Te adoro, amigão. Muito obrigado, tá, Clélis? Gratidão pelo carinho, pela audiência. Desejo para você uma excelente semana. Espero que seu fim de semana e o seu feriado tenha sido maravilhoso. Quem mais aqui, ó? Boa tarde, Odinei. Sou a Silvia Gonçalves do RUP. Coloca o meu irmão Antônio Carlos e toca uma música do JM. Valeu, Silvia. A Nancy tá participando também. Oi, Nancy. Seja bem-vinda. Boa tarde. Oi. Fala, mulher. Não quer falar? Só tá respirando. Nada de falar. Que aconteceu, Canancy? Tava aí só respirando, né? Pelo menos é sinal bom, tá respirando. Então, beleza. Vamos rodar música, Fabiano? Dá tempo? Será agora? Dá, né? Calmon, atendendo o pedido da Neuci, cantando aqui no Bandas.

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4: 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Esse é o Bandas com você até as 5, quase reta final por aqui, faltando 15 para as 5. 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Quanta gente nesse nosso WhatsApp. Olha só que maravilha, que alegria ter todo mundo aqui. A Simone escreveu: boa tarde, Adinei. Sou a Simone do Centro de Erval, me coloca no sorteio da Voga e coloca também o meu esposo Johnson e minha filha Diana. Tenham todos uma ótima tarde. Muito obrigado, você também, tá, Simone? Áudio chegando, alô, Malene.
5: Boa tarde, Adinei. Tudo tarde, bem? Aqui é a Malene Berto. Me coloca no sorteio, meu amigo. A música pode ser a próxima.
4: Obrigado. Que música que é essa? Não conheço essa, só conheço a próxima vítima. Quem mais aqui participando? Boa tarde, meu amigo. Sou a Fernanda Lima, queria pedir uma música da banda Mercosul e que me coloque no sorteio da gasolina, mas nem tô sorteando gasolina, foi antes? Foi o Ferrari que sorteou gasolina, tá, Fernanda? Agora não, agora é um vale compras da Voga. Ela diz que mora no Claradélia e diz que é a primeira vez que tá participando do programa e quer participar do sorteio. Fica com Deus, Judite da Luz, a música pode ser a próxima. Tá, mas é a Fernanda ou é a Judite? Agora estou em dúvida. Quem é a Judite? Quem é a Fernanda? Me diz aqui, por favor, só para a gente se localizar aqui e colocar o nome. Fernanda deve ser talvez a filha e Judite a mãe, quem sabe, né? Pode ser assim. Mas só deixa bem certinho aqui para a gente anotar o nome bem completinho aqui. Dá para colocar o nome das duas também para concorrer. Quem mais? Boa tarde, toca... Portal do Sul, beijo, Caramelo, né? Quero participar do sorteio, toca. Como é que é? Toca meu marido? É pra tocar uma música pra ele, eu acho, né? Não é pra tocar. Eu não vou tocar ele aqui do programa. Ele que vem é pra cá, né? Não vou tocar ninguém aqui. Tá bom, Vilma? Não sou desse que fica tocando as pessoas pra fora. Daqui a pouco tem o boteco também e eu chamo pro boteco. Eu não toco ninguém no boteco. É, se brigar assim daí, né, Fabiano? Não dá pra brigar aqui. O nosso negócio aqui é organizado. É um boteco de família. Daqui a pouco eu vou abrir o boteco. Depois das 5. Até lá ainda tenho bandas. Quem mais aqui? Boa tarde, Odinei. Tudo bem com você? Sou a Rose de Oliveira, aqui da Cena André Zé, e gostaria de participar do sorteio. Obrigado. Eu que agradeço. Vamos com música, então? É o Mercosul agora, Fabiano? Ah, primeiro o JM, tá? Então tá bom. Vamos atender, então, o JM aqui. Depois tem Mercosul pra Fernanda ou a Judite, que eu não sei, ou pras duas de uma vez, né? 4h48, JM chegando pra cantar pra Silvia que pediu.

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0: Isaac, chique no último. Boa tarde, amigo. Manda uma pra nós aí, abençoada da semana. Ótima terça, obrigado pra você também, tá? Ivone Lourenço Abate ligadinha conosco. Gratidão, tá? Quem mais por aqui? Boa tarde, Odinei. Sou a Vilma Mangotti, Larmindo Aro, e quero... Aliás, Vilmar, não Vilma, né? Vilmar. Quero participar do sorteio. Manda a próxima música para nós ouvirmos e um bom resto de tarde de terça-feira. Obrigado. Eu que agradeço. Quem mais? A Eva. Eva Borges também está ligada conosco. E no bairro São Jorge mandou áudio. Alô, Eva.
1: Tarde, Dinei. Que é Eva Borges aqui do São Jorge. Estamos na escuta. Um abração, um beijão no teu coração.
0: Outro
1: aí.
0: Outro no seu.
1: Parece o programa pro Tom, pro Marcelete, nem vou pedir música, acho que não dá
0: não
1: tempo.
0: Não dá, pior que não dá.
1: Fica
0: mesmo.
1: Fica com Deus, um beijão no teu coração.
0: Outro no seu, obrigado pela audiência, tá, minha amiga Eva? Mais participação por aqui. Ai, tem foto de bolacha. Ai, que delícia, hein? A Ivonete que pediu. Aliás, não sei se vai dar tempo, né? Tem a música da Ivonete também pra gente atender, né? Ai, ai, ai, Ivonete. Porque coisa me cobra amanhã, tá? Quem mais aqui? Ah, a Divonete mandou só um positivo, né? Apagou a mensagem, então tá bom. Quem mais? Melita já mandei beijo, né? Ela se empolgou aqui, mandou mais beijo e abraço. A Maria Madalena também mandando programa pra amiga Roseli. Beijão no coração das duas. E também, boa tarde pra Marisete Duarte, do Nossa Senhora Aparecida, pedindo pra colocar no sorteio. Valeu! Um abraço a todos que participaram por aqui. E assim a gente vai encerrando Bandas, que volta amanhã nesse mesmo bate-horário e nesse mesmo bate-canal. Depois, né, na sequência aí, daqui a pouquinho, depois da gente encerrar o Bandas e também momento da informação, aí eu retorno abrindo o boteco pra você. Pra fechar, tem Mercosul então, Fabiano? E a gente encerra dessa forma com o Mercosul e a gente se encontra daqui a pouquinho. É um até já no Boteco da Líder.

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4: Ministério do Trabalho e Emprego recebe até o dia 31 dados atualizados sobre empresas com 100 ou mais empregados. Os dados vão integrar o 6º Relatório de Transparência Salarial e de Critérios Remuneratórios. O levantamento é elaborado a cada 6 meses. A atualização é obrigatória e deve ser feita no portal Empresa Brasil, na área do empregador, com login na plataforma gov.br. É preciso fornecer informações sobre critérios remuneratórios, ações voltadas à promoção da diversidade e iniciativas de apoio à família e à parentalidade. As empresas com 100 ou mais empregados que não apresentarem os dados para o relatório de transparência salarial e de critérios remuneratórios 2 vezes ao ano estão sujeitas à multa. O documento semestral de preenchimento obrigatório está previsto em lei. A legislação determina que mulheres e homens devem receber a mesma remuneração para a realização de trabalho de igual valor ou no exercício da mesma função. O último relatório mostrou que as mulheres recebem, em média, 21,3% menos que os homens no setor privado do país. Isso com base na análise de informações prestadas por 53 mil empresas. Da Rádio 2, Fabíola Altran.
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6: São 5:02.
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1: É, sou eu mesmo, tô de volta por aqui. Estávamos no Bandas, agora a gente muda totalmente o ritmo. Agora é sertanejão pra você, até às 7 da noite. Abrindo as portas do boteco, você é bem-vindo pra brindar conosco nesta terça-feira, neste início de semana, desejando pra você uma ótima, uma abençoada semana. E você participa, tá? Pra quem não pode vir aqui brindar conosco de pertinho, brinda de longe mesmo pra gente se refrescar. 22 graus nesse momento aqui nos estúdios da Líder FM, e você participa 984377826. Peça a música boa e ofereça para quem você quiser. Estamos aqui aguardando, porque o programa é feito para você e por você. E eu não estou sozinho, não. Estou com ele, Fabiano Machado, e sua competência profissional me auxiliando aqui no programa. Já, já, vamos atender você aí nas mesas, nosso cardápio avaliado. Então, puxe uma cadeira, sinta-se em casa, porque aqui é que nem coração de mãe. Sempre cabe mais um. 5:05, hora da coincidência, e a gente começa trazendo o Rick Renner nos bares da cidade. Boa tarde para você.

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0: Estamos de volta aqui com o Boteco. Agora são 5:18, até as 7 da noite, melhor da música por aqui. O cardápio é variado e a gente brindando com você, tá? 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Vamos com participações aqui, o povão chegando. Ah, eu não falei no começo do programa uma coisa bem importante, porque aqui nesta emissora a gente dá bastante brinde para vocês. Tem uma coisa aqui que a gente mais faz é sortear brinde, pode ter certeza. E o povo quer ganhar brinde, né? Então, você que participa, concorre na quinta-feira um frango assado e recheado do Que Frango. Vamos atender o povo, então? Boa tarde pro seu Laurindo do bairro Santo Antônio, pedindo a música Tapete da Sala. Ai, que coisa boa. Essa música é de doer o coração, né? É se pegar o chifre e sair arando. Então tá bom, daqui a pouquinho, seu Laurindo já tá na ponta da agulha. A Josi tá chegando por aqui. Alô, Josi!
1: Tarde, sou a Josilei de Mello. Gostaria de participar do sorteio do frango. Um ótimo fim de tarde para todos nós.
0: Muito obrigado pra ti também. Quase que saiu um doce. É do frango. Ela corrigiu, ainda bem. Quem mais? Oi, Roseli. Tudo bem, menina? Ela escreveu: oi, meu anjo lindo. Tudo bem? Aqui estamos bem. Manda um beijo pra mana Rosana e amiga Maria Madalena da Luz. A música pode ser com Não Quero Piedade, Não Sei Quem Canta. Essa é o trio Parada Dura, né? É isso aí. Ofereço para o meu esposo, Jerry Vargas, beijos no seu coração, fica com Deus. Sem piedade para a Roseli, escutou, Jerry? E agora vamos, ou estamos tomando um chimarrão e ouvindo o nosso locutor preferido. Eu tô com moral com ela. Obrigadão, tá, Rose? Beijo no seu coração. E seu Valdemar também tá por aqui? Fala, seu Valdemar.
2: Boa tarde, boa tarde, meu amigo. Boa tarde, meu amigo. Nossa Senhora de Fátima, coloca no sorteio e coloca minha filha Isabela. E a música é Pinga de Mim com Sérgio Reis, enfiado no boteco.
0: Estamos brindando por aqui, tá bom, seu Valdemar? Fiado não tem, o fiado não tem aqui no boteco, né? O boteco, aliás, até tem, Fabiano, tem, mas eu sempre falo que é só para maiores de 99 anos. Eu até baixei, era 100, mas pode ser 99 anos agora. Mas acompanhados dos pais, tá? Isso sim, daí a gente libera aqui o fiado. Bora com música, seu Laurindo pediu e a gente ouve o Tapete da Sala.

0: Não quero piedade. Essa música foi lá pra Roseli Machado da Silveira. Tá com machado afiado aí. É parente do Fabiano, né? Fabiano também é machado. É que são primo? Ah, é o lado pobre da família, Fabiano? Ai, meu Deus, que tristeza. Ai, ai, então tá bom. 5h29, intervalinho, volto já.
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0: Brindando com você por aqui. E a Rose falou que você é o mais rico dos primos, viu, Fabiano? Ele tá escondendo ouro, Rose, porque não sei onde é que tá aqui. Ele tá escondendo ouro, eu acho. Será que é fake news, Fabiano? Não sei não, hein? Não sei não. Tá bom. 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Muito bem, vamos atendendo o povão que está participando aqui conosco através do 984377826. E quem fala comigo agora é ele. Fala, Clebão.
1: Boa tarde, meu amigo. Kleber Toliscato. Toca, se possível, a música Magia e Mistério, do Guilherme Santiago. Faz para minha esposa Marisa, meus filhos William, Wesley Bruna, meu avó Arlinda, dona Talina. Todos que estiverem na escuta, me coloca no sorteio.
0: Tá aqui anotado já, meu amigo.
1: Boa tarde a todos. Fique
0: obrigado.
1: Com Deus. Obrigado.
0: Fica com Deus também, Kleber. E boa sorte para você. Já já tem Guilherme Santiago. Escutou, Roseli? Que é fanzaça da dupla. Mais participação, Nelly chegando por aqui. Fala, Nelly.
2: Oi, Odinei, tá aqui na escuta, tomando meu café, comendo minha cuquinha de banana.
0: Que inveja de você.
2: Pode ser a próxima música, me coloca no sorteio, fica com Deus. Um abraço pra amiga também. Nelly.
0: Tá bom, Nelly. Ah, e por falar em cuca, quero aproveitar e mandar um alô também para a Maria Luísa e também para a Lurdinha. As duas estão lá em Luzerna fazendo delícias e ouvindo a programação. Obrigado, tá? Pela audiência de vocês. Quem mais? Oi, Odinei. Sou a Fernanda Lima, do Clara Adélia. Quero pedir uma música sertaneja do Thierry. Tá bom. Valeu, Fernanda. Seu Luiz, o palmeirense, também tá na área. Alô, seu Luiz.
3: Boa tarde, meu amigo Odinei. Gostaria de ouvir a música A Carta.
0: A Carta, vai mandar
3: Zé
0: pra quem,
3: Rico,
0: a carta?
3: O milionário Zé Rico, pra me ouvir. E amanhã eu quero jantar peixe. Quero jantar peixe amanhã. Tudo de bom, meu amigo? Um abraço.
0: Mas vai ser frito?
3: Esse peixe faz mal.
0: Vai ser frito, será ou não, seu Luiz? Tá bom. Então, beleza. Vai ser assado, será, Fabiano? Vamos ouvir o que agora, Fabiano? Atendendo o seu Valdemar, Sérgio Reis cantando Pinga de Mim.

0: Eu também falo sério, viu? Guilherme Santiago, magia e mistério a pedidos do Kleber Todescato, mas foi também pra Roseli, que eu sei que ela gosta. 5h44 agora.
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0: É, aqui é um show, claro, porque tem você aqui conosco, dividindo e fazendo esse show, dando esse show. É você que dá um show aqui na Líder FM. 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E aqui a gente segue com participações no Zap. Quero ouvir o povo aqui participar. Quero ver também quem manda mensagem, eu vejo. E quem manda áudio, eu escuto, né? Então, mande mensagem de texto ou de áudio e aí você participa aqui do Boteco. Estamos brindando, né? Quem não pode vir aqui, brinda de longe mesmo. Brinda aí da sua casa, você que tá tomando um chima, tomando um cafezinho, ou tá tomando um chazinho, ou até mesmo uma bebida mais forte. Brinda da mesmo, a gente brinda de longe aqui na programação, tá bom? Um abraço para o Luciano Ferrandin, ele escreveu: tarde, companheiro, tudo show de bola, se der toca Italagaço, loira tatuada, valeu, daqui a pouquinho a gente roda a loira tatuada pra você aí, viu? Quem mais? Boa tarde, Odinei. Toca a música de São Paulo a Belém com o Rio Negro e Solimões para curtir. Ofereço para a família Valmórbida da linha Nossa Senhora do Perpétuo Socorro. Alô, família Valmórbida. Aquele abraço em especial ao meu amigo Juliano, ligadinho aqui conosco. Apareça, meu amigo. Eu tava vendo aqui que o último dia que você tinha aparecido no Boteco, dia 31 de julho, né? Quase 20, deu 20 e poucos dias, né? Porque 25 dias, bem dizer. Quase um mês, né? Quase um mês sem aparecer aqui, sem tomar uma no boteco comigo. Apareça, tá, Juliano? Quem mais? A Nilce também. Essa apareceu por aqui. Ela apareceu no Bandas, mas aparece no boteco pra brindar. Quem que vai tomar, Nilce? Boa tarde.
1: Boa tarde, Odinei. Tudo bem?
0: Tudo e contigo.
1: Me coloca aí no boteco uma do Rio Negro e Solimões. E me coloca no sorteio,
0: eu,
1: meu marido Ivani, irmã, minha filha Daniela, meu netinho Joaquim, meu filho Rodrigo.
0: Uhum.
1: O sorteio era hoje?
0: Não.
1: Aquele de antes?
0: Não, é na sexta-feira, então, mulher.
1: Tá. Não sei quem que ganhou.
0: Mas nem sorteio, vai ganhar o quê, mulher?
1: Não ouvi.
0: Não ouviu porque não teve sorteio.
1: Então tá bom, tempo te ouvindo aí, então vou de novo. Beijo,
0: tá. A Neuzinha tá perdida, viu? Neuzinha, é sexta-feira o sorteio do Vale Compras da Voga, sempre na sexta. E hoje é terça ainda, estamos começando a semana. E também tem o sorteio do frango, mas o frango é na quinta, né? Tá, então não tem sorteio hoje, é só quinta e sexta, beleza? Então tá bom. Quem mais aqui? Boa tarde, Odinei. Tudo bem com você? Sou a Rose de Oliveira, aqui da Senador Eusébio. Eu gostaria de participar do sorteio. Se der, toca Gilberto Gilmar só mais uma vez. Daqui a pouquinho a gente roda pra você. A Marlene também tá chegando. Alô, Marlene.
2: Oi, Odinei. Aqui é a Marlene Ben. Estamos aí curtindo a Rádio Líder.
0: Que bom.
2: Me coloca
0: obrigado
2: no sorteio, meu amigo. Um abraço e tudo de bom. Obrigado.
0: Obrigado. Eu que agradeço. Valeu, Marlene. Mais áudio. Alô, Eva.
3: Tarde, Dinei, Eva Borges aqui do São Jorge, estamos na escuta. Manda a música com o Alemão do Forró para nós aí.
0: Agora não toca Putonho, bandinha, minha amiga, só depois.
3: Para todos os meus amigos aqui do São Jorge, para quem estiver escutando. Para vocês aí, um abração, um beijão no teu coração. Fica com Deus.
0: Amém, fica com... Apesar que é forró, né? Se for ver, pode ser. Não sei se é bandinho ou se é forró. É meia-meio, né? Meia-meio. Mas vou rodar depois das seis só, tá, Eva? Vamos rodar música já, então? Agora vamos atender a primeira Fernanda, que quer ouvir o Thierry e o Cabeça Branca.
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0: É a carta que o seu Luiz está mandando para o pessoal aí que torce pro Santos, né? Será? Ele falou que amanhã vai comer um peixinho, né? Ele só não falou se é assado ou se é frito. Fechando então a primeira hora do Boteco, vem aí o momento da hora do Ângelus pra gente rezar um pouquinho, né? Porque aqui eu sempre falo, a gente brinca, a gente se diverte, mas a gente também reza. E já já estarei de volta.
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0: São 18 horas e 2 minutos.
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0: Agora 6h22, tem gente chegando por aqui, né? Tem gente apertando a campainha. E aqui no boteco tem campainha também, viu? Quem quiser entrar, pode entrar, mas quem quiser apertar a campainha, né? Tá bom, não tem problema, pode ficar à vontade. 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Vamos com participações aqui. Ademir Nunes já está aqui conosco, aliás, seja bem-vindo, bom trabalho para você. E o Fabiano foi para casa descansar. Boa tarde para a Ivete Ramos, que está ligadinha conosco. Também a Ivonete tirou foto aqui do Chima, né? Está lá ouvindo a programação e tomando um chimarrão. Tem áudio. É gourmet esse chimarrão, viu, Matheus? É o Antônio, é o 2543, Ademir Nunes. O Antônio lá de Camboriú, achou aí? Ele mandou às 5h25, só agora que eu vou colocar no ar, há quase uma hora atrás. Achou? Então bora lá.
1: Boa tarde, Ednei, tudo bom? Antônio Carlos de Camboriú, estou em casa acompanhando o programa junto com a minha mais seleta. E tá com sucesso a comunidade de solução. Eu fui assistindo com a Cidesa Mariana, com a comadre Eva, todos os meus amigos, pra vocês da rádio, meu amigão. E queria falar que eu fui super bem no Parajás, claro. Fiquei em quarto nos 100 metros, nos 200. Foi muito bom. Meu amigão, um abraço.
0: Tá bom, valeu. Outro abraço, meu amigo. Um abraço também pra Silva Gonçalves do Rupi. Quem mais? A Noêmia tá ligadinha? Fala, Noêmia.
2: Oi, meu amigo Ednei, tudo bem? Como é que passou o final de semana?
0: Tudo certo, e contigo?
2: Nós passamos bem, com bastante
0: que
2: visita,
0: bom.
2: Veio minha filha Rejane, meu genro Negão, a minha neta Suelen e o neto Gustavo. Joga uma música aí para nós aí e manda aqui para nós que estamos na escuta, amigo. Deus abençoe, até amanhã.
0: Tá bom, até amanhã. Quem mais? Dona Áurea, a vovozinha mandou mensagem aqui, mas ela se arrependeu, apagou. Que deu que arrependeu-se? Boa tarde também para a senhorinha que quer participar do sorteio, tá pedindo uma música com os Atuais. Daqui a pouquinho a gente roda, tá? O Jerry também tá ligadinho conosco, pediu música aqui com o Milionário José Rico, que eu já rodei, e oferecendo para Maria Madalena da Luz e para amada a Roseli e pro Ed Carlos também. E a Vilma de Ávila também tá pedindo a música Meu Último Amor. E ela diz que não tem certeza quem canta, se é Rio Negro e Solimões ou outro cantor. Não sei quem é também, vamos procurar aqui, tá, Vilma? Vamos rodar a música então, para quem pediu o Talagacho, foi o Luciano Ferrandim, a Loira Tatuada, depois tem Rio Negro e Solimões.

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2: Agora são 6:34.
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0: 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Seguimos com mais participações lá no WhatsApp, Ademir Nunes. Vamos colocar o povo no ar aqui. É agora, eu acho que é a Tia T que mandou áudio pra gente. Vamos ouvir a Tia T.
1: Oi, Ademir, boa tarde. Sou eu, a Tia T. Quero participar do sorteio dos frangos. E a música pode ser a próxima. Beleza? Tenha um bom fim de tarde, abençoado e fique com Deus.
0: Valeu, quem mais aqui? Boa tarde, pode ser a próxima música? Quem pediu aqui foi a Vilma Erics, tá bom, Vilma? Quem mais? Oi, Rádio Líder, quero participar do sorteio, é o Matheus Henrique Isler, fica com Deus, boa sorte. Quem mais? A Rose, já mandei o alô, boa noite, sou Chayane Ferreira, quero participar do sorteio do frango, queria pedir uma música da banda Passarela, ofereço para o meu marido Ayrton e para o meu filho Wesley, muito obrigado, tá bom, Chayane? A Elisete também tá por aqui, oi Elisete, tudo bem? Tá pedindo para tocar uma música do Daniel, tô sabendo que o Daniel vai fazer um show em Concórdia no final do ano, diz que vai ser de graça o show, inclusive, tá? Soube hoje. Quem mais? A minha amiga Melita, olha só, mandou um áudio aqui, vamos ouvir a Melita, é o 6879 ali, Ademir. Ela escreveu, ihu, bora!
2: Boa noite, noite meu querido amigo Odinei. Manda uma música pra mim.
0: Claro.
2: A Melita Heine, de Benedito Novo, Santa Catarina. Um beijo, tamo junto.
0: Tamo junto de novo, Melita. Beijão, obrigado pela audiência, tá? Nos ouvindo através da internet, que bom recebê-la aqui, tá? Quem mais? A Juliana, que não apareceu mais também, lá de Parintins. Cadê você, Juliana, que não apareceu mais? O Brian Vicente Moreira de Luzerna também participando por aqui. Quem mais? A Rose de Oliveira, já atendi. A Ivone Lourenço Abate está desejando uma excelente semana. Obrigado para você também, tá, minha amiga? E tem áudio, quem é que fala comigo?
3: Pô, boa tarde, tudo bom? Podia me colocar no sorteio, fazendo um favor, e tocar uma música do... Pode ser do Amado Batista, qualquer uma, tá louco de bueno. Se for atendido, muito obrigado. É o Livaldo Miguel Ribas, de Serra Alta, mais conhecido como Bigode. Valeu,
0: valeu, Bigode. Um abraço, meu amigo, e para toda a família aí, uma excelente noite. A música, não sei se vai dar tempo, tá? Eu tô com os pedidos aqui atrasados, mas se eu conseguir, eu atendo o amigo. Mas não prometo, eu acho que não vai dar tempo. Então, chega de prosa, vamos atender. A Eva pediu, Alemão do Forró. Fica, amor, depois tem Edson Hudson.

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7 da noite, reta final aqui do programa. Falou em briga aí, Teixeira? Uhum. Que vão brigar aí? Vão brigar com quem? Eu escutei a palavra briga aqui. É, eu não vou brigar com ninguém, eu viro em perna. Por isso que eu faço exercício, pra eu, ó, correr da briga. Então, tá bom, quero só registrar as últimas participações aqui. Quero mandar, inclusive, um beijo no coração da Juliana. Eu falei dela e ela apareceu. Ela escreveu, ó. Eita, eu tô ouvindo, viu? Aqui com medo, uma ventania. Do nada, muito quente esses dias. Amanhã, envio mensagem mais cedo. Isso, como é que é? Só pensei em limiar o quintal. Deus que me perdoe, mas prefiro chuva que a ventania. Então, não é porque não sei voar, mas seja feita a vontade dele. Pois é, não tem o que fazer, né? Aqui tá friozinho, né? Na verdade, final de semana foi bastante frio. E aí foi ao contrário daí. Então, se está bastante quente aí, aqui está bastante frio. Então, beleza. Vamos fechar o programa, fechando o Boteco, agradecendo a todos que participaram. Eu fecho o Boteco hoje, mas reabro se Deus quiser e Ele quer. Amanhã estaremos aqui a partir das 5 da tarde com você. Às 4 com o Bandas e às 5 com o Boteco da Líder. Para fechar aqui, ó, tem música aqui. A Elisete pediu, Daniel, para fechar a música para Ser Feliz. Uma ótima noite, fiquem com Deus e na Líder, na sequência com o Teixeirinha e o Rodeio da Amizade. Tchau, tchau, até amanhã.

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6: Teixeirinha. Certinho ele, o ordenei, deixou tudo pronto aqui para embarcar. Muito boa noite, ouvinte da Rádio Líder, ouvinte do programa Rodeio da Amizade, com a graça de Deus e a Nossa Senhora Aparecida, e o berrante da princesinha lá do Paraná, tá aí animando o pessoal de lá. Eu peço licença para chegar até na sua casa, no seu receptor, que começando agora o programa, esperamos que nós levamos só coisa boa aí para sua casa, para o seu carro, onde que tu tiver. Agora quem abre a porteira é o Serrano, criado em Galpão.

Vamos trazer mais uma moda. O Eli tá por aqui depois, nós vamos conversar bonito. Ele falou em festa comigo mesmo. Carne e cerveja nunca me fez mal. Vamos trazer aquela. aquela dos olhos, né? Vamos lá. Morena dos olhos. Vamos lá.

0: Vamos pegar fogo, vamos catar uns pelos e voltamos logo.
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0: Exatamente, não esquecendo que domingo tem festa no Arraiá, né? Tem lá, você pode ir lá que tem gente boa lá te esperando vocês. Um abraço a todo o pessoal que está ouvindo o programa. Mas aqui eu estou recebendo a visita de um grande amigo da gente, de Dantas, como diz o ditado, que é o Ed. O Ed trabalhou muito tempo aqui com nós, Sinoplasta, pessoa muito querida, só deixou amizade aqui na Rádio Líder. E hoje ele está aqui comemorando, né? Então nós vamos falar daqui um pouquinho, comemorando os pais, o casamento de ouro dos pais, né? Então, o seu Juvelino e a dona Maria completou 50 anos de casado, foi agora no sábado, fizeram uma festa do tamanho do Rio Grande, lá em Salto Veloso, mais de 200 e poucas pessoas, a festa bonita, a banda tocando, e o seu Juvelino e a dona Maria, saracoteando lá também, e toda a família, aí os filhos, os nora, genro, neto, toda a cor, junto com o pessoal lá. Então, parabéns ao casal aí, que Deus que abençoe os pais do nosso amigo Ed, que dê muito, muito, e venha agora na prata, né? Prata, ouro, diamante agora, né? Diamante nós queremos, tá junto lá, viu, Ed? Não esquece nós, não. Diamante, é por aí. Pai, um maio 75, rapaz. Vamos ver o áudio aí, vamos lá.
1: Bom dia, meus amigos e minhas amigas. Eu quero falar para vocês que nós temos uma pequena festa, mas grande, de amor e carinho que nós estamos ofertando para vocês. E quero agradecer muito, de coração, os meus filhos, minhas noras, meus netos, meus sobrinhos, sobrinha, todo o meu pessoal que me ajudaram, colaboraram. A união de vocês foi que surgiu essa festa de hoje. Se não fosse o carinho de vocês, o amor de vocês, essa festa não existia. E quero te dizer para todo mundo, olha, aqui 70% são pai, são mãe. Vocês sabem que o pai e a mãe dão filho, dá vida para um filho, para uma filha. E eu e a dona Maria fizemos isso com amor e carinho para vocês. Um beijo para vocês, um abraço para todo mundo. E quero dizer para vocês, escutaram que eu vou falar agora. Quero que Deus abençoe essas quatro classes do mundo. O rico, o pobre, o trabalhador e também os vagabundos.
0: Tem mais alguma coisa? Também um pedacinho. É isso aí, seu Juvelino. Você fala bem. Por isso que o Ed é faladorzinho também, né? Um abraço e parabéns. Que Deus abençoe vocês todos. Então, não esquecendo que na próxima nós estamos juntos, né? Que vamos de a pé. Nós vamos embora. Vamos dizer, pé. O que nós temos agora? Vamos cantar então pra música lá. Mocinha do Interior, pro casal maravilhoso aí. Vamos lá.

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5: 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E não esquecendo que o Névio está nesse domingo com nós. Vem lá de Machadinho, Rio Grande do Sul, fazer a festa. Um gaiteiro vai por demais e gente que toca e canta e faz aquela festa. Um abraço pro Zepe Campanholo, tu tá onde, Zepe? Zepe, o gringo. Então aí. Então nós logo estamos de novo aí. Vamos ver quem é que nós estamos falando com nós aí. Boa noite.
6: Oi, boa noite, Teixeirinha. Tudo bem?
5: Certo.
6: É a Tia T do Santa Teresa.
5: Opa.
6: Quero pedir uma música. Sempre. Atirador de Elite.
5: Vamos.
6: Oferecer lá para minha irmã, meu cunhado lá de Bicaré.
5: Bicaré.
6: Beleza? Agradeço. Isso. Se for atendida.
5: Tá atendendo,
6: uma
5: não
6: ótima
5: tem problema.
6: Noite abençoada e fiquem com Deus.
5: Muito obrigado. Igualmente é para vocês todos aí do bairro Santa Teresa. Vamos lá, pedir, vai ver.

0: Exatamente. Vamos ver o que que o nosso amigo Ayrton José Brandalize, o proprietário do Quintal Natural. Fala, meu irmão.
1: Doutor Teixeirinha, paz e bem, que o Senhor Deus Todo-Poderoso nos abençoe. Que Ele mostre sua face e se compadeça de nós, que levou você a olhar, nos dê paz, saúde, felicidade, proteção, alegria de viver a salvação eterna. Toca para nós escudo, paz e bem, Deus abençoe a todos.
0: Só isso, Ayrton. Vamos aí, ele pensei que ia falar também lá o que nós temos nessa maravilhosa loja aí de chá natural. Pediu a música? Essa aí pedi, vai ouvir, é claro. Vamos lá, oferecendo para toda a clientela.

0: Vamos catar mais uns pila pro patrão e voltamos em seguidinho.
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0: 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E Nino Névio vai tocar o baile para nós nesse domingo. Você é nosso convidado. Alô, Antoninha, o João do Pandeiro tá onde? Um alô, meu amigo Gabriela, dona Filomena, todo o pessoal da mesa 6, a Inês, que é amiga lá da Antoninha, da Filomena, todo mundo lá tá junto com nós. Vamos. Menina, não corta os cabelos.

0: E vamos catar mais uns pila pro patrão e voltamos em seguidinho.
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0: Ei, certinho, vamos ver quem é que tá com nós aí. Boa noite.
6: Uma boa noite, meu amigo Teixeirinha. Alô. Eu estarei com um amigo aí, me mandasse uma música pro meu amor, a Rosa Moreira. Qualquer uma do grupo Cordiona.
0: Isto. Pedi, vai ouvir. Tá?

0: Vamos ver quem é que tá com o Nego Azeite. Boa noite, meu velho. Como é que tu tá aí, meu? Vamos lá.
1: Vamos botar a música aqui. Nós estamos aqui com o amigo André. É de Blumenau? É o pessoal de Blumenau, hein? Os pés de Blumenau, estamos aí fazendo uma festa aí com nós. Estamos aqui no Mar do Casarão. Deitou vir mais, tá o... O Sabiá tá aqui também, daí tá o... O André tá o...
0: Isso.
1: Também fazendo uma festa aí, tomando uma cerveja aí, curtindo o toral aí.
0: Tá descendo macio.
1: Tá ligado?
2: Música
1: Ave Sonora com João Chagas. Música Ave Sonora com Chagas. Você sabe, eu sou teu fã, homem do céu, mano. Temos aqui na... Temos aqui no pé de cá, que é... Temos aqui no Vilmar aqui, tomando uma aí.
0: Isso.
1: E os pés de Blumenau estão tudo aí, tomando uma cerveja.
0: E vai bem, claro.
1: A de sonora. A música pra nós, faz um favor aí.
0: Pode deixar pra nós. O seu pedido é uma ordem, meu irmão. Vamos lá, pedir e vai ouvir.

0: Nós vamos catar mais uns pila, mas voltamos logo.
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Vanderlei, que inventou essas modas bonitas. Muito obrigado, não mereço, mas agradeço. Um abraço, Barro Preto, Celunir, lá de Capinzal, pessoal lá de Capinzal, ouvindo o programa, nosso muito obrigado. A Rosenilda e o seu esposo, a piazada toda aí, estão ouvindo o programa, muito obrigado. 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Ei, piazada boa. 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

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Dia das Crianças tá chegando, né? E a loja tá recheada de coisas bonitas. 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Um abraço, seu Zé, um abraço, seu Pedro e todo o povo aí que está nós ouvindo o programa. Um abraço pro Reinaldo Panho, tá ligadinho com nós, né, Reinaldo? Um abraço. E também eu quero mandar um abraço, que não ligaram hoje também. O Nelson não ligou, Nelson Sutil, e também o Tonho Filipim. Um abraço para você, tenho certeza que estão ouvindo o programa. Então, deixa nós mandar essa moda bonita para você. E no, se nesse domingo é o Névio que tá com nós no fazendo a festa, vem lá de Machadinho, Rio Grande do Sul. O que que nós temos aí? Olhos de Luar, vamos lá.

Vamos pra frente, então. Eu quero mandar um abraço pro pessoal do lado do Capanema, um abraço pessoal do Paraná, um abraço Jane, que Deus abençoe, um abraço o Dino, a Irene, a Preto, o Beto, a Berranteira, o Joãozinho, né? A todo o pessoal lá que estão ouvindo o programa, a Silvani, a todo o pessoal, né? Que estão ligados com nós, a gente agradece o coração de todo o pessoal, o Antônio, todo o pessoal lá que tá, o Dirceu, né? E assim nós vamos rodando aqui. Um abraço para todo o pessoal que estão ligadinho com nós lá. Nós vamos, um abraço pro Sérgio, meu afilhado Sérgio, a Nena, o seu filho também, que veio nos visitar também, e a sua nora. E assim vamos indo. Vamos, o Bagual Corcoviada, João.

0: vamos pegar mais uns pela pro patrão e voltamos em seguidinho.
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0: Ei, certinho, vamos pra frente, um abraço pessoal de lá que tá ouvindo o programa, lá em Luzerna, Estação Luzerna, vamos também, Morada do Sol, a Vila Cordaço, um abraço também pra Vila, lá na Cachoeirinha, estão ouvindo o programa, aqui em Ervaldo Oeste, Nossa Senhora Aparecida, São Vicente, Vila Rica, Rupe, Nossa Senhora de Fátima, Santo Antônio, João São Jorge, ô, pessoal, bom, tão aí. E a todos, pedreiros, carpinteiros, né, os enfermeiros, enfermeira, falar nisso, um abraço pro seu Roberto Vaster, né, estão lá junto com os cancioneiros do Sul. Vamos trazendo então os Teixeirinha, cobra sucuri.
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Isso, vamos lá no Armindo Aro, pessoal. Alô, meus amigos, estão ouvindo o programa, fico muito contente de saber que estão chegando, nós estamos chegando aí. A Noêmia está ouvindo o programa e pediu as modas, então nós temos essa aí que você vai gostar também, vamos lá. Baile dos Cabelos.

mandando atender a Antoninha, é o Ney e a Marlene lá do Armindo Aro, estão ouvindo o programa e todo o pessoal, Antoninho, João do Pandeiro, oferecendo a música, o programa todo, na casa do Vacariano. Vamos lá!

Esse, com essa moda aí, nós vamos indo pro lado do rancho, vamos pra casa que amanhã tem mais, se Deus quiser, ele quer. 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Um abraço, povo, até amanhã. Se Deus.

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No dia 31 de agosto, comemoraremos o centenário de nascimento do Santo Irmão Aldo, aquele que, tendo sido escolhido e preparado pela Santa Vó Rosa, cumpriu de maneira honrada e simultânea as funções de primaz, de sucessor do Consolador e de profeta à frente desta Igreja Apostólica.

Prezados ouvintes da Hora Milagrosa, convidamos a todos para que venham participar das reuniões da Igreja Apostólica que são realizadas nesta cidade de Erval do Oeste, estado de Santa Catarina, com reuniões quinzenalmente aos sábados às 19h30 e aos domingos às 9h30 da manhã. O endereço é Rua Florianópolis, número 395, Centro. Serão todos muito bem-vindos.

Santo Irmão Aldo foi a pessoa predestinada por Deus para cumprir missão relevante em sua obra na Terra, e para isso nasceu dotado de capacidades e de virtudes divinas. No devido tempo, ele foi chamado pela Santa Vó Rosa e, com boa vontade, passou a servi-la nas atividades desta Igreja Apostólica. Com a aprovação do Pai e de seu Divino Espírito, ela o preparou e, com Jesus e Maria Santíssima, aprimorou os dons com os quais ele havia nascido, capacitando-o então para desempenhar a missão de seu sucessor, de representante do seu poder de Consolador, bem como os encargos de profeta de Deus e primaz apostólico. Esse servo de Deus declarou por muitas vezes que eu vou sempre lutar por aquilo que a Santa Vó Rosa me deixou, a doutrina e a disciplina da Igreja Apostólica. Valiosa norma de conduta que ele cumpriu fielmente durante todo o tempo em que esteve à frente desta organização religiosa, administrando as atividades, ensinando, aconselhando, orientando, incentivando e fortalecendo a fé em muitos corações. Tendo cumprido a sua missão na Terra, ele passou a integrar o poder celestial, onde continua a ser, para aqueles que assim confiam, o pastor que nosso Senhor Jesus anunciou que haveria de existir para agregar e conduzir os fiéis no caminho do bem e da verdade. Creias no Santo Irmão Aldo, prezado ouvinte, e confies que, desde que a tua súplica seja justa e honrada, ele intercederá em teu favor diante de Deus Pai e dos seus santos.

Ao comemorarmos o centenário de nascimento do Santo Irmão Aldo, sentimos-nos honrados em destacar que, após cumprir os seus dias na Terra, ele foi recebido na região celestial e galardoado com mais poder e liberdade de ação, sem as limitações de tempo, de espaço e da vida terrena. Ele, então, continuou exercendo o ministério de pastor para o viver e a alma daqueles que assim confiam, intercedendo diante de Deus Pai e do poder celestial pela redenção e salvação de muitas pessoas, inclusive em favor do mundo em que vivemos. Prezados ouvintes, celebremos essa data expressando gratidão e reconhecimento a Deus Pai, ao seu Divino Espírito Santo, ao nosso Senhor Jesus, a Maria Santíssima e a Santa Vó Rosa, por haverem preparado, no tempo presente, mais um poderoso santo para a milícia celestial. Sejamos gratos a ele, Santo Irmão Aldo, por haver cumprido o ministério de representante do Consolador e por haver honrado, com galardia, o compromisso que, no início do seu ministério, ele assumiu com a Santa Vó Rosa, quanto à preservação da integridade dos ensinos doutrinários e de boa conduta que foram transmitidos por nosso Senhor Jesus a essa Santa de Deus no início da formação desta Igreja Apostólica. Adorado e Santo Irmão Aldo, somos gratos e reconhecidos a ti por tua vida de amor, de trabalho e dedicação em favor do Reino dos Céus e desta Igreja Apostólica. Também pelo valoroso exemplo de fidelidade a Deus Pai e aos seus santos que nos legaste.

e direcionamos ações de graças ao Santo Irmão Aldo, porque ele desempenhou honradamente e de maneira simultânea as atribuições de primaz, de sucessor do Consolador e de profeta à frente desta Igreja Apostólica.

0: Estamos apresentando a Hora Milagrosa e na sequência vai falar-lhes o pastor João Stansey.
1: Estimados ouvintes e internautas do programa A Hora Milagrosa, que nos honram com a sua audição, eu lhes cumprimento com a paz de Jesus nosso Senhor, desejando a todos as bênçãos preciosas do nosso Deus e Pai, de Jesus nosso Senhor, da Santa Vó Rosa, nosso Consolador, de Maria Santíssima e do nosso glorioso e santo irmão Aldo, que foi levado aos céus vitorioso e continua a abençoar a todos os nossos ouvintes que nos ouvem com fé e devoção, como ele fazia quando estava entre nós, dirigindo a nossa igreja, com todo o poder e virtude de Jesus, nosso Senhor, da Santa Vó Rosa e de nossa Mãe Maria Santíssima. A Igreja Apostólica, prezados ouvintes, estará comemorando neste mês, no dia 31 de agosto, o aniversário de nascimento do nosso santo irmão Aldo, que cumpriu uma missão gloriosa nesta igreja como profeta e sendo sucessor e representante da Santa Vó Rosa, que é o nosso Espírito Consolador. E através dele, a Santa Vó Rosa nos dirigiu, revelando toda a vontade de Deus, o Pai, de Jesus nosso Senhor e de Maria Santíssima. Ela dirigiu a igreja através do nosso santo irmão Aldo. Cumprindo a sua promessa feita aos santos apóstolos, o nosso Senhor Jesus voltou em espírito nesses tempos atuais, cumprindo o que ele prometeu aos santos apóstolos sobre o tempo da regeneração, para preparar o Espírito Consolador, que é a nossa Santa Vó Rosa, e através dessa santa ele restaurou a sua obra de salvação para os tempos atuais, conforme ele ensinou quando esteve na terra, para realizar os planos de Deus e restaurar sua igreja, a igreja dos santos apóstolos, e para santificar um povo para Deus e revelar a sua doutrina, cuja doutrina tem o poder de dar a vida e a oportunidade a todos os que crerem na mensagem da Igreja Apostólica, que é a mensagem do Reino dos Céus, mensagem da Santa Vó Rosa, que Jesus transmitiu a ela, é para que todos os que crerem e confiarem tenham a imagem e a semelhança de Deus. Pois foi com esse objetivo que Deus o Pai, Jesus e seu Divino Espírito criaram a raça humana, para que todos fossem santificados, como santo é Deus o Pai e todos os seus santos que estão nos céus, assim como é Jesus nosso Senhor. Durante um período de 16 anos, nosso Senhor Jesus, por meio da Santa Vó Rosa, foi santificando a nossa igreja, revelando os mistérios da sua poderosa doutrina, esclarecendo dúvidas a respeito da missão de Maria Santíssima, a missão dos santos, dos anjos, e ensinando ao povo uma disciplina de uma vida justa que santifica e moraliza os fiéis através da prática de regras de um viver livre de exageros, do mundanismo e dos costumes e modismos inconvenientes aos filhos de Deus. Ao final desse período de preparo da nossa igreja e também do preparo da Santa Vó Rosa, o Consolador, Jesus levou a Santa Vó Rosa aos céus e a coroou como Espírito Consolador, a fim de que ela continuasse a exercer o seu ministério, a sua missão, mas agora em espírito. E agora como Espírito é uma santa poderosa e também passasse a governar a igreja através dos perfeitos dons de revelação do nosso santo irmão Aldo e também o seu ministério e suceder a Santa Vó Rosa no governo da igreja. Assim foi porque ele, irmão Aldo, como era conhecido entre nós, nascera predestinado a cumprir nobre missão para o reino dos céus, e Deus Pai havia dotado esse servo de Deus, havia dotado o seu espírito de preciosos dons e virtudes divinas. O nosso irmão Aldo cumpriu missão durante um período de 44 anos à frente da nossa igreja, a Igreja Apostólica, e com os preciosos dons que ele herdou do nosso Pai Celestial e de Jesus e do Santíssimo Espírito. O nosso santo irmão Aldo nos deu preciosos ensinamentos os quais foram e serão a garantia de que esta Igreja Apostólica, a Igreja da Santa Vovósa e dele, Santo Imaualdo, continuará a vencer a cada dia. Mas é preciso que o nosso povo, os que estão crendo nesta Igreja, os que pertencem à Igreja, depende da obediência de todos e da santificação de todos os que estão seguindo a nossa Igreja. Enquanto esteve entre nós, Santo Imaualdo nos conduziu com mão forte, segura, ministrando ensinos valiosos para santificar o povo de Deus na terra, incentivando a união fraternal e mantendo a Igreja santificada e disciplinada, conforme a vontade de Jesus, nosso Senhor, também da Santa Vovósa, de Maria Santíssima e do nosso Deus e Pai Celestial. Nós aconselhamos aos membros da Igreja Apostólica e frequentadores da nossa Igreja e aos que estão crendo na mensagem que a nossa Igreja anuncia nesse programa Hora Milagrosa, que deem valor a esse tesouro de valor inestimável que foi a presença entre nós de um profeta e santo de Deus. Sejamos todos fiéis ao Santo Imaualdo, obedecendo à doutrina e à disciplina desta Igreja, pois assim procedendo, cada um, estaremos sendo fiéis a Deus, o Pai, a Jesus, a Santa Vovósa e a Maria Santíssima. É preciso que todos, nosso povo, todos que frequentam a nossa Igreja, sejam unidos na fé, sem jamais dar lugar a sentimentos que tiram a beleza da sua santidade, amando uns aos outros, com fraterno amor, sendo justos, leais, sinceros, uns com os outros, e perante Deus, o Pai também, e perante os seus santos. Procuremos a cada dia obedecer aos seus sábios conselhos, às suas recomendações e às suas orientações, que foram dadas à Igreja e também foram dadas através da Hora Milagrosa e continua sendo dadas, porque o que nós ensinamos foi o que Ele nos deixou, que são ensinos do céu, são ensinos de Jesus, da Santa Vovósa e de Deus nosso Pai. Pois os seus ensinamentos, ensinamentos do nosso querido irmão Aldo, santo profeta de Deus que viveu entre nós, esses ensinos vieram dos céus e do Consolador para todos nós. Procedam dessa maneira, como estou lhes ensinando, a fim de que as suas orações e pedidos que direcionam ao Santo Imaualdo e à Santa Vovósa, a Jesus, a Deus nosso Pai e a Maria Santíssima, sejam atendidos. No dia 31 de agosto, comemoraremos o aniversário de nascimento do Santo Imaualdo, tanto na sede da Igreja Apostólica como em todas as nossas congregações, celebrando esta data memorável com muita gratidão aos céus, a Jesus, nosso Divino Mestre, a Maria Santíssima e a Santa Vovósa. E reconhecidos também a esses santos de Deus pelo ministério que concederam ao amado e santo Imaualdo, porque ele venceu e entre nós nos deu uma palavra sábia, um ensinamento sábios, inspirados. E porque também Jesus, Maria Santíssima, a Santa Vovósa falavam com ele em espírito, falavam e dirigiam o nosso Santo Imaualdo. E por isso que ele era um profeta de Deus, porque tinha esse dom maravilhoso de revelação. Somos inclusive reconhecidos e gratos ao nosso Santo Imaualdo por haver sido o mensageiro do céu a nos dirigir por meio dos seus preciosos dons, mantendo-nos no caminho do bem e da verdade, rumo à eternidade, rumo aos céus, com Deus Pai e seus santos. Creiam, prezados ouvintes e irmãos que estão seguindo a nossa Igreja, creiam na Santa Vovósa e no Santo Imaualdo. Assim como creem em Deus, o Pai, creem em Jesus, nosso Senhor, creem em Maria Santíssima, porque eles foram preparados, foram formados por Deus, o Pai, e por Jesus, como santos dos céus. Porque a missão de Jesus foi de preparar santos para os céus. E eles prepararam a Santa Vovósa e ela, juntamente com Jesus, preparou o nosso Santo Imaualdo. E também teve a ajuda de Maria Santíssima. Prezados ouvintes, para serem muito abençoados por esses santos, que foram criados e formados pelo poder de Deus, que é a Santa Bogosa, e o Santo Imaldo, foram criados, foram formados por Deus, por Jesus, pelo Santíssimo Espírito Santo do Pai, para justamente nos conduzir no bom caminho e santificar a nossa alma, para que um dia possamos herdar a vida eterna e viver para sempre com Deus, o Pai e Jesus, nosso Senhor. Creiam, prezados ouvintes, podem pedir a eles, porque eles ouvem as nossas orações. E eles enviam os santos dos céus, junto também com Maria Santíssima, para abençoá-los, para ajudá-los a vencer. Tenham, portanto, esta fé, esta confiança na mensagem da Igreja Apostólica. Assim, crendo, eu vou rogar as bênçãos destes santos poderosos para nossos ouvintes. Santíssima e querida Rosa, nosso Consolador, querido irmão Aldo, em nome do nosso poderoso Deus e Pai de Jesus e Maria Santíssima, intercedo por esses nossos ouvintes, para que eles possam crer e confiar na nossa mensagem, porque essa mensagem os ajudará a vencer. Como disse Jesus, conhecereis a verdade e a verdade vos libertará. Libertará de todo o mal, de todos os maus sentimentos e todos os problemas que afligem sua vida. Sim, prezados ouvintes, creiam que o poder de Deus está atuando entre nós através desses santos poderosos para te ajudar, para me ajudar, para ajudar nossos filhos, para ajudar as nossas crianças, nossos jovens. Creiam, portanto, nesse poder para que possam ser felizes e abençoados. Mas confiem também esses ensinos que temos dados, que para ser abençoados precisam viver uma vida santificada, justa, honrada, honesta, precisam se amar uns aos outros, porque isso facilitará a sua vida, o seu lar, e serão sempre abençoados. Confiem bastante, prezados ouvintes. Ó Santa Boa Rosa,

0: muito abençoadas. E também os nossos senhores e senhoras que já têm uma certa idade, ajuda-os também a vencer e a vencer todas as lutas da vida e possam ter sempre a graça dos céus. Prezados ouvintes, creiam em nossa mensagem, confiem em nossa pregação. E também eu rogo à Senhora Santa Rosa, em nome de Jesus, Maria Santíssima, do nosso Deus e do Santo Imaoado, para que a senhora unja a água e óleo, a fim de que eles usem com fé, com confiança, e sejam, portanto, aliviados das suas dores, dos seus tormentos e de todo o mal. E assim, confiando, nós lhe agradecemos, porque sabemos que as nossas orações são ouvidas dos céus. Recebam, prezados ouvintes, a bênção que a Santa Rosa, juntamente com o nosso Santo Imaoado, está lhes dando, em nome de Deus nosso Pai, de Jesus e de Maria Santíssima. Tenham paz e sejam muito felizes e abençoados. Amém.
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3: Está no ar a Voz do Brasil. As notícias do governo federal que movimentaram o país no dia de hoje.
4: Olá, boa noite.
5: Boa noite para você que nos acompanha em todo o país.
4: Terça-feira, 25 de agosto de 2026.
5: Vamos aos destaques do dia.
4: Proteção no ambiente digital.
5: TikTok é multado em 153 milhões de reais por irregularidades no tratamento de dados de crianças e adolescentes.
4: E plataformas digitais têm até 17 de setembro para publicar relatório sobre medidas adotadas para a defesa desse público na internet.
5: Quem fala sobre o assunto é Fabrício Lopes, da Agência Nacional de Proteção de Dados.
6: Ele é uma maneira que a empresa tem de contar para a sociedade todos os seus esforços e processos que ela está fazendo para obedecer ao ECA Digital, especificamente no que se refere a lidar com denúncias.
4: Microempreendedores individuais podem prestar serviços a órgãos vinculados à administração federal.
5: São atividades, serviços como manutenção e pequenos reparos. Natália Koslick.
7: Nesta terça-feira foi publicada no Diário Oficial a atualização de dois editais que acrescentam 136 tipos de serviço à plataforma Contrata Mais Brasil.
4: Mês da gestante reforça a importância do pré-natal desde os primeiros sinais da gravidez.
5: Cuidados com a saúde da mãe e do bebê começam ainda no início da gravidez. Graziele Bezerra.
8: O pré-natal é o passo mais importante para uma gravidez saudável, tanto para a mãe quanto para o bebê.
4: Hoje, na apresentação da Voz do Brasil, eu, Luciana Vasconcelos e Luciano Seixas.
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4: A empresa ByteDance, controladora da rede social TikTok, foi multada em 153 milhões de reais por não garantir segurança de dados de crianças e adolescentes.
5: Entre as irregularidades apontadas pela Agência Nacional de Proteção de Dados estão o vazamento de informações e o direcionamento de publicidade a esse público.
4: A controladora da TikTok se comprometeu a fazer mudanças.
9: A decisão é resultado de um processo de fiscalização que identificou irregularidades nas duas formas de acesso ao TikTok, com e sem cadastro. Segundo a ANPD, Agência Nacional de Proteção de Dados, a plataforma tratou dados de crianças e adolescentes sem uma base legal adequada e não adotou medidas suficientes para impedir esse tratamento e o cadastro desse público, explica Fabrício Guimarães Lopes, superintendente de fiscalização da ANPD.
10: É um processo longo, né, que resultou nessa multa de 153 milhões.